Morada de Plantão, vem comigo. Está no ar mais uma edição do nosso Domingão Sertanejo. Mais uma vez, uma satisfação receber você por aqui para a gente matar saudades com grandes sucessos, grandes relíquias da nossa música sertaneja, da nossa música caipira. Eu sou o André Viola e a gente abre com Lio e Léo, Porta do Mundo. Na sequência, tem Gino e Geno com André e Andrá.

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0: aí os meus amigos lá de Brasília, Enio Lima e Gustavo Neto, telefone mudo, laço aberto e luz da minha vida, um pupurri legal aí, hein? Você ouviu antes Paulo e Daniel, entre uma pescaria e outra. O Domingão Sertanejo volta depois do intervalo.
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1: E já tô de volta aqui com o nosso Domingão Sertanejo. A gente segue tocando só sucesso pra você. Tião Carreiro e Pardinho, Chamada a Cobrar. Depois tem João Paulo e Daniel, Poeira da Estrada.

0: a majestade, o sabiá, Roberta Miranda. Você ouviu antes Mike e Lian, Hoje Não É Nosso Dia. Depois do intervalo, João Mulato e Pardinho e muito mais. Fica ligado comigo.
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4: Acertando os ponteiros, confira a hora certa, 9:32.
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1: Vamos que vamos aqui com o nosso Domingão Sertanejo. Chegando o sucesso com João Mulato e Pardinho, Pagode do Tubarão. Depois, na sequência, Breno Reis e Marco Viola, Vou Aonde Tem Amor.

0: Jean e Giovanni na doçura dos seus beijos. Você ouviu antes Lady Laura, Semente do Amor. Depois do intervalo, Sérgio Reis e muito mais aqui no Domingão Sertanejo.
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1: Desse jeito que a gente segue em frente por aqui com o nosso Domingão Sertanejo. Agora tá chegando o nosso querido Sérgio. Sérgio Reis, prato do dia. Depois tem Luiz Fernando e João Pinheiro, a última.

0: Donário e José Rico, Linda Morena. Você ouviu antes Christian e Ralph, Saudade. Daqui a pouco no nosso Domingão Sertanejo tem mais sucesso pra você. Fica ligado aqui comigo.
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3: Hora certa aqui na Cidadão FM. Um minutinho faltando pras 10.

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1: Deixa comigo, já tô de volta aqui com o nosso Domingão Sertanejo, agradecendo sempre o carinho da sua audiência, onde quer que você esteja. Seguindo em frente com os meus amigos João Matias e Tião Goiano. Recordação. Na sequência tem César e Paulinho na última.

0: Marcos Violeiro e Cleiton Torres, Era Uma Boiada. Você ouviu antes Luiz Goiano e Gircel da Viola, Simplão de Tudo. Depois do intervalo, Geraldo Viola e muito mais.
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1: Esse é o Domingão Sertanejo que já tá de volta e a gente segue em frente, trazendo aqui uma das vozes mais bonitas da nossa música caipira, Geraldo Viola, fugindo da solidão.

0: Camargo e Luciano, hoje eu topo tudo. Você ouviu antes Felipe Falcão, Esconderam de Mim. E ainda, Matando Saudades com Chitãozinho e Chororó, Fotografia. Daqui a pouco, no nosso Domingão Sertanejo, tem Léo Canhoto e Robertinho.
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1: Cidadão FM 10:33. Cidadão FM 10:33.
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1: Do jeito que o povo gosta, já tô de volta aqui com o nosso Domingão Sertanejo, recordando com Léo Canhoto e Robertinho, o Caipirão. Depois tem Bruno Marrone, Machuca Demais.

0: no destaque da moda de viola aqui dentro do Domingão Sertanejo, João Carreiro e Capataz, Oração em Cantoria. Você ouviu antes, João Paulo e Daniel, Te Amo Cada Vez Mais. O Domingão Sertanejo volta depois do intervalo.
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2: Cidadão FM 10:51. Cidadão FM 10:51. 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
1: E é assim que vamos juntos por aqui com o nosso Domingão Sertanejo. Aquela música que, ó, tem tempo que você não ouve, você ouve aqui comigo. Goiano e Paranaense, Sede de Mudança.

0: Rodrigo Matos e Praiano, Mala Velha, você ouviu antes Rio Negro e Solimões, Meus Pedaços, de Paulo e Paulino, Meu Céu.
1: Dá licença, minha gente, desculpe a pouca demora, a prosa tá muito boa, mas tenho que ir embora.
0: O Domingão Sertanejo tá chegando ao final, mais uma vez agradecido pelo carinho da sua audiência, e no próximo domingo tem mais. Abraço do Viola, até o próximo domingo.

0: gente, ó. Nós vamos ter que chamar as meninas pra subir aqui, né? Rapaz, esse palco tá muito feio, rapaz. Tá muito feio. Vamos combinar as meninas?
1: Não, o palco tá bonito, nós estamos feios demais.
0: Vamos chamar as moças pra dançar aqui junto com a gente?
1: Assim nós escrevemos.
2: Cadê as mulheres?
0: Cadê as mulheres? Cadê as mulheres?
1: Escolheram? Olha, eu acho que não chamaram as mulheres.
0: Opa!
2: Opa!
0: Uma salva de palmas para as moças que já chegaram aí.
1: Para fazer as alegrias dos cuecas de plantão.
0: Agora vamos fazer, tá tudo certinho?

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1: 11:21.

0: Oi, mãe.
1: Oi, filho. Tudo bem?
0: Tô legal. Tô bacana.
1: Você não tá se sentindo sozinho?
0: É, tudo bem, tudo certo. Tudo bacana, um dia bonito.
1: E você, chamou algum amiguinho pra fazer companhia pra você?
0: Chamei, o Lan tá lá embaixo.

0: Filho, eu tô preocupada com você. Você precisa sair mais de casa.
1: Mas é que tem muita coisa pra fazer, sabe? Mas eu tô estudando bastante. Eu fiquei estudando o tempo inteiro. Estudei muito mesmo. E agora, inclusive, hoje vou estudar. Então, ontem à noite eu só estudei. O quarto tá cheio de livro pra todo lado. Tem livro pra ler pra todo lado aqui. Precisa ver. E eu tenho vergonha também de ficar saindo, sabe?
0: Mas você tem vergonha de quê? Você é tão lindo. Você precisa soltar essa fera que eu sei que existe dentro de você.
2: E aí, Lucas Louco?
3: MC Lan.
2: E aí, ladrão?
3: É nós novamente.
2: Hoje eu estou no horário de verão.

0: Lucas Louco?
1: Quem diria? Nós no Mandelão.
0: É, bumbum. Ó, bumbum. Ó, bumbum.

0: Olha que eu disse assim, ó. Quem manda aqui?
1: Quem manda aqui é a galera do chapéu,
0: tá? Todo mundo com chapéu. Quem manda aqui?
2: Ah, bonito.
0: Show de bola.

0: Quer ver? Mas não tem um trem mais bonito? Geno. Sossega, Leão. Agora mesmo.
1: 11:34.

0: obrigado.
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2: Meia-noite e cinco.

Muito bem, voltamos aqui no nosso Songs of Love. Os grandes hits, os grandes sucessos, Folhas. I Never Did Before. Aumenta aí, baby.

0: Yeah, baby, Trap Dance, Remember Me, aqui na programação mais gostosa, mais deliciosa, hein? Esse é o nosso Songs of Love, e você já participou com a gente mandando aquele alusão? Tô esperando você por aqui. É só acessar pedidomusical.com.br, manda aquele alusão, não se esqueça, tem que selecionar o nosso Songs of Love, combinado? Daqui a pouquinho a gente volta.
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0: Encerrando muito bem a primeira hora aqui na programação mais gostosa, o som de Pia Bryson. E você curtiu? Valeu, hein? Só música lindona aqui na nossa rádio. Como eu fico feliz, hein, de trazer os grandes hits, os grandes sucessos. A gente vai dar uma paradinha por aqui nesta segunda-feira maravilhosa, hein? Daqui a pouco a gente volta com muito mais sucesso aqui na nossa rádio. Claro, eu espero você.
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0: Voltamos, Pat LaBelle aqui no nosso Songs of Love.

0: Yeah, baby, Atlantic Star, Secret Lovers. Aqui no nosso Songs of Love. Bom demais, hein? Curto demais essas músicas. Estou aqui nos estúdios com o volume lá em cima mesmo, trazendo aqui as grandes músicas pra você. E você tá curtindo por aí? Eu fico felizão, hein? Vamos continuando, mandando aquele alusão. A gente volta já já, hein? Só música em tona aqui na nossa rádio, baby. Não sai daí.
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1: 00:58.
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4: Esse é o nosso Songs of Love. Agora tem Gary Manilow.

0: demais, então, McLean. And I love you so. Uau, sucessaço, hein? Curtiu? Fico felizão de estar aqui juntinho com vocês, hein? Obrigado mesmo pelo seu carinho, obrigado mesmo pela sua audiência. Continuem com a gente mandando aquele alusão. A gente vai fazer o seguinte agora, hein? Dar uma paradinha rápida, tá bom? Que daqui a pouco eu volto com o último bloco. E tô esperando você por aqui, hein? Não sai daí não, baby. Esse é o nosso Songs of Love. Só música lindona aqui na nossa rádio. E é bom demais, hein? Bom demais estar aqui com vocês, hein? Fico feliz.
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0: Smokey Robinson and the Miracles. Valeu! Obrigado pelo seu carinho, obrigado pela sua audiência. Fiquem todos com Deus. A gente retorna amanhã e eu espero você por aqui, combinado? Beijo, muita paz, luz e alegria. Tchau, tchau.
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5: 1:31.
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5: 1:31.

0: 2:04.
1: Guilherme Benuto e DJ Guga. Quem diria, hein?
2: Assim, ó.

0: Melhor rolê da City aqui hoje.
1: Pelo amor de Deus.
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1: 2:18.

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3: 2:33.

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0: Muito obrigado.
1: Obrigado, pastor. Obrigado pela honra que nos deu aí. Mais uma vez, né? Tem que sair com palmas esse homem. Gente, esse próximo convidado é muito especial, claro, como todos os outros também. E a gente tem um carinho especial. Pra começar, né, os sobrenomes são os mesmos, né, Chitão?
2: Puxa saco da família que eu nunca vi.
1: É, a família Lima lá do Sul. Um dia a gente se encontrou em São Paulo, nasceu uma grande amizade. Com vocês, a Monra.
2: Da família Lima.
1: Aplausos. Obrigado, Zequinha.
2: Obrigado, Lucas Lima.

0: 4:20.
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0: Pouco.
1: Aô, minha gente, a almoçada. Olha nós aqui de novo, trazendo a emoção da música caipira, a emoção da música sertaneja raiz. Muito obrigado pela audiência hoje, segundona, 1º de junho de 2026, começando uma nova semana, começando um novo mês e começando um novo programa feito no capricho para você. Muito obrigado pela companhia e audiência de todo mundo, você de ponta a ponta nos ouvindo, nos acompanhando, a partir de agora, só modão caipira no seu rádio. Pra começar, tem Menino Velho, a nossa primeira, Ronaldo Viola e João Carvalho.

0: seu telegrama. Gine Geno teve Felipe Falcão paixão pra mais de mês. Tunique Tinoco, meu sertão, e passou por aqui também Ronaldo Viola e João Carvalho, menino velho. Daqui a pouquinho já tem mais modão, hein? Já tem goiano e paranaense.
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0: É isso aí, minha gente. Muito modão sertanejo aqui na sua rádio. Muito modão de viola. Muito obrigado pela audiência, pelo carinho de todo mundo. Uma segunda-feira abençoada pra todo mundo. Muito obrigado a vocês que estão começando a semana pegando carona aqui com a nossa rádio, com o nosso programa, né? Que maravilha. Vamos lá, começar muito bem mais um bloco. O nosso segundo dessa segundona com Goiânia e Paranaense. Sim, a paz, não as drogas.

0: Quarto Triste, Nestor e Nestorzinho, passou por aqui o mensageiro mexicano Espinho na Cama, Zé Fortuna e Pitangueira, por quê? Goiânia e Paranaense, sim, a paz, não as drogas. É moda boa, é moda caipira, é modão de viola no seu rádio. E daqui a pouquinho tem mais, hein? Já já tem Tibagi, Miltinho.
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0: 4:45.
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0: Já voltamos com o Sertão Caboclo, aquele programa de moda boa, né? De moda gostosa, de moda bonita para todo mundo que tá aqui com a gente, curtindo e acompanhando a nossa programação. E vamos lá que tem informações do agro. Com a safra estimada abaixo do ciclo anterior, setor de citricultura debateu desafios e estratégias durante os citros em São Paulo. A citricultura brasileira enfrenta em 2026 um cenário de pressão dupla. A safra deve registrar queda em relação ao ciclo anterior, com estimativa de 256 milhões de caixas de laranja, segundo o Fundecitrus, ao mesmo tempo que o greening, principal doença da cultura, já compromete quase 50% das árvores do cinturão citrícola, principalmente na região São Paulo Triângulo Mineiro. Além do impacto direto na produção, greening tem comprometido também a qualidade do suco de laranja brasileiro, e esse efeito já chegou no consumidor. Informações do agro para você que está nos acompanhando aqui no nosso Sertão Caboclo nessa segunda-feira gostosa. E vamos de moda! Chegando Tibagi Miltinho, Sonho de Amor.

0: Chanceler e diplomata Marcas do Amor, Zé Carreira e Carreirinho, lindo cavalo branco. Passou por aqui também o Leonce, Leonel, Violinha Companheira. Tibagi, meu tinho, sonho de amor. É um modão mais bonito que o outro na programação. A gente volta já já e daqui a pouco tem Léo Canhoto e Robertinho.
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3: 5 horas.
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0: Chama na bota, que aqui é Sertão Caboclo, meu filho. A moda caipira, a moda raiz, o modão de viola tá por aqui. Grande abraço para todo mundo que tá na nossa audiência. Um grande abraço lá pro Sidão, que tá junto com a gente. Muito obrigado, Sidão, para você, para todo mundo aí. Um abraço bem especial também lá pro Walter, que tá curtindo e acompanhando a nossa programação. Quem mais aqui com a gente? Alô, Valdineia. Muito obrigado pela sua sintonia e pela sua audiência aqui junto com a gente. O Netão tá na audiência também aí. Muito obrigado pela sintonia. Guilherme, o Zé Duarte, o Robson, toda essa família maravilhosa, obrigado pela audiência. Vamos lá, minha gente, mais moda bonita, deixando a nossa segunda-feira naquele clima gostoso, clima recheado de viola. Léo Canhoto e Robertinho, H.

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1: Dino Franco e Moraí, Sete Palavras, Tião Carreiro e Pardinho, Rei Sem Coroa, Jacó e Jacozinho, Não Brinque com Boiadeiro, A Garça, Léo Canhoto e Robertinho. A gente vai seguindo aqui com os modão do Sertão Caboclo. Daqui a pouquinho tem a segunda hora e prepara o peito aí, hein? Prepara o coração que o programa tá castigando.
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2: É isso aí, minha gente. Sertão Caboclo já tá de volta por aqui. E olha, vou dizer uma coisa pra vocês. É bom demais, mas é bom demais ter o carinho, ter essa amizade, poder contar com a sua audiência todos os dias aqui no programa. É bom demais poder estar com você aí sempre. Mandar um abração bem especial para quem participa com a gente através do pedidomusical.com.br, de quem manda alô, de quem dá sugestão aqui para o programa. Fica à vontade, viu? Você pode mandar aí do seu celular mesmo. É só acessar através do navegador o pedidomusical.com.br, o site onde você manda para a gente o alusão. Luizinho Limeira, Fandango chegando.

0: da porteira Liu e Léo, teve trio Parada Dura, Soraya, Paiozinho, Zé Tapera, Dama dos Coronéis. Passou também o Luizinho Limeira, Fandango, Madão Bonito. Já já tem mais Sertão Caboclo, daqui a pouquinho tem Pedro Bento e Zé da Estrada.
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0: 5:28.
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2: Vem comigo que o Sertão Caboclo tá bom demais. Aqui a moda sertaneja, a moda é caipira. Manda um abraço pra todo mundo que tá aí junto com a gente. Você que não participou ainda, já fica o convite pra mandar alô pra cá no pedidomusical.com.br, viu? pedidomusical.com.br, para você mandar aquele alusão especial, para você mandar aquela sua participação com a gente. A Kátia tá aqui, muito obrigado, Kátia. A Cidinha tá acompanhando também o nosso programa. Luiz Fernando, meu querido, abraço para você, para todo mundo. Aníbal tá aqui junto com a gente também. Vamos lá, chegando por aqui, curtindo muita moda sertaneja, não é isso, minha gente? Tá chegando mais uma, agora tem Pedro Bento e Zé da Estrada. Cavalo Baio.

0: 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É mais um modão aqui no Sertão Caboclo, Durval e Aladinho, Seu Retrato. Ronaldo Viola e João Carvalho, Sem Mágoa. A mulher mais bonita do mundo passou por aqui com Abel e Caim, Pedro Bento e Zé da Estrada, Cavalo Baio. Vem com a gente, por aqui é muita moda sertaneja. O programa não acabou, não. Tem mais dois blocos, ou seja, tem muita moda sertaneja boa ainda pra você curtir com a gente. Fica aí na audiência.
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2: 5:43. 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
3: Aô, paixão! Sertão Caboclo tá de volta, mandando abração pra todo mundo que tá aqui na nossa companhia, abraçando também essa segunda-feira gostosa. Eu quero que você comece a semana com muita energia boa, com muita positividade, com muita moda gostosa, pra ditar o ritmo aí dessa semana, né? Esse comecinho do mês de junho. E eu quero muito contar com você aqui um mês todo na audiência, viu? É, com certeza quero você aqui junto com a gente, participando de cada momento do nosso programa, da nossa rádio. Vem comigo que tem as gargantas de ouro agora. Milionários é

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2: Bom dia, povo de Deus. Espero que todos estejam bem, na paz e alegria do nosso Senhor. Iniciamos nesta segunda-feira uma nova semana e junto também iniciamos um novo mês. E temos a graça e a oportunidade de, nestes dias, realizarmos a vontade de Deus. Para iluminar a nossa mente e o nosso coração, nós temos o Evangelho de nosso Senhor Jesus Cristo, segundo São Mateus, capítulo 6, versículo 22 ao versículo 34, onde nós ouvimos a seguinte mensagem. A lâmpada do corpo é o olho. Se o olho é sadio, o corpo inteiro ficará iluminado. Se o olho está doente, o corpo inteiro fica na escuridão. Assim, se a luz que existe em você é escuridão, como será grande a escuridão? Ninguém pode servir a dois senhores, porque ou odiará a um e amará a outro, ou será fiel a um e desprezará o outro. Vocês não podem servir a Deus e às riquezas. Por isso é que lhes digo, não fiquem preocupados com a vida, com o que comer, nem com o corpo, com o que vestir. Afinal, a vida não vale mais do que a comida, e o corpo não vale mais do que a roupa. Olhem os pássaros no céu. Eles não semeiam, não colhem, nem ajuntam em armazéns. No entanto, o Pai que está no céu os alimenta. Será que vocês não valem mais do que os pássaros? Quem de vocês pode crescer um só centímetro à custa de se preocupar com isso? E por que vocês ficam preocupados com a roupa? Olhem como crescem os lírios do campo. Eles não trabalham nem fiam. Eu, porém, lhes digo, nem o rei Salomão, em toda a sua glória, jamais se vestiu como um deles. Ora, se Deus assim veste a erva do campo, que hoje existe e amanhã é queimada no forno, muito mais ele fará por vocês, gente de pouca fé. Portanto, não fiquem preocupados dizendo, o que vamos comer, o que vamos beber, o que vamos vestir? Os pagãos é que ficam procurando essas coisas. O Pai de vocês que está no céu sabe que vocês precisam de tudo isso. Pelo contrário, em primeiro lugar, busquem o reino de Deus e a sua justiça, e Deus dará a vocês em acréscimo todas essas coisas. Portanto, não se preocupem com o dia de amanhã, pois o dia de amanhã terá suas preocupações. Basta a cada dia a própria dificuldade. Palavra do Senhor, graças a Deus. Irmãos e irmãs em Cristo, acabamos de ouvir o texto que se divide em duas partes, no qual a primeira apresenta a questão da escolha fundamental e o segundo a respeito da busca fundamental, onde nós temos duas lições magníficas sobre a necessidade da vigilância com o corpo e sobre a necessidade de buscarmos as coisas do alto, e tudo nos será dado como consequência. Olhando para o Evangelho, nós temos que observar que todo homem, consciente ou inconscientemente, tem na sua vida um valor fundamental, um absoluto que determina toda a sua forma de ser e viver. Mas qual é este absoluto? Deus ou as riquezas? Evidentemente, para nós cristãos, é a primeira opção. Deus leva o homem à liberdade e à vida, através da justiça que gera a partilha e a fraternidade. Deste modo e neste contexto, as riquezas então são vistas como resultado da opressão e da exploração, levando o homem à escravidão e à morte. É preciso escolher a qual dos dois senhores queremos servir. Afinal de contas, não podemos, conforme ouvimos, servir aos dois. Sempre um será negligenciado. Já na segunda parte do Evangelho que ouvimos, precisamos ver e compreender que a aquisição de bens necessários para viver se torna ansiedade contínua e pesada. Evidentemente, se não for precedida pela busca da justiça do reino, isto é, a promoção de relações de partilha, igualdade, justiça e fraternidade. O necessário para a vida virá junto com essa justiça, como fruto natural de árvore boa. Sendo assim, irmãos e irmãs, buscando iluminar a nossa mente para realizarmos a escolha fundamental e para buscarmos constantemente as coisas do alto, que a bênção de Deus Todo-Poderoso desça sobre vós e permaneça convosco para sempre. Em nome do Pai, do Filho e do Espírito Santo. Amém. Louvado seja o nosso Senhor Jesus Cristo, para sempre seja louvado. Um ótimo e abençoado dia a todos e até a nossa próxima reflexão diária.

Hoje é dia 1, né? Hoje é dia 1, né? Barbaridade, tchê, vamos chegando, vamos se aprecatando, vamos se agilizando, vamos ficando bem à vontade. Tô chegando por aqui, sou eu mesmo, é o Graia, em mais uma manhã. É amanhã de segunda-feira, segundou e não adianta chorar, não adianta espernear, não adianta ratear, que começou, minha gente, começou a segunda, começou a semana e não tem o que fazer, né? Não tem o que fazer. Bom dia, minha gente, bom dia, meu povo. Alô, dona Ednéa Stemposky, alô, dona Ednéa Stemposky, bem-vindo, junho, que você venha trazendo novos sorrisos, muita saúde e boas notícias, que sejam um mês abençoado para todos nós. Bom dia, bom dia, bom dia, bom dia, dona Ednéa, seu divino, muito obrigado, Ednéa, pelo belo pensamento do dia, iniciando mais uma manhã. Obrigado, meu Deus, sempre agradecendo, obrigado, meu Deus, por mais esta dia de vida, por mais esta oportunidade. Vamos que vamos. Dona Tereza Orne, bom dia pra senhora. Dona Marta Nhaniak, bom dia, bem-vindo, junho, seja bem-vindo, junho, e fique bem à vontade. Bom dia, bom dia, bom dia, quem tá por aqui é o Lucas Roguski, já pedindo a música Velho Casarão. Bom dia, seu Lucas. E o Polaco Maeski tá pedindo por aqui Mãe Aparecida. É, então aí, né, sobretudo todos nós, que interceda sobre todos nós, né? Aquele abraço ao Polaco Maes, que é o homem do carcário. Bom dia, abençoado início de mês de junho, que venha carregado de bênçãos e vitórias para cada um de nós e de nossas famílias. É a Rosa Nhania que tá por aqui. Bom dia, abençoado mês que se inicia hoje com muita saúde e paz para todos nós, né? Seu Geraldo Borrum, bom dia, seu Leo Marchak, bom dia, dona Lídia Ferençovt, bom dia, seu Heraldo Lima, bom dia, bom dia. Bora iniciar a semana, proteção divina, música Maria passa na frente. Bom dia, meu povo. Bom dia, Malé, desperta, acorda pra vida. Bom dia, minha gente. Vamos que vamos. Vamos que vamos. Dele que dele, toca, toca, ira, ira, não para não. Não para não, é, o pessoal vem pedindo, nós vamos procurando, né, minha gente? Nós vamos procurando e vamos rodando para não perder tempo já desde cedinho, começar bem, novo mês, nova semana, segunda-feira, segundou e não adianta espernear e não adianta chorar, né, minha gente? É segunda-feira, tem que levar cedo, levantar cedo e vamos pra peleia.

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6: Muito bem, minha gente, muito bem, meu povo, bom dia, bom dia, bom dia, com muita alegria, como é que vocês estão? Segunda-feira, 1º de junho, segunda-feira, 1º, é dia 1, né, minha gente? É dia 1 e não tem chororô, bom dia, bom dia, bom dia, bom dia, tudo certo, tudo em ordem, tranquilo, minha gente, já vamos animar segunda-feira? Vamos? Então já vamos dale pra começar bem a segunda-feira, começar bem a semana, começar bem o mês de junho. Nós vamos sortear aqui nada mais, nada menos do que uma porção de pirogue e uma porção de rolopte lá da paróquia São José de Dorizão, lá do almoço típico de Corpus Christi. Atenção, atenção, atenção, sepa, segundar, vamos segundar bem. Então atenção, minha gente, agora é quinta-feira, dia 4, feriado, dia de Corpus Christi, nós temos o tradicional almoço típico de Corpus Christi na paróquia São José em Dorizão, às 9 horas da manhã tem o início da procissão lá na Capela Santa Margarida, às 10 horas tem a Divina Liturgia na paróquia São José, às 12 horas tem o delicioso almoço típico e suculento churrasco, bingo, leilão, dança do Corovai, animação, gurizada da vaneira e muito mais. E eu tenho hoje para sortear, hoje, segunda-feira, nada mais, nada menos do que uma porção de pirogue e uma porção de rolopte, é lá da paróquia São José, do almoço típico lá de Corpus Christi, nessa quinta-feira. Manda mensagem, quer ganhar, manda mensagem aí que tá valendo nada mais, nada menos que uma porção de pirogue e uma porção de rolopte para quinta-feira, o tradicional almoço de Corpus Christi. Bom dia, Gré, começou o melhor mês do ano, é a Marta Baniuk quem manda por aqui, é, e o Nhenhé corintiano, tomemos uma remada ontem, né, Nhenhé? Pelo amor de Deus, né? Deus o livre. Bom dia. Seja consagrado a Deus o mês de junho, é isso, dona Pedra do Taquari, bom dia, bom dia, bom dia, a Márcia Aparecida Míssil tá por aqui, e o Marcos Ivanis, que bom dia, Graia, manda um abraço pra minha mãe, Tereza, ela está ouvindo, não perde seu programa, dona Tereza, Deus abençoe grandemente a senhora, dona Tereza, é aquele abraço, tá aí, ó, o Marcão também mandando um abraço pra senhora, é o Marcos Ivanis, que diretamente lá de União da Vitória, e o tal do Wellington do Amaral, vocês conhecem? Já tá por aí o bicho velho, ele e a esposa Denise já tomando chimarrão, já na escuta cedinho, aquele abraço e tudo de bom, é o popular japonesinho. Bom dia, e falando em japonesinho, né? É, o P1 também já mandou por aqui, bom dia, Graia, abençoada semana para todos nós, né, P1? Um abraço, P1, é, e pra toda a família aí, P1, Deus abençoe também. Bom dia, Graia, quero ganhar a porção de pirogue, é a Rosa Nhanha, que lá da Vila Mariana, bom dia, quero ganhar a porção. Toque a música do Paulinho Mocelim para nós que estamos na escuta, é a dona Shirley Roguski. Bom dia, ótima semana para todos nós. É a dona Vera, bom dia, toque nos bailão com corpo e alma, seu Claudinei Upalo. E não esquece, minha gente, tem sorteio hoje. Uma porção de pirogue e uma porção de rolopti. Bom dia, quero participar do sorteio da porção de pirogue de rolopti lá da paróquia São José, dona Ednei Stemposki, que também quer concorrer, mas até eu queria ganhar, né? Barbaridade, será que não dá pra sortear eu também aí pro meio, né, minha gente? Ah, o que, eu também tô ouvindo, né? Eita, mundo velho, vamos que vamos, minha gente, dele que deu, toca, ira, chega mais, fica bem à vontade, vocês estão chegando por aí, que bom que vocês vieram, tá, minha gente? Muito obrigado, Deus abençoe cada um de vocês e vamos embora. Pessoal vai pedindo, temos que ir atendendo. Pessoal pediu uma do Paulinho Mocelim, vai-se embora, moça do Sul, bom dia!

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Tchamo do velho, como é que foi o domingão, minha gente? Foi bom? Foi tranquilo? Como é que foi o final de semana? Só alegria? Então tá louco de bom. Seleção jogou ontem, ganhou 6-2 do fraco Panamá, né? É, mas jogaram bonito. Eu até achei que foi um jogo bonito. Achei que até deu, como diz, deu um pouquinho de esperança, né, minha gente? É, foi um jogão, foi um jogão. E o povo, pra onde foi final de semana? Ah, tinha um crisma, né, minha gente? Tinha crisma, então tinha janta pra cá, almoço pra lá, que beleza. Deus abençoe a todos os crismandos aí, né? Deus abençoe a todos os crismandos. O que mais tivemos final de semana? Final de semana tivemos avião arrojando aí, Malé, né? Que deixou todo mundo preocupado, né, minha gente? É, deixou todo mundo preocupado aí, um avião aí, rodou mais 6 vezes por cima de Malé, não, era mais pros lados aí, né, mas parecia que tava por aqui, né, e nada mais, nada menos do que era um procedimento normal, né, minha gente, procedimento normal, devido ali ao aeroporto, esse voo que vinha de Campinas, né, São Paulo, né, para Chapecó, Santa Catarina, e devido ali a forte neblina, cerração, o aeroporto de Chapecó estava fechado, aí esse é o procedimento legal, né, onde o avião fica fazendo voltas até aguardar ali, né, se daria condições de aterrissar em Chapecó ou aguardando informações, né, ordens, né, melhor dizendo, para aonde voltar, né, então foi isso, simplesmente, somente isso que aconteceu, né, então já mas que tava deixando todo mundo preocupado aí, né, é, e riscou o céu, né, e não é fumaça, minha gente, não é fumaça ali, devido à altitude dos aviões ali, a mais de 30 mil pés, né, é, não sei como é que sai lá o vapor do avião, se transforma ali, condensa em cristais de gelo, né, e por isso que fica aquele risco que parece ser de fumaça, né, fica no céu, né, mas deixou o céu bem enfeitado ontem, né. Domingão de sol, né? Mas deixou bastante gente preocupada, né? Dessa aí das informações oficiais, né? Bastante gente acompanha ali aquele radar dos aviões, né? O pessoal via o avião de Chapecó aí. É pra tá pousando Chapecó e não tá pousando, né? E não pousou, né, minha gente? E assim mesmo, e o que mais que aconteceu por aí final de semana, vai contando pra mim, né, só alegria, então tá louco de bom, minha gente, tá louco de bom, bom dia dona Elisandra Tomo, bom dia seu Antônio Virgikoski, bom dia seu Ismael Kulish, como é que tá o senhor, seu Ismael, só alegria por aí, bom dia Graia, quero participar do sorteio do Pirogue e dos Rolopti, é a Terezinha Gimbarski, bom dia, quero concorrer à porção de Pirogue e Rolopti, a dona Ana Zavali, bom dia Graia, quero participar do sorteio, é a Hilda e o João, bom dia, quero ganhar a porção de Rolopti, o Alan Alex Nhani aqui da Silva, lá da Vila Mariana, tem porção de pirogue, tem porção de Rolopti, estamos sorteando hoje, é ali no almoço tradicional, almoço típico, almoço de Corpus Christi, ali na Igreja São José em Dorizão, nesta quinta-feira, feriado, dia de Corpus Christi, né, minha gente, vamos estar lá, o pessoal vai estar servindo a almoção do tipo, após as procissões, após aí as divinas liturgias, as missas de Corpus Christi, era o tradicional almoço ali na paróquia São José em Dorizão, nesta quinta-feira, feriado de Corpus Christi, nós estamos sorteando hoje, né, minha gente, estamos sorteando hoje, já cedo, segunda-feira, 1º de junho já tem sorteio, uma porção de pirogue e uma porção de rolopti, e lembrando que na quarta nós vamos estar sorteando um churrascão por aqui. Alô, seu Mário, alô, dona Marlene, alô, dona Ivanil Soares, bom dia, seu Samuel, popular Beronha, e toda a equipe, todo o pessoal lá do Posto Orion, lá do Trevo, já estão na sintonia, já estão na escuta. Bom dia, dona Márcia Bednarchuk, como é que tá? Tudo bem? Bom dia, quero participar do sorteio do pirogue do Rolopti, a dona Lídia Ferensoft. Bom dia, quero participar do sorteio da porção de pirogue, Rolopti, a Laura Tisca e o Rafael Tisca. Bom dia também, minha gente. Chega mais, fica bem à vontade. Bom dia, meu povo, bom dia, minha pova, segundou.

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4: É, os veis e rosca mesmo aí, né? O disco ainda, né? Barbaridade, tia, não é fácil também, né? Não é fácil na segunda-feira. Quero mandar um grande abraço pro meu grande particular amigo. É, senhor padre Michael Barbuza tá na escuta. Além de ter o privilégio dele fazer a abertura todas as manhãs aí no programa, né? Ainda hoje está ouvindo a gente aí, né? Deus abençoe o senhor, uma boa viagem, Deus acompanhe e proteja sempre grande. É, gente boa por demais, padre Michael Barbuza. Bom dia, né? E o padre Michael convida a todos, né? Não esquece aí o tradicional almoço típico, né? De Corpus Christi, né? Esta quinta-feira lá na paróquia São José em Dorizão. E não esquece mais ainda que o pessoal lá já mandou uma porção de pirogue, uma porção de rolopti, mas não é pro Graia comer aqui não, é pra sortear pra vocês, então manda mensagem, é que já comecemos assim, segunda-feira com sorteio, né? Bom dia, seu Alberto. Augusto, bom dia, dona Maria, seu Alberto, dona Maria, bom dia, a dona Eliceia Curas também quer participar do sorteio das porções, bom dia, meu amigo, estamos na escuta, quero participar do sorteio, uma abençoada segunda-feira, é a dona Luísa, isso, dona Luísa, bom dia, seu Xandão, como é que tá o senhor Xandão, bem bom, segundou, e o seu Hélio Ferreira, bom dia, seu Carlos Chimique, o Carlos eletricista, tá por aí, o bicho velho, bom dia, Graia, quero ganhar a porção de pirogue, é a Eliane Ferreira, bom dia, quero participar do sorteio do pirogue e do Rolopti, é a Laura e o Silvestre Piroguitão, querendo concorrer por aqui, todo mundo quer ganhar, quem não queria ganhar uma porção, plena segunda-feira, já participar do sorteio e ganhar uma porção de pirogue e Rolopti lá pro tradicional almoço de Corpus Christi, lá em Dorizon. O Miguel Cordeiro da Colônia Dulce também chegou conosco, tá? Chegou conosco, chegou chegando, bicho velho, bem bom, firme na paçoca, então tá louco de bom. E o Jean, como é que tá, Jean? Só alegria por aí? Tudo certo? Um abraço pra toda a família, o Jean que já tá na escuta com a gente, já tá na escuta com a gente desde cedinho, minha gente, e o Jean também quer concorrer às porções lá do tradicional almoço de Corpus Christi em Dorizon, é nesta quinta-feira, feriado, quinta-feira, feriado, semana curta, né, minha gente? Semana curta, que barbaridade! Olha, eu tenho que mandar um abraço também, pessoal, lá do acampamento do agro, como é que tá a piazada lá, deixa eu ver quem que tá acordado já por lá, né? Deixa eu ver quem que tá acordado por lá já, quem que madrugou já. É, cadê aqui o seu galo, galo, velho, sempre madrugador, né, bicho velho, né? O galo é fraco, não, o Rafinha também, ó, o Rafael Gurski já tá conosco por aí, o senhor Luiz Gustavo Granteschi, bom dia, bom dia. E tem aniversariante hoje aí no grupo? Parece que tem aniversariante aí. Ela, seu Sivaldo, cadê você? Será que tá dormindo ainda, seu Sivaldo, levanta, desperta, mas hoje pode, né? Hoje é aniversário do homem também, se precisar dormir até um pouco mais tarde, é merecido, né? Ela, Sivaldo, velho, Sivaldo Maesca, tá de aniversário hoje, então tá louco de bom, parabéns, felicidades e tudo de bom pro senhor, e tudo de bom pro senhor, apareça aí pro Limpo aí, né? Apareça pro Limpo, se for, fazer uma carne, não esquece dos companheiros, tá bom? E tudo de bom, Deus abençoe, felicidades e aquele abraço!
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4: É, minha gente, segunda-feira, 1º de junho, vamos embora, então vamos lá, o retoco de gaita e pandeiro é os mateadores.

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Tia Mundo, velho, mas tem as músicas pior que eu vou te contar uma coisa, né? Só que cedo com o Grai mesmo, né? Não adianta, né? Não adianta espernear, né? Bom dia, dona Lina Cláudia, como é que tá a senhora aí? Tudo bom? Tudo certo? Tudo em ordem? Então tá bom. Bom dia, Grai. Quero participar do sorteio. Uma ótima segunda-feira a todos. É o Rafael Marte, que é isso? Bom dia, Grai. Estamos na escuta, curtindo a Cidadão nesta segunda-feira. Quero participar do sorteio. Obrigada. É a Tamires. Bom dia, bom dia, bom dia. Põe o nome do Simão Escutinista no sorteio da porção e também da cadê aqui, da Maria Estela Travinsky Escutinista, que quero participar do sorteio das porções da Igreja São José, né? Lá em Dorizão. Bom dia, seu Luiz Robachevit, bom dia, seu Sérgio Giboschi, lá na Vila Caroline. Olha, a Josiane Carpinski também chegou por aqui. Bom dia, Gré, tudo certo, né? E o tempo bom, né? Graças a Deus, né? Vamos peleando, né, seu Darcy Vlodartic, né? Que fica assim uns diazinhos, né? Bom dia, quero participar do sorteio das porções de pirogue, e do charuto lá, é a Lucimari Djurkowski, lá da Vera Cruz. Bom dia, Graia, quero participar do sorteio, é a Janete Tesluc, bom dia. E o Sérgio Kojatec, é o vereador Sérgio Kojatec, tá por aí, ó, e quer participar do sorteio, bicho velho, né? Bom dia, bom dia, bom dia, bom dia, quero participar do sorteio, é o seu Cláudio Alvarenga. Bom dia, dona Maria, bom dia, seu Cláudio, tudo bem com vocês? E a Alice Garska também quer participar do sorteio, minha gente, é o sorteio, uma porção de pirogue, uma porção de rolopti, lá do almoço típico de Corpus Christi, lá na paróquia São José, nesta quinta-feira, feriado de Corpus Christi, tá bom, minha gente? Manda mensagem, que dá tempo, eu já tô ajeitando os avisos aqui, tá? Eu já tô ajeitando os avisos aqui, mas daqui a pouco eu já volto com os avisos e volto com o sorteio também. Bom dia, bom dia!

Muito bem, minha gente, vamos direto e reto para os avisos e recados do GRAE. Começando hoje, né, minha gente? Começando hoje, esta manhã, manhã de segunda-feira, segundou. 1º de junho, dia 1 de junho, dia 1º de junho de 2026, seja bem-vindo ao mês de junho. 152 dias do ano se passaram, 213 para findar o mesmo. Estamos na 9ª semana comum, período da lua cheia. Estamos no período da lua cheia. Olha, Deus se oferece verdadeiramente tudo por cada um de nós. É, Papa Francisco escreveu este belo pensamento do dia. Santos do dia para suas orações, agradecimentos e pedidos de bênçãos. Santo Justino, Santa Cândida, Santo Herculano de Piegaro, São João Batista de Escalabrini, são os santos do dia, rogai por nós. Hoje é dia nacional da imprensa. Tudo isso nesta segunda-feira, dia 1º de junho de 2026. Bom dia, Malé. Bom dia, região. 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
Olha, meu gente, feijão preto, a saca, R$220, milho amarelo, R$55, saca da soja, R$116, saca do trigo, R$68, arroba do boi, R$345, arroba da vaca, a R$305, suína em pé, tipo carne, o quilo, R$5,45, erva mate em folha, posta lá na indústria, na ervateira, a R$18, a arroba da erva mate. Esta foi a cotação agrícola, segundo a SEAB, para a região de Irati. 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

nublado, noite com poucas nuvens, máximas de 17, mínimas de 9 graus. Na quinta, nublado o dia todo, com possibilidade de garoa de manhã e chuva à noite. É, então temos aqui possibilidade de garoa 1 milímetro, a previsão, máximas de 19, mínimas de 11. Na sexta, sol com muitas nuvens durante o dia, períodos de céu nublado, noite com muitas nuvens, máximas de 19, mínimas de 11 graus. Esta foi previsão do tempo, segundo o site Climatempo aqui para o nosso município de Malé. Bom dia para você que está chegando agora. Chega mais, fica bem à vontade. Olha, minha gente, vamos seguindo com os demais avisos e recados por aqui. Não para, não. Não esquece, não esquece. 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Olha, minha gente, temos aí curso gratuito, nota fiscal de produtor rural. 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

0: 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Avisos das igrejas, minha gente, temos aqui, hoje é segunda-feira na matriz, tem o terço dos homens. Amanhã, terça-feira na matriz, às 19 horas, tem missa e encontro do grupo de oração Kairós. Na quarta-feira, dia às 19 horas, tem novena e missa. Na quinta-feira, Corpus Christi, às 9 horas da manhã, tem missa na matriz São Pedro, seguindo com a procissão até a matriz Sagrado Coração de Jesus. Caso esteja chovendo, haverá somente missa nas duas igrejas às 9 horas da manhã. Esse é o aviso da Igreja Matriz São Pedro, que lembra que as matrículas e rematrículas da catequese serão neste sábado, dia 6 de junho, com início às 10 horas da manhã até às 15 horas no pavilhão da Igreja Matriz São Pedro, com atendimento no horário do meio-dia. Para o primeiro ano é necessário a criança completar 9 anos até o final deste ano, ou seja, nascidos em 2017. Não esquecer, para as primeiras matrículas, xerox da lembrança do batismo, comprovante do dízimo pago durante o ano. Para os não dizimistas, haverá uma taxa. Quem foi batizado na Igreja Sagrado Coração de Jesus no rito ucraniano, é necessário levar a autorização da outra paróquia e não haverá outra data para matrículas. É somente neste sábado, dia 6 de junho, das 10 horas da manhã até as 3 horas da tarde, no pavilhão da Igreja Matriz São Pedro, aqui de Malé. Certo, minha gente? Deixa eu dar uma conferida por aqui, o que temos, o que não temos, o que contaremos, né, minha gente? Olha, nós temos aqui os convites para festividades. É nesta quinta-feira, almoço típico de Corpus Christi na paróquia São José em Dorizon, nesta quinta-feira, dia 4 de junho, feriado nacional, dia de Corpus Christi, e tem almoço típico logo após a procissão, né? Olha, às 9 horas da manhã é o início da procissão na Capela Santa Margarida. Às 10 horas tem a Divina Liturgia na paróquia São José. Às 12 horas, o delicioso almoço típico, né? É, então vai ter rolo, vai ter pirogue e vai ter um suculento churrasco também. Aí à tarde teremos bingo, leilão, dança do Corovai. A animação será do grupo Gurizada da Vaneira. E eu tô sorteando daqui a pouco uma porção de pirogue e uma porção de rolopti, né? Já vou sortear na quarta-feira, tem sorteio de um churrascão lá pro almoço de Corpus Christi nesta quinta-feira, agora, dia 4 de junho, minha gente, todos convidados. Olha, minha gente, a comissão da Igreja Divino Espírito Santo lá da Colônia 5 vem por meio deste agradecer primeiramente a Deus por ter dado força e saúde para que conseguíssemos realizar a festa. Agradecemos ao Padre Daniel, ao Padre Michael e também quem se fez presente na nossa festa, ao DJ Adilson Rodrigues pelo seu excelente trabalho. Agradecemos a todos os homens e as mulheres da nossa comunidade, das comunidades vizinhas, que deixaram seus afazeres do dia a dia e vieram nos ajudar antes, durante e depois da festa. Agradecemos imensamente a todos, pois sem vocês a nossa festa não seria o sucesso que foi. Que o Divino Espírito Santo lhes abençoe sempre. O nosso muito obrigado. Atenção, os ganhadores, né? Rifas: o bolo Daniel Slabitsky, orquídea Franciele Xeremeta Golon, bolo Manuel Laís Borrum, costela Geraldo Toucas e a orquídea Levi Churkevich. Ganhadores da rifa grande, do primeiro, minha gente, até o 33º prêmio, eu vou falando somente os nomes. Então, o primeiro prêmio e depois assim seguindo. O primeiro prêmio é César Reinaldo Muren, Fernando Montiac, Fabiana Farinuc, Maurício Antochichin, Salete Doroinco, Ana Charne Franco, Zion Blasco, Mara Pshibshinsky, Michele Stefaniak Risky, Letícia Gaioski, Bernardo Kozlinski, Ana Paula Olini Kipirog, Maria Eduarda Kuch, Ione Ludmira Kshunskevich, Emily Raissa Blastiuk, Maria Júlia Paz Ribas, Metódio Lachman, Bernardo Klein, meu filhão Bernardo Klein ganhou aí duas banquetas de madeira, né? O pessoal já entrou em contato para nós retirar, né? Tava errado o nome, mas agora já sabemos, é nossa, né? E que seja forte essas banquetas, né, Bernardo? A Maria Cheslak também, Lohara Vitória Rolara, Vitória Dutkowski, Arnaldo Karpinski, Ismael Alves de Souza, Dário Baran, Severo Potoski, João Domingos Guel, Walter Luiz Lubanski, Wilson Pinch, Kaique Antochechen, Lívia Borges de Macedo, Pedro Nós, Giovanni André Muchvoski, Jair Tomchak e Ângela Maria Venge. Parabéns aos ganhadores, retirar os prêmios com o Cláudio Kampinski ou com o Cláudio Kampinski ou com o seu Paulinho Montchek, né? O Paulo Montchek lá na 5 podem retirar os prêmios todos os ganhadores, esses nomes aí que eu acabei de divulgar. Certo, minha gente? Ainda temos convite para o almoço comunitário dia 21 de junho na Igreja São João Batista, lá no Salto Braço do Putinga, na Colônia 5, Igreja São João Batista, no dia 21 de junho. Marca na sua agenda, tem o almoço comunitário dia 21 de junho na Igreja São João Batista, no Salto Braço do Putinga. Ainda temos também convidando aqui para o nosso Arraiado Divino, lá na Igreja Divino Espírito Santo, né? No dia 27 de junho, Arraiado Divino Espírito Santo, lá na Colônia 5, na Igreja da Divino Espírito Santo, na Colônia 5, dia 27 de junho. Marca na sua agenda também. Certo, internados do hospital, Solange de Fátima da Silva, Colônia São Pedro, mãe e bebê passam bem. Ana Borrum do Lajadinho passa bem. Luana Machado da Rosa, bairro dos Limas, está melhor. Neuza Gonçalves Ferreira, loteamento Eldorado, está um pouco melhor. Felipe Bilenque da Colônia Dulce está melhor. Neusoir Giroleto do Jardim Bela Vista está um pouco melhor. Os demais não querem seus nomes divulgados. A todos boas melhoras, uma ótima recuperação. A toda a equipe do hospital, um ótimo dia, um bom trabalho, muito obrigado. Obrigado pelas informações, ótima semana, ótimo mês de junho. Falando em hospital, né? Que barraquinha, né? Eu vi aí os comentários, vi aí as fotos, né? Não pude participar porque a gente tinha um jantar de crisma, né? E não pude participar da barraquinha, mas foi uma imensa de uma barraquinha do hospital. Parabéns a todos aí que organizaram, trabalharam, todos que colaboraram aí, a gratidão aí do Hospital de Caridade São Pedro. Olha, bombeiros comunitários e malenos, informo que ontem às 14h45 atendimento a uma pessoa caída em via pública no centro da cidade. A mesma foi encaminhada ao Hospital de Caridade São Pedro, sendo esta ocorrência atendida pelos bombeiros comunitários de Malé. Temos aqui uma nota de falecimento. É com profundo pesar que a funerária São João comunica o falecimento ocorrido ontem, dia 31, aos 72 anos de idade, da senhora Maria Dirce Pereira dos Santos, moradora da Colônia 3. Seu corpo está sendo velado na Capela Mortuária Municipal. Sepultamento será hoje, às 8 horas da manhã, para o cemitério da Colônia 2. É com profundo pesar que a funerária São João comunica o falecimento ocorrido ontem aos 72 anos de idade da senhora Maria Dirce Pereira dos Santos, moradora da Colônia 3. Seu corpo está sendo velado na Capela Mortuária Municipal. Sepultamento será hoje, às 8 horas da manhã, para o cemitério da Colônia 2. Nossos sentimentos à família enlutada. Muito bem, finalizando os aniversariantes do dia, então, hoje, dia 1 de junho, aniversário do Ivan Leno Ornen, da Letícia Djurkowski, do Vanderlei de Lima, Osvaldo Castilho, Marisa Xeremeta, Thalita Alves, Camila Carraro, Antônio Rusinski, Agostinho Tirrad, Cecília Karpinski Tiski, Cláudia Pudel, Jefferson Datkowski, Roberto Martiak, Sérgio Juk, Arlete Sebastian Galo, o João Francisco Cozen, com o nosso piloto aí, né? Ontem, quando vi os aviões rodeando, vou mandar mensagem. mensagem pra quem entende, né? Manda aí lá pro Capitão Zanco, né? E já nos passou as coordenadas. Aquele abraço, Zancão, e tudo de bom pra você. O Sivaldo Maes, que está de aniversário hoje, né, seu Sivaldo? Parabéns aí, felicidades pro senhor, tudo de bom, já homenagem cedo, lá do grupo da Piazada dos Acampamentos do Agro, é lá da família Granteschi, tá aí o braço direito da família Granteschi, seu Sivaldo Maeschi, de aniversário hoje, parabéns e tudo de bom. Orlando Frutinic, João Paulo Karpinski, parabéns, felicidade, saúde, paz e alegria. É, tem também homenagem, bom dia, quero oferecer o programa para o filho Osvaldo Paes de Castilho, é que está de aniversário hoje, que Deus abençoe e proteja pelas estradas deste mundão, a homenagem da mãe Márcia, do pai João e dos irmãos e sobrinhos, homenageando Osvaldo Paes de Castilho, que está de aniversário hoje, parabéns e tudo de bom, felicidade, saúde, paz e alegria aos aniversariantes do dia. Parabéns pra você. Foram aí aniversariantes do dia. Parabéns, felicidade, saúde, paz e muita alegria a todos vocês, né, minha gente? Vamos seguindo aqui com os principais destaques, notícias da nossa região para finalizar o programa. E ainda temos o sorteio, né? Tem sorteio. Pirogue Rolopiti, quem mandou mensagem, mandou, quem não mandou, nem mande mais que não vai dar tempo de nós ler, né? É, só aguardando aqui, estamos só pelo sorteio. Antes, notícias da região, olha, cão farejador do canil ajuda a polícia militar a localizar drogas escondidas em entulho no bairro Bom Jesus, ali em União da Vitória. Violência doméstica, homem agride grávida de 5 meses em Irati e foge após garoto de 10 anos intervir. É, temos aqui violência doméstica, 2 casos de agressão contra mulheres agitaram também a polícia militar em Rio Azul no sábado. Olha, a jovem que estava desaparecida desde terça-feira é localizada, a mesma voltou para casa. Ainda não temos informações sobre o que ocorreu. Mulher de tornozeleira tenta fugir de policiais e acaba presa com drogas em Irati também. 3 acidentes sábado violento no trânsito mobiliza equipes de socorro em São Mateus do Sul. E bombeiros controlam fogo em quarto de casa após homem incendiar o próprio lar, né, minha gente? Barbaridade. Então ali bombeiros de Canoinhas e 3 Barras agiram junto para evitar, né, este fogo, né? Olha, 2 veículos capotam após baterem em cavalo solto na pista em Canoinhas. É o que mais que temos aqui, movimento incomum de avião chama atenção de quem olhou para o céu na região aqui, é do sudoeste aí, né? Aqui na nossa região sul, né? Mas já foi aí, né, minha gente? Era somente um avião fazendo procedimento legal devido à interdição, né? Do aeroporto de Chapecó sem condições de aterrissagem, ou mesmo ficou fazendo voltas, né? Até receber novas instruções, né, minha gente? É procedimento padrão e por lei, né, minha gente? Então tá aí, é procedimento padrão e por lei de fazer essas voltas até aguardar novas instruções. Olha, adolescente desaparecido em Irati, localizado. Acidente entre carro e motocicleta deixa jovem ferido na PR-151 em Palmeira. É o que mais que temos por aqui, colisão entre carro e moto elétrica. Atenção, já falei esses dias, né? Colisão entre carro e moto elétrica deixa jovem ferido no centro. Minha gente, as motos elétricas estão às soltas, muito cuidado, atenção, pais. Vão comprar, vão dar de presente, favor, instruir então, instruir aí, né? Sobre regras, né? Sobre as leis de trânsito, as regras de trânsito, né? Porque a piazada tá comprando as motos elétricas e tão achando que são o super-homem, né? Quando embarcam na moto elétrica, porque passam as vias aí preferenciais, passam os cruzamentos, é, minha gente, andam um pouco pelas calçadas, um pouco pela rua e tá complicado essa situação aí, tá bem fora de regras, né, essas motos elétricas, vamos ter cuidado, minha gente, é maravilha, né, dar um presente pro filho aí, né, dar uma motona elétrica dessa, né, até eu quero dar pro meu piá, mas vamos instruir, minha gente, não é uma simples bicicleta, tem um motorzinho, tem uma certa potência, então muito cuidado, é, tem que dar uma instrução básica das vias, das regras de trânsito ao atravessar ruas, ao atravessar cruzamentos, né, minha gente, muito cuidado, vamos abrir os olhos aí, né, para não depois não ter que chorar ou arcar com as despesas, né, médicas aí com o filho, com quebraduras, com e torcer que não aconteça nada mais grave, né, meu gente? Então fica aí o alerta. Olha, atenção, atenção, Brasil, ontem ganhou 6-1, né, minha gente? 6-2, melhor dizendo, do Panamá, amistoso, hoje a seleção já viaja, 45 universidades do Brasil caem no ranking de melhores do mundo, é esquema milionário para limpar o nome, envolve até juízes, olha, país vê crime contra a mulher com mais gravidades, é o que diz a Datafolha. O que mais que temos por aqui? São esses destaques no Tio Fonseca, ganhou mais uma e vai agora para as quartas de final lá no torneio, né? É, o João Fonseca tá voando aí no tênis, né, minha gente? Então tá aí. Destaques, notícias, minha gente, eu preciso fazer aqui o sorteio. Bom dia, Polônia, bom dia, Mítio, bom dia, Dona Eva, bom dia, Márcia Castilho, Dona Teia Paim, o Edemilson, a Marli, a Iracema Castilho, Alfredo Gimbarski, bom dia pra todos, bom dia pra todas, tá bom, minha gente? Eu já volto aqui, né, minha gente? Olha, sábado, um quase me bateu no carro, entrou na esquina aqui no roller, na contramão. Daí, Deus o livre, né? Se machucar, né, minha gente? Muitas vezes a bicicleta comprada em 48 vezes, e quem vai pagar o conserto do carro? E conserto, se conserta e se paga. E se quebra um braço, e se quebra uma perna, e se quebra uma mão, e se machuca a cabeça, né? Vamos pensar nos piores. Então vamos dar uma atenção um pouco melhor aí. Atenção papais, você sabe que os jovens, né, às vezes não raciocinam sozinhos. Então atenção papais, vamos dar dicas aí para antes de dar as bicicletas aí, né? É, então vamos cuidar aí com a segurança, tá bom? Depois não adianta chorar. O João também chegou por aí, minha gente, eu já volto para dizer um tchau e o sorteio da porção de piroca. Guerrolopti, segunda-feira já começamos assim, pouco bom.
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0: Muito bem, minha gente, chegamos ao final do programa e mais uma manhã, agradecendo a todos pela audiência, pela preferência. Atenção, atenção, atenção, sorteio realizado, atenção, ganhadores. É, ganhadoras, hoje ganhadoras, atenção, ganhadoras, né? Vamos ver aqui, eu só preciso que o pessoal dê um joinha, dê um ok pra mim e explicar aonde vai ser a retirada dos brindes, né? Olha, quem ganhou a porção de Rolopti, atenção, quem ganhou a porção de Rolopti, então foi aqui, cadê? É, foi aqui a Janete Tesluque. Alô, Janete Tesluque, estiver na escuta, favor dar um joinha, favor dar um sinalzinho aí, né? É, e já tá lá, ó, já mandou joinha. Janete Tesluque é a ganhadora da porção de Rolopti. Atenção, Janete. E a ganhadora da porção de pirogue, tá aqui. Bom dia, tudo bem? Queremos concorrer ao pirogue e ao Rolopti. É a Sueli Souza e o Edivan de Souza Rodrigues. Alô, Sueli Souza, o Edivan, se estiverem na escuta, dá um joinha, dá uma confirmada aí, dá uma confirmada para mim repassar as instruções, né, para retirada das porções lá no almoço típico, né, lá em Dorizon, lá na quinta-feira, tá bom, minha gente? Então, vocês vão até o almoço lá do Corpus Christi, o tradicional, é lá na quinta-feira, lá na paróquia São José, né? E procura aí, né? A Márcia Missil. Alô, a Márcia também já tá na escuta, já deu aqui o joinha. É Sueli Souza, ganhou a porção de pirogue, e a Janete Tesluque ganhou a porção de Rolopti. Certo, minha gente? Já vou encaminhar, passar aqui, né? Já vou passar aqui para os ganhadores, né? A mensagem da Márcia, né? Pro pessoal aqui não esquecer. É, então tá aqui pra Janete, já foi lá, Janete já tá na escuta, já confirmou a audiência, né? É, eu só tô preocupado que quem não me confirmou ainda foi a Sueli, né? Não, nem caiu a mensagem, mas vamos aguardar até amanhã, caso a Sueli Souza e o Edivan não nos comuniquem aí, não recebida a mensagem, a gente sorteia novamente, tá bom, minha gente? Então, atenção, atenção aí, parabéns aos ganhadores. Então, confirmando, pirogue, quem ganhou foi a Sueli Souza, o Edivan Souza, né? Mandaram na mesma mensagem, e o Rolopti foi a Janete Tesluque, que já deu joinha, já aqui, confirmado já por aqui. Beleza, beleza, minha gente? Então tá louco de bom. Bom dia, seu Valdir Kurgidlowski, estamos aí em PG, sempre escutando. São Paulo não jogou? Não jogou, porque se tivesse jogado, tinha ganhado do Remo, né? É que não dá tempo, que já são 7h32 e eu não dei o tchau, e meu horário é 7h30, minha gente, já tô atrasado, desculpe, né? Bom dia pra todos e pra todas, tchau, obrigado, aquele abraço, minha gente, até amanhã, tchau, não esquece, quarta-feira vai ter sorteio de churrasco lá do almoço típico de Corpus Christi da paróquia São José lá em Dorizon. É nesta quinta-feira, feriado de Corpus Christi, todos convidados, vamos lá. E não esquece, na quarta tem sorteio de churrasco, barbaridade, che, pouco bom, né, minha gente? Bom dia, tchau, obrigado, bom dia, Malé e toda a região.
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3: Olá, amigos ouvintes de todo o estado do Paraná, uma boa segunda-feira a todos. Estamos aqui falando direto dos estúdios da Farcom, a Federação das Rádios Comunitárias do Estado do Paraná. Eu sou o Wanderson Dubinsky e apresento a partir de agora o programa Fala Paraná, o programa da família paranaense. Junto comigo estão Magno Pinelli e Adriele de Oliveira. Olá, Magno, seja bem-vindo ao nosso programa desta segunda-feira.
4: Olá, Wanderson e Adriele, olá, ouvintes do programa Fala Paraná. Hoje é dia 1º de junho, vamos então com a previsão do tempo para o nosso estado. A semana começa com mudanças no tempo no Paraná. O clima favorece a formação de nuvens carregadas, principalmente entre a tarde e a noite. Pode chover em vários pontos do estado, com possibilidade de raios e trovoadas, especialmente nas regiões norte e central. Curitiba tem hoje mínima de 11, máxima 21 graus. Foz do Iguaçu, mínima 16, máxima 25 graus. Maringá tem mínima de 15, máxima 25 graus. Francisco Beltrão, mínima de 13, máxima 22 graus. Estamos chegando novamente para apresentar este programa da Farcom em parceria com as rádios comunitárias do estado do Paraná.
3: Olá, Adriele, seja bem-vindo ao nosso Fala Paraná de hoje. Vamos saudar os nossos amigos paranaenses que nos ouvem através de uma das nossas mais de 150 rádios parceiras da Farcom.
5: Olá, Wanderson e Magno, olá, ouvintes do Fala Paraná. Hoje vamos mandar um abraço especial para os nossos amigos de Abatiá, que nos ouvem pela Abatiá FM, de Almirante Tamandaré, que nos ouvem pela Associação Xadai, de Alto Paraíso, que nos ouvem pela Paraíso FM, de Altônia, que nos ouvem pela Liberdade FM, e de Apucarana, que nos ouvem pela Água Viva FM.
3: Muito bem, Adriele, o nosso carinho a todos os nossos amigos ouvintes, de maneira especial das cidades que você acabou de citar. Vamos então abrir os nossos trabalhos trazendo as principais manchetes do dia.
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4: Os principais jornais do estado trazem hoje as seguintes manchetes. Pela Gazeta do Povo, planos de saúde sobem até 5,11% nas modalidades individuais e familiares.
5: Ainda no plano estadual, o jornal Folha de Londrina traz hoje: Cambé amplia atendimento de crianças com síndromes gripais.
4: Encerrando o giro das manchetes estaduais, temos o portal G1. Idoso obrigado a trabalhar 24 horas por dia, dormir em caminhão e correr para conseguir comida é resgatado em Ponta Grossa. Denúncia de sequestro faz polícia chegar a depósito com mais de 2 toneladas de droga em Paranavaí.
3: Estas então são as manchetes das notícias de hoje dos principais jornais e sites do estado. E a seguir, fique conosco, pois está no ar o programa Fala Paraná.
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3: Muito bem, estamos de volta com o Fala Paraná para iniciarmos os nossos giros de notícias pelas mais diversas regiões do nosso estado através das nossas rádios parceiras da Farcom. Vamos então para o primeiro giro de hoje. Magno, por onde vamos começar a nossa viagem pelo Paraná?
4: Wanderson, neste primeiro giro de notícias desta segunda-feira, vamos até a região metropolitana de Curitiba. Estamos na linha com o repórter Fábio Medeiros, da Rádio Cidade FM de Colombo. Olá, Fábio. O que você traz de notícias desta região para nossos ouvintes do programa Fala Paraná?
8: Olá, Wanderson, Magno, Adriele, Márcio e todos os amigos do Fala Paraná. As obras do novo Hospital Geral de Colombo seguem avançando e a expectativa é muito grande para a população da cidade e também da região metropolitana. O hospital está sendo construído com uma estrutura moderna, com leitos, UTIs e capacidade para centenas de cirurgias por mês. O investimento passa de 70 milhões de reais e a obra é considerada uma das mais importantes da história da saúde do nosso município. Segundo o governo do Paraná, o hospital vai atender moradores de Colombo e de outras cidades vizinhas. E tem mais novidade importante para a nossa Colombo. Está acontecendo o maior programa de pavimentação da história de nossa cidade. Serão mais de 200 milhões de reais investidos em obras de asfalto em mais de 200 ruas do nosso município. O objetivo é melhorar o trânsito, reduzir a poeira e lama nos bairros e trazer mais tranquilidade de vida para os moradores. As primeiras obras já começaram e várias regiões da nossa cidade devem receber melhorias nos próximos meses. Da Rádio Cidade de Colombo para o Fala Paraná, Fábio Medeiros.
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3: Vocês ouviram então o primeiro giro de notícias regionais do programa de hoje, trazido por uma das nossas rádios parceiras. Já vamos então direto com mais informações exclusivas agora de outra região do estado. Adriele, conte pra gente para onde vamos e qual repórter está na linha, aguardando para participar conosco.
5: Anderson, vamos agora até a região do Vale do Ivaí. Estamos na linha com o repórter Emerson Silva, da Rádio Lunardelli FM de Lunardelli. Olá, Emerson. O que você traz de notícias dessa região para os nossos ouvintes do programa Fala Paraná?
9: Alô, ouvintes do Jornal Fala Paraná. Nesse momento, nós vamos falar diretamente de Lunardelli, principalmente aqui do Santuário de Santa Rita de Cássia. Aconteceu ontem em Lunardelli a quarta corrida e caminhada Capital da Fé, a qual contou com mais de 1.200 atletas e caminhantes, competidores de várias regiões do estado. Foi uma festa linda, com a presença de mais de 50 municípios que estiveram presentes. Essa corrida de Santa Rita de Cássia que vai se consolidando no estado e virando tradição. Já as festividades prosseguem. Ontem também tivemos a caravana das Santas Chagas do Padre Reginaldo Manzotti, onde participaram e ajudaram na missa das 14 horas, com a participação de padre, cantos, liturgia, tendo também dezenas de romaria que ontem visitaram a festividade de Santa Rita, precisamente o santuário de Lunardelli. No próximo final de semana, também acontecerá o tradicional leilão de gado, com início às 13 horas em Lunardelli, no centro de eventos, sendo que toda a renda será em prol da manutenção e a construção do santuário de Santa Rita de Cássia, Lunardelli, que é a capital paranaense da fé. Da Rádio Lunardelli FM, repórter Emerson Silva, ao jornal Fala Paraná.
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3: Amigos paranaenses, vocês ouviram o nosso segundo giro de notícias regionais pelas rádios parceiras da Farcom. Fique ligado porque daqui a pouco nós teremos uma nova rodada.
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3: E para você que nos ouve em cada canto desse maravilhoso estado do Paraná, através da rádio comunitária da sua cidade, é sempre um prazer estar aqui contigo. E agora, vamos trazer informação e conhecimento com o nosso quadro temático de hoje. Magno, conte pra gente quem estará conosco e qual o tema do quadro do dia.
10: Wanderson, o nosso quadro temático de hoje é com o TRE Paraná, que irá abordar o tema Cadastro Eleitoral. Vamos conferir.
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11: 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Acompanhe também nossas redes sociais, Facebook, Instagram e TikTok.
10: Vocês ouviram o nosso quadro Justiça Eleitoral Explica com o TRE Paraná, que hoje tratou do tema Cadastro Eleitoral.
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3: Já estamos de volta e para você que está nos ouvindo pela rádio comunitária da sua cidade, lhe fazemos um convite especial. Participe conosco dos próximos programas Fala Paraná, com sugestões de notícias e informações. E para participar é muito fácil, é só você enviar uma mensagem para o nosso WhatsApp 41 984 37 1253. Vamos de informação? Vamos chamar então mais um giro de notícias pelo Paraná.
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3: No nosso programa de hoje já tivemos a participação de rádios de algumas regiões do nosso estado e agora teremos mais notícias exclusivas para você, amigo ouvinte. Adriele, apresente aos nossos amigos qual repórter está pronto na linha para trazer mais um giro.
5: Wanderson, vamos agora até a região oeste do estado. Estamos na linha com o repórter Nil Santos, da Rádio Terra FM de Tupanci. Olá, Nil. O que você traz de notícias dessa região para os nossos ouvintes do programa Fala Paraná?
14: Bom dia, Wanderson. Bom dia, equipes do Fala Paraná. Bom dia, Paraná. Neste último sábado foi recepcionado no ginásio de esportes Ailton Borges de Melo, aqui de Tupanci, para a realização do primeiro torneio de montagem de quebra-cabeça da Terra FM. Inclusive, divertido. Categoria família empresa, categoria infantil e também para a categoria juvenil adulto. Famílias puderam montar a sua equipe, empresas também participaram formando equipes com seus colaboradores. Nas categorias juvenil adulto também não foi diferente. Tivemos aí 30 equipes com 6 integrantes de cada equipe, realizado pela Associação Comunitária de Comunicação e Cultura de Tupanci Paraná, Rádio Terra FM, com público expressivo, com regulamento e regras aí no torneio. Um projeto elaborado à cultura com benefício à Lei Aldir Blanc. O município de Tupanci também, Wanderson, convida toda a população para agora os dias 19, 20 e 21 de junho para as festividades, as festas juninas. Na Praça Central aqui de Tupanci, um evento realizado pela Afesto e também a Prefeitura Municipal através da Divisão de Cultura aqui de Tupanci. Vai ter banda tocando aí na Praça Central com um show ao vivo, nas 3 noites comidas típicas. E para ficar melhor ainda às 3 noites, teremos aí transmissão do Jogo do Brasil. Este convite estendido a todos. toda a população aqui do nosso município e também para os municípios vizinhos virem aí as nossas festividades aqui do nosso município. Diretamente dos estúdios da Rádio Terra FM para o Fala Paraná, na reportagem de hoje com o Nil Santos.
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3: Você ouviu mais informações exclusivas do sistema Farcom, o maior sistema de comunicação do rádio paranaense. Já vamos então direto para outro ponto do estado, saber o que é destaque por lá. Magno, e agora para onde vamos e quem vai participar conosco, trazendo mais um giro de notícias?
4: Wanderson, vamos agora até a região noroeste do estado. Estamos na linha com o repórter Beto Neves, da Rádio Scala FM de Paranavaí. Olá, Beto. O que você traz de notícias desta região para nossos ouvintes do programa Fala Paraná?
15: Olá, amigos do Fala Paraná. A Polícia Rodoviária Federal lançou há poucos dias a campanha solidária Adote uma Criança neste inverno, com arrecadação de roupas e agasalhos destinados a crianças em situação de vulnerabilidade social no Paraná. Aqui na região noroeste, as doações podem ser entregues na unidade da Polícia Rodoviária Federal de Alto Paraná, localizada às margens da BR-376. A campanha seguirá até o dia 19 de junho e recebe peças infantis novas ou em bom estado, como agasalhos, jaquetas, calçados, meias, toucas, luvas, cobertores e calçados. A iniciativa conta com o apoio do SEST Senat e busca mobilizar a população para ajudar famílias durante o período de baixas temperaturas. Segundo a PRF, todas as doações arrecadadas serão destinadas a crianças em situação de vulnerabilidade social em diversas regiões do estado. Da Central de Informações da Rádio Scala FM em Paranavaí, repórter Beto Neves.
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3: Voltamos com o nosso Fala Paraná e sem perder tempo, vamos conversar com outra região do estado, saber as notícias de lá. Adriele, quem está na linha para trazer o nosso último giro do programa de hoje?
5: Wanderson, no último giro de hoje, vamos até o Vale do Ivaí. Estamos na linha com o repórter Adrian Matheus, da rádio Lidianópolis FM de Lidianópolis. Olá, Adrian, o que você traz de notícias dessa região para os nossos ouvintes do programa Fala Paraná?
23: Olá, ouvintes do programa Fala Paraná. O município de Lidianópolis iniciou uma construção de estufas modernas para a produção de tomates através do programa Rota Progresso, juntamente com o governo do estado do Paraná. O investimento é mais de R$300 mil e vai beneficiar 10 pequenos produtores rurais. A primeira estufa já está quase pronta para o plantio e começa em junho. O primeiro beneficiado com essa nova estrutura, a expectativa dele é mais que dobrar a produção, passando assim a 500 caixas a 1.200 caixas por safra. A estufa possui uma tecnologia mais moderna, com melhor controle de temperatura, umidade, proteção contra as pragas, trazendo assim qualidade e a rentabilidade para o produtor. Segundo a Prefeitura Municipal de Lidianópolis, o objetivo é fortalecer a agricultura familiar, aumentando a renda das famílias, incentivando assim aos produtores a permanecerem ao campo. Fala diretamente da rádio Lidianópolis FM com o repórter Adra Matheus para o programa Fala Paraná.
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3: Muito bem, vocês ouviram o nosso último giro de notícias regionais do programa de hoje pelas rádios parceiras da Farcom. Agora vamos entrar em contato com a nossa correspondente em Curitiba, jornalista Vanessa Ricardo, que traz as notícias de hoje da capital do Paraná.
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3: Olá, Vanessa, seja muito bem-vinda. O que você tem da capital para os nossos ouvintes do programa Fala Paraná?
0: Olá, Wanderson. Olá a todos os nossos ouvintes. Mais de 30 mil crianças da rede municipal de Curitiba vão receber óculos gratuitos por meio de um programa ligado à Prefeitura de Curitiba. A iniciativa atende alunos que apresentarem necessidade do uso após passarem por avaliação oftalmológica realizada nas escolas. Os exames são feitos com alunos do ensino fundamental das 189 escolas municipais. Até o momento, 113 instituições já participaram da ação, com mais de 5 mil alunos avaliados. Desses, 653 crianças precisaram de óculos e já receberam ou devem receber os itens nos próximos dias. Durante a entrega de novas unidades na última quinta-feira, o prefeito Eduardo Pimentel destacou a importância do acesso aos óculos para o desenvolvimento das crianças.
1: Todas as crianças do ensino fundamental estão passando por exame, as que porventura têm dificuldade de aprendizado porque era um problema com óculos. De relacionamento, o óculos vai ajudar e muito. E mais, as crianças que podem ser diagnosticadas com doenças no olho, como glaucoma, então nós estamos evitando uma possível cegueira.
0: E para que o projeto aconteça, a Prefeitura de Curitiba contratou 5 instituições de saúde, sendo o Hospital de Olhos, Hospital Visão, Médico de Olhos, Hospital Menino Deus, Hospital de Olhos do Paraná e também a Santa Casa. O governo do Paraná anunciou mudanças no primeiro escalão estadual por conta das descompatibilizações eleitorais. Na última quarta-feira, o advogado Felipe Flessac assumiu a Secretaria de Estado da Indústria, Comércio e Serviços. Ele substituiu o ex-deputado federal Marco Brasil no comando da pasta. Flessac já atuou como assessor jurídico do ex-secretário das Cidades e pré-candidato ao Senado Guto Silva na Assembleia Legislativa do Paraná. Em 2019, também ocupou o cargo na Casa Civil do Estado. Outra mudança que ocorre foi na Secretaria da Agricultura e do Abastecimento. O engenheiro agrônomo Natalino Avance de Souza assume oficialmente a pasta a partir da próxima segunda-feira, dia 1º. Ele substitui a secretária interina Camila Aragão. As nomeações dos novos secretários já foram publicadas no Diário Oficial do Estado. Servidores municipais de Curitiba estatutários com salários de até R$ 3.958 registrados em março deste ano passam a receber auxílio de refeição a partir deste mês. O pagamento será feito no mês de junho com valor retroativo ao mês de maio. O benefício, Wanderson, foi oficializado por decreto assinado pelo prefeito Eduardo Pimentel e já publicado no Diário Oficial do município. O auxílio é pago em dinheiro junto com o salário, conforme a quantidade de dias trabalhados. Atualmente, cerca de 7.900 servidores já recebem o benefício. Desse total, aproximadamente 5.400 são profissionais da área da saúde. O valor diário do auxílio refeição é de R$ 34,75. A prefeitura informou ainda que o critério atual, baseado nos salários de março de 2026, valerá até março do ano que vem. A Secretaria de Gestão de Pessoal já estuda a ampliação da faixa salarial para incluir mais servidores no programa já a partir do ano que vem. Segundo a administração municipal, a medida atende a um compromisso firmado entre a Prefeitura de Curitiba e os servidores em abril deste ano. A Guarda Municipal de Curitiba tem intensificado o patrulhamento contra furtos de correntinhas e celulares praticados por criminosos que utilizam bicicleta para agir aqui na cidade. A operação acontece em conjunto com a Polícia Militar e Civil e reforça a segurança principalmente nas regiões do centro e do bairro Portão. Com apoio do Grupo Tático de Motos, a ação busca combater a chamada gangue da correntinha, responsável por furtos em áreas de grande circulação de pessoas, como bairros, centro, Batel e Água Verde. Nas canaletas exclusivas de ônibus, locais com maior registro desse tipo de crime, o monitoramento é feito pela patrulha do transporte coletivo. A população também pode colaborar com denúncias pelo telefone 153 da Guarda Municipal, que funciona 24 horas por dia. Falta menos de uma semana para o fim das inscrições do Enem 2026. Os interessados, Wanderson, têm até sexta-feira, dia 5 de junho, para se inscrever na página do participante. O prazo também vale para pedidos de atendimento especializado, uso do nome social. Estudantes da rede pública que estão concluindo o ensino médio têm inscrição automática, mas precisam confirmar a participação no sistema. A taxa de inscrição é de R$ 85,00 e pode ser paga até dia 10 de junho por Pix, cartão, débito ou boleto. As provas do Enem Nacional do Ensino Médio serão aplicadas nos dias 8 e 15 de novembro, segundo o INEP. Cerca de 80% dos alunos da rede pública devem fazer o exame na própria escola que estudam. Lembrando, né, Wanderson, que o Enem é o principal porta de entrada para o ensino superior aqui no Brasil, sendo usado em programas como Sisu, ProUni e Fies. Eu fico por aqui, Wanderson, até amanhã.
3: Obrigado, Vanessa, que falou direto de Curitiba, trazendo as notícias do dia da capital do Paraná.
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4: Isso aí, encerramos mais uma edição do programa Fala Paraná, agradecendo de forma especial a você, ouvinte, pela sintonia neste horário, aí na sua rádio comunitária, que para nós é um sinal de prestígio pela sua audiência.
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3: Agradeço a você, Adriele, ao Magno, nosso editor Márcio, pelos trabalhos de hoje e a todos aqueles que colaboraram para a realização deste programa, transmitindo para todo o estado através das nossas rádios parceiras filiadas à Farcom. Lembrando que amanhã, terça-feira, estaremos de volta no mesmo horário aqui na sua rádio comunitária. Obrigado a todos pelo carinho da sua audiência e fiquem com Deus.
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7: 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Tá começando por aqui mais uma edição do Bom Dia. Bora acordar pra cuspir, miga sua louca. Vamos acordar, meu povo. É, cheguei chegando, batendo com a colher de pau na panela. É segunda-feira, dia 1 de junho de 2026. Vem comigo. Jugodói, locutora mais fora do padrão, mais maluquete do seu rádio, chegando por aqui, te dando tapa de luva de pelica. Mês dos namorados, mês de junho, mês que começam as festas juninas, mês gostoso. Uma folha em branco pra você escrever, tá? Com essa letra redondinha, não vem com garrancho, não, porque a gente não gosta. Bora acordar pra cuspir? Limpa aí essa remela no canto do olho, essa baba no canto da boca, penteia esse cabelão, porque a semana tá começando. Você de ressaca ou não, tem que começar o seu dia. Bebe aquele cafezão, arregaça as mangas e bora pra cima. Pedindo musical.com.br ou através do Insta de Jugodói, a galera classe A já tá chegando por aqui, viu? Manda ver aí. Sem mais delongas, a gente começa a melhor programação do seu rádio, chutando a boca da preguiça, mastigando mato e cuspindo gafanhoto. Eduardo Costa de Costa. Imagina eu, o Bom Dia tá no ar. Acordou, né? Acordou!

0: Beleza, então, avisar geral que o Bom Dia já tá rolando por aqui, my friend. Sim, o primeiro bloco já tá rolando, pegando fogo, viu? Gustavo Lima, ex dos meus sonhos. Deus me livre, se é ex, não vai estar no sonho, vai estar no pesadelo. Ai, spoiler de Nobreza do Amor, né?
1: Primeiro de junho, gente, olha, segunda-feira, semana começando e eu vou te contar que Sinua repreende Jendal por ter condenado Robert à morte e afirma que o rei de Batanga pode ter colocado o país em risco. Belmira garante a Carrapato que não abandonará Viriato ou Ritinha. Manuel tem dificuldades para gerenciar o trabalho de Mirinho. Dume tem uma ideia para denunciar as atitudes criminosas de Jendal. Olha isso, gente. Eu fico por aqui, um beijo. Obrigada pela companhia. Daqui a pouquinho tem Coração Acelerado.
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0: Sim, já começamos quentes por aqui. O Bom Dia tá rolando, que é o Smith. Era uma vez, um pinto, um pedrez. Quer que eu te conto outra vez, só que não. Posso te falar? Segunda-feira o Gil Godoy tá daquele jeito, viu? É, my friend. Chegando aí, dia do pagamento, graças a Deus, amém. A gente vai sair da onde? Do limbo, por pelo menos 24 horas, né? Um mês novinho começando aí, bom demais, né? Manda sua mensagem aí, me conta como é que você tá começando o seu dia, como é que você tá começando a sua semana. Você que tá aí trabalhando na obra, você marceneiro, você serralheiro, você da construção civil, você que tá aí a caminho do seu comércio, da sua loja de roupa, né? Esse mês vai enfeitar a loja aí, essa semana. Dia dos Namorados vem aí, vai vender bem, vai ser próspero pra você esse mês de junho, vai ter abundância, vai ter bênção. Vamos pensar positivo, meu povo. É um mês novinho, vamos começar aí o mês pensando positivo, com muita fé em Deus, que as coisas melhoram, tá? Daqui a pouquinho eu tô de volta com mais aquela cuia de café pra gente tomar juntinho, esquentar o corpo, esquentar a goela por dentro.
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1: 8:24.
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4: Imposto de renda 2026. O que acontece se você não entregar a declaração? Aliás, você que não entregou, e aí? Será que você se lascou? Te explico, calma. O prazo para entrega do imposto de renda acabou na última sexta, né? Especialistas aconselham a entregar a declaração mesmo que incompleta. Os contribuintes que enviarem o documento após o fim do prazo vão estar sujeitos a uma multa por atraso que varia em um valor mínimo de R$ 165,74. Até um montante máximo que corresponde a 20% do imposto devido. A declaração pré-preenchida pode ser uma boa opção para os contribuintes que ainda não entregaram o documento. Nesse modelo, as informações aparecem automaticamente no sistema sem necessidade de digitação. Olha que facilidade, que prático. A Receita Federal incluiu mais informações à declaração pré-preenchida nesse ano, além de dados de rendimentos, deduções, bens, direitos, dívidas e ônus reais já presentes desde o ano passado. O modelo agora também passa a trazer dados sobre renda variável e empregados domésticos. Se for necessário fazer uma correção após o prazo de entrega, os contribuintes têm até 5 anos para retificar a declaração, desde que o documento não esteja sob fiscalização da Receita Federal. Ou seja, caso não tenha sido formalmente convocado pelo órgão para prestar esclarecimentos. Então tá aí, para você que não, por algum motivo, né, esqueceu, não teve dinheiro, não contratou uma pessoa, você pode ainda fazer a declaração, tá, do imposto de renda, pode ter uma multa, não tão alta, mas sim, você consegue ainda declarar o imposto de renda para você fugir do leão. Corre enquanto é tempo, tá? Hashtag já começa o mês aí, acabando com os pepinos, acabando com os abacaxi do dia. Combinado? Vamos de som, a gente continua por aqui nessa segunda-feira quente. Boa semana pra geral, Elis Justin, insônia de madrugada. Eu sofro de insônia, gente, como eu sofro.

0: dia segue por aqui o seu pretinho nada básico, seu café da manhã mais o que reforçado, já acordou, já tirou as pregas do olho, então simbora, depois de João Bosco e Vinícius, faz de conta que hoje é sexta, aí você vai trabalhar feliz da vida, né? A gente segue com o horóscopo do dia.
1: Oi, gente, tudo bem? Hoje é segunda-feira, dia 1º de junho de 2026. Seja bem-vindo, mês de junho, trazendo coisas boas pra gente, tá? Eu sou a Suzy Luz, tô chegando com as previsões astrais pra esse dia 1º de junho. Vida longa pra quem dá mais um giro em torno do sol. Quem nasce dia 1º de junho, gente, é do signo de Gêmeos, com a personalidade do signo de Câncer. São pessoas descritas como ativas, inteligentes, muito antenadas. Tudo de bom pra você, geminiano, geminiana, que faz aniversário hoje, dia 1º de junho. Áries, Touro e Gêmeos. Oi, Áries, nascidos de 21 de março a 20 de abril. Procure organizar bem as tarefas para garantir que você vai cumprir tudo sem atropelos. Boa fase para ganhar dinheiro. No amor, você vai saber bem aquilo que quer. Cor para hoje, pink. Números da sorte, 54, 99 e 27. Touro, nascidos de 21 de abril a 20 de maio. Touro, encare as tarefas com disciplina. O seu empenho no trabalho pode render uma grana. Você pode se envolver com alguém conhecido. Apoie projetos do seu par. A cor para hoje é o verde, números da sorte 91, 28 e 37. Gêmeos, nascidos de 21 de maio a 20 de junho. Gêmeos, você pode negociar hoje algumas melhorias com os chefes. Papos descontraídos facilitam a paquera. Cuide de quem você ama. Cor para hoje, azul, números da sorte 47, 83 e 20. Eu já volto e falo com Câncer, Leão e Virgem. Mais um bloco de previsões para essa segunda.

0: gente, seu Jorge na área!
1: Lacrando assim, mais um super bloco do Bom Dia com Periclão e seu Jorge, boca louca! Assim como tava sua boca no finalzaço de semana, né, amiga sua louca? Oh, meu Deus, não toma juízo! Depois aparece sapinho, não sabe de onde veio, não foi da lagoa. Excelente manhã de segundona, excelente início de mês de junho pra Ione Fagundes e toda a sua família, aquela beijoca, viu, Ione? Deixa eu mandar um beijo aqui para Olíria Aparecida Silva. Bom dia, sou sua fã, não perco nenhum programa seu, sua voz é linda, sou de Pedra Bonita, Minas Gerais. Ô, Olíria, obrigada! Deus te abençoe muito, viu? Um mês abençoado e repleto de coisas boas pra você. Valeu pela sua participação no Instagram de Gil Godoy. Henrique Pereira, bom dia pra você. Elton César, bom dia! Bom mês de junho, abençoado, próspero, repleto aí de muito trabalho pros brutão da obra, Elton César, o Jesus e também o queridão aí do José Antônio, aquele abraço aí pros brutão da obra, viu? Com todo respeito, como sempre. Cirlei Martins, abre campo, bom dia, maravilhosa. Nilda Alves, oi Ju, bom dia, como é que você tá? Eu tô bem, viu? Tô bem, tô quase 100%. Tô praticamente quase 100%, viu? Tirei o ponto da minha gengiva, tá indo tudo bem. Ouvi seu recadinho, muito obrigada. Obrigada a você, Nilda, sempre por participar aqui do programa, me fazer companhia todas as manhãs, tá? Alexandre Luiz, bom dia pra você. Rudinei Ribeiro, fala comigo, Ju. Sei que estou bastante atrasado, mas mesmo assim, parabéns pelo seu nível, que Deus continue te abençoando. Você é uma das poucas locutoras que faço questão de pôr o fone no ouvido pra curtir. Valeu, locutora de milhões. Ai, Rudinei, se eu pudesse, eu atravessava o rádio, meu camarada, e te dava um abraço, viu? Valeu pela mensagem. Deixa o coraçãozinho dessa locutora mais quentinho dessa manhã de segunda-feira. Muito obrigada. Ah, exagero seu.
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0: 8:48.
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2: Seguimos por aqui com notícias. É segunda-feira, meu filho, eu sei, daquela preguiça engrunhada no ser, montada sem cela na sua cacunda, fazendo a gente dá um jeito, né? A gente dá um jeito de jogar ela do cavalo, porque senão meu filho ela acompanha a gente o resto da semana. Vamos falar de Ana Gabriela e Julia B, que estrela um trailer de as 10 vantagens de morrer depois de você. Pois é, a Paris Filmes divulgou na última quinta o trailer oficial de as 10 vantagens de morrer depois de você. Novo longa protagonizado por Ana Gabriela e Julia B, baseado no livro homônimo de Fernanda Castro Lima. O filme chegou aos cinemas brasileiros, aliás, ele chega, né? No dia 13 de agosto, que promete emocionar o público com uma história sobre amizade, luto e recomeço. Eu já até falei sobre esse filme aqui. O longa marca a estreia de Ana Gabriela nos cinemas e a artista interpreta Gabi, uma jovem tímida e reservada que precisa lidar com a perda da melhor amiga, Júlia, personagem vivida por Julia B. Nossa menina solta! Antes de morrer em um acidente de carro, Júlia deixa 10 cartas com desafios para ajudar Gabi a enfrentar os próprios medos e voltar a viver. Uma lição de vida total, né? O vídeo divulgado pela Paris Filmes mostrou momentos da amizade entre Gabi e Júlia antes da tragédia que muda completamente a vida da protagonista. Enquanto tenta cumprir as missões deixadas pela amiga, Gabi embarca em uma jornada de autoconhecimento, amadurecimento e superação do luto. Além de Ana Gabriela e Julia B, o elenco conta com nomes como Sharon Menezes, Paulo Lessa, Regiane Alves, Léo Jaime, Daniel Rangel e Michel Joelsas. A direção é assinada por Diego Freitas, que também escreveu o roteiro ao lado de Rod Azevedo. Que filme lindo que vai ser. Com certeza, lágrimas, leve a caixinha de lenço, porque com certeza o Rio vai invadir a sala do cinema, viu? É uma lição de vida, com certeza. A gente tem que seguir adiante, seguir sempre. Mesmo aos trancos e barrancos, né? Porque a vida é feita de perdas, né? Infelizmente. E às vezes a gente acha que a vida é tão injusta, né? Levam pessoas aí antes da hora. Pra gente é antes da hora, né? Mas pra Deus é na hora certa. Então a gente tem que continuar tocando o barco, nem que seja empurrando ele por detrás. Bora de música por aqui. Eita, antes que o jogador se emocione, né? Dá um nó na goela. Vambora, Henrique Juliano, amigo da minha saudade. Aí, essa é aquela moda doída pra você já sofrer logo cedo.

0: aí esperando a água ferver pra passar um café na hora. Depois dos sons de Jorge e Matheus, lance individual. A gente segue com o spoiler de Coração Acelerado.
1: Coração Acelerado, seguindo nesse dia 1º de junho, gente. Olha, segunda-feira, Janete descobre que Agrado cedeu às chantagens de Nayane para protegê-la e Zuzu aconselha a amiga a conversar com a filha. Irene repreende Valmir por enviar uma carta anônima a Janete. Gael se oferece para conduzir Ana Castela a Bom Retorno e Nayane se revolta. Alauzinho exige que sua equipe encontre Ana Castela, que se diverte na estrada com Gael. Um beijo, lindezas do meu coração. Daqui a pouquinho tem mais da novela Quem Ama, Cuida.
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0: É segunda-feira, meu povo, eu sei, a preguiça tá encrunhada no ser, né? É, mas por aqui o Bom Dia segue em volume máximo pra te dar um despertar matinal mais animado. Fechando esse bloco com Vanessa Carlton, 800 miles. Ai, que sonsaço, hein? Pra você que tá aí curtindo dentro do busão, dentro do balaio, no metrô, pra você que tá no ponto de ônibus todo enrolado de cachecol, blusa de touca, meu Deus, tá parecendo embrulhado pra presente. Para o Natal, é, gente, a friaca tá chegando, bora aquecer a goela por dentro de alguma forma, viu? Com café, com chá, né? Com cappuccino. Coloque meias quentinhas. Enquanto você tá aí a caminho do trampo, o Godoy continua por aqui metendo play. Daqui a pouquinho eu tô de volta com mais. Vou pegar um cafezinho, fica aí.
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4: A viagem, primeiro trailer, mostra diferenças entre filme e novela. Pois é, engraçado, né? Porque inclusive a novela, ela foi reprisada há poucos meses, né? Na Rede Globo de televisão, mas agora foi lançado é um filme, gente. Não é exatamente igualzinho a novela não, tá? Um dos maiores marcos da teledramaturgia brasileira ganhou uma releitura em formato de filme e o primeiro trailer de A Viagem foi divulgado durante um painel no Rio 2C. As primeiras imagens do longa mostram que a produção conta com elementos diferentes da novela escrita por Ivani Ribeiro, que fez sucesso na Globo em 94. Acabei de falar disso. Dirigido por Henrique Sauer e com o roteiro de Jaqueline Vargas, o longa tem Carolina Dickmann e Rodrigo Lombardi como os protagonistas de Nay e Otávio Jordão, além de Pedro Novaes como vilão Alexandre, que morre no início da história e se torna um espírito obsessor. A trama, que na TV teve Cristiane Torlone, Antônio Fagundes e Guilherme Fontes nos papéis centrais, tem o espiritismo como fio condutor, um tema pelo qual eu sou fascinada, viu? E isso se mantém no filme, mas a narrativa precisou passar por mudanças para se adaptar às telonas. O trailer dá a entender que o Alexandre vai preso após atirar em Theo, personagem de Emílio Dantas, e que a própria Diná, sua irmã, quem o denuncia para a polícia. Após ser preso, ele tira a própria vida e, como espírito obsessor, ele passa a perseguir a protagonista e a culpá-la por sua morte. Você me traiu, fala o vilão em um dos takes. Na novela, o desenrolar dos fatos é diferente. Alexandre rouba o dinheiro da empresa em que trabalhava e, quando é flagrado, atira e mata o tesoureiro do local. Ele foge, mas é denunciado por Theo, Maurício Matar e Raul Miguel Falabella. Vale destacar que esse segundo personagem não estará presente no filme. Então, gente, não é a mesma coisa da novela, não, viu? Igualzinho a novela, não. É o filme com uma história um pouco mudada. Tem base na novela, mas a história tá um pouco mudada. Então, pra você que tá doido pra assistir, se prepara, porque sim, vai ser emocionante, sem dúvida nenhuma. Logo, logo, nas telinhas dos cinemas, filme A Viagem, baseado na novela A Viagem, de 1994. Ei, pra você que gosta de um bom filme que fala sobre espiritismo, é um prato cheio. Aumenta bem esse volume, põe no 12. Bora incomodar o vizinho, mas no batidão, Matheus e Cauã, Universo.

0: Mas então a gente segue por aqui, colocando fogo no parquinho, né? Porque é segunda-feira que a gente tá com o corpo mole, viu? Não, empluma esse corpo aí, dá seu jeito. Depois da sonzeira de Bruno Marrone, querendo viver, a gente tem horóscopo do dia.
1: Boa semana, pessoal. Eu tô de volta nessa segunda-feira em mais um bloco de previsões astrais. Agora eu falo com Câncer, Leão e Virgem. Câncer, nascidos de 21 de junho a 21 de julho. Câncer,

0: Trabalhar em equipe é uma ótima opção. Encurta o dia com as pessoas que você ama. Namoro recente tem chance de ficar mais sério. A cor para hoje é o roxo, números da sorte 21, 63 e 93. Leão, nascidos de 22 de julho a 22 de agosto, Leão, faça contato com quem é mais próximo. Você vai estar mais para o namoro do que para aventuras. A cor para hoje é o azul, números da sorte 94, 85 e 40. Virgem, nascidos de 23 de agosto a 22 de setembro, invista nas mudanças que você deseja, Virgem. Vai querer estabelecer no emprego e Mercúrio traz ideias para você ganhar dinheiro. A temperatura sobe na intimidade. Cor para você azul marinho, números da sorte 59, 68 e 23. Eu já volto e falo com Libra, Escorpião e Sagitário em mais um bloco de previsões.
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0: Terminando assim, lacrando mais um bloquinho aqui do Bom Dia com Anitta e Melim, meu mel. Ah, pra você que gosta de um melzinho logo pela manhã na frutinha. Gostoso, né? Melzinho faz bem pra garganta, gente. Essa época do frio, essa época do inverno que tá chegando também, né? A época da gripe. Ah, meu Deus, haja mel. Haja mel. Deixa eu aproveitar e mandar um beijo sabor de mel aqui. Ah, pros meus queridos ouvintes. Gente, eu tenho os ouvintes mais incríveis do planeta Terra. Não adianta, cara, não tem outro programa, não tem outro, não, é o meu mesmo, cheio dos ouvintes mais legais, mais bacanas, mais divertidos, mais diferentes. Helenice Monteiro, maravilhosa, aquela beijoca pra você, Helenice. Ligadinha sempre em Abre Campo, né? Bom dia, tô te ouvindo sempre, estamos no corre-corre da colheita de café, mas o radinho tá sempre ligado, ô Helenice, coisa boa, viu? Pega firme aí no batente, que Deus abençoe muito aí o trabalho de vocês, viu? Valeu sempre pela companhia. Edmar Rodrigues, bom dia, Edmar, excelente manhã pra você. Maroca, Maria dos Anjos, Deus abençoe muito seu mês de junho, viu, Maria? Tô ligadinha com você na rádio, hein? Manda um alôzinho pra mim, manda sempre, Maria. Lu, Luciene, nossa callgirl também, predileta, gatona também, beijo pra você, Lu. Tetê, Terezinha das Graças, Alvim. Ju, bom dia, já acordei pra cuspir, já tomei meu limão com mel. Bom demais, que Deus abençoe nosso dia, amém, Tetê. Tomou limão com mel, tirou a cara de limão chupado da cara, né, Tetê? Eu espero que sim, viu? Excelente manhã pra geral, que começa aí o seu dia, sua manhã, com energia positiva, com muita fé em Deus e disposição. Essa galera é minha.
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4: Cidadão FM, a hora certa, 9:28.
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4: Bora de notícia. Ariana Grande, Ana Castela, Lily Allen e Shakira estão entre os lançamentos da semana. E você me pergunta, gente, o que será que tem de música essa semana? Quem será que vai lançar música nova? Te conto. Bom, já se prepara, viu? Porque a sua playlist pode ficar ainda mais recheada, porque afinal de contas, a Ariana Grande introduz a era de seu novo álbum, Pitbull, com o single Hate That I Met You Love Me. Ana Castela surge explorando novos gêneros no álbum Fire Arena. E Lily Allen dá uma nova cara à música Back For Me, desta vez mesclando seus vocais aos de Jade. E Shakira, colombiana, que faz o 8 Mile mais perfeito do planeta, chega com mais uma aposta para a Copa, agora com Dai Dai, parceria com Burna Boy. Você pode conferir aí, dentre outros lançamentos também para essa semana, no site do Pop Lime, que tá bombando, viu? É, gente, Ana Castela tá chegando com tudo, com esse Fire Island aí, a boiadeira, hein? Anitta tem também Deus Existe, trazendo uma novidade pra você que é fã dela. Além disso, Bebe Rexha é super bem acompanhado de David Guetta com Sad Girls. Ah, e sim, música dançante pro fim de semana, hein? Julia B, nossa menina solta, chegando com Adulta. A maravilhosa Gloria Groove, tomando uma xícara de chá pra você. É, meu camarada, tem vários lançamentos pra essa semana, pra você que curte. Tem videoclipe, tem música nova e você pode inserir qualquer novidade aqui pelo pedidomusical.com.br. Eu encaminho o seu pedido musical para o programador, que ele que decide quando seu som vai tocar. Não sou eu, já falei aqui, porque tem gente que fala, Jugodão, eu pedi uma música aí e você não tocou. Não sou eu que mando, gente. Se fosse eu que mandasse, se fosse Jugodão que mandasse na parada, o negócio ia ser diferente, viu? Mas é o programador. Portanto, envie o seu pedido musical para pedidomusical.com.br e eu, se possível, toco um trechinho pra você, tá? Manda ver aí no meu Instagram. Pra essa semana tem Kim Petras, tem João Fênix, tem Gugs, Gabriela Rocha, tem Matheus Nicolau, Manu Batidão com Paredão da Batidão, tem Paul McCartney, tem Rihanna, tem CNZ, Remix Hits, tem Thierry, muita sonzeira nova essa semana saindo do forninho que você pode curtir pra sua playlist de sucesso ficar ainda mais recheada. Tem muita novidade pra você que gosta do mundo da música, viu? E por falar em mundo da música, a gente segue com Maiara e Maraísa, as Maluquete, as Desorientadas, as doidinhas do sertanejo. Vai lá! Mas não volta não, viu?

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0: bom dia, my friend. Sim, o bom dia em volume máximo, seu pretinho nada básico, saindo aquela fumacinha, arrancando até pelinha da língua. É, my friend, César Menotti e Fabiano, se fosse eu, os mineirinhos passando por aqui, né? Inclusive aquele abraço pra você de Sete Lagoas, Carandaí, você de Barbacena, Conselheiro Lafayette, Abre Campo, Rochedo de Minas, Matipó, aquela beijoca de Gil Godói, temos por aqui quem ama cuidar. Cuida por aqui, 1º de junho, vou te contar agora que Carmita se sente humilhada por Arthur. Pilar e Ulisses se negam a ir ao casamento de Arthur. Tom ofende Helenice. Enéas se preocupa com o estado de Otoniel. Adriana briga com Dinar, que jura vingança contra a moça. Olha isso, gente. Olha isso. Quanta confusão. Eu fico por aqui. Um beijo. Obrigada pela companhia. Um cheiro pra você. Lembrando que amanhã eu volto com mais resumos de novelas. 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

0: Lacrando assim, mais um bloco do Bom Dia. É, em especial pra você que tá ouvindo no fone de ouvido pra ver se dá uma acordada até chegar no trampo. Skank, vamos fugir. Vai fugir nada, você tem que ir pro trabalho, tá? Não adianta fugir, correr, muito menos tentar se esconder. Tem que trabalhar, meu camarada. Se o trabalho não tá te trazendo nenhuma alegria, tá na hora de você repensar o seu flagelo. Bora jogar pra cima aí essa segunda-feira, viu? Aquela beijoca especial pra você que manda mensagem pra Ju Godoy no meu Instagram. Sinta-se todos abraçados por essa locutora que vos fala, essa maluquete fora do padrão desbocado que sou eu. Abraço pra Shirley Aparecida, aquela beijoca pra você, viu, Shirley? Sempre fala bom dia, boa tarde, boa noite, não fala mais nada. Acho que ela economiza nas palavras. Elisa Monteiro, aquela beijoca pra você, Elisa. Ela me mandou uma foto. Que foto linda, gente. Você faz pano de prata, Elisa? Que coisa mais maravilhosa. Que perfeição, que dom lindo que você tem. Fico aqui pintando e te ouvindo. Oh, meu Deus, Deus abençoe muito o seu trabalho, Elisa. Nossa, que legal, eu adorei, viu? Parabéns. Beijo pra você e pra toda a sua família. Tô te ouvindo todos os dias, ouvindo e fazendo minhas pinturas em tecido. Feliz Niver pra você, não tenho mandado mensagem, é que o sinal de celular aqui tá muito ruim. Beijo pra você, Elisa, e pra toda a sua família. Que belo trabalho, maravilhosa. Aquele abraço também para o Osmar. Bom dia, Ju, tudo de bom? Tô ouvindo o seu programa super show. Valeu demais, Osmar. Bom inicinho de mês aí, bom inicinho de semana. Bora pegar firme, sem deixar o cachimbo cair, meu povo.
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3: Hora certa, 9:48. 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
2: Por aqui, tem mais notícia? Tem sim, senhor. Com demanda nas alturas, Demi Lovato pode marcar terceiro show extra em São Paulo. Será, gente? Se os fãs temiam jogos vorazes para a hora de comprar ingressos para ver Demi Lovato em Sampa, eles estavam certos, viu? Veio à tona que cerca de 100 mil pessoas estiveram em fila virtual para concorrer a mais de 7 mil ingressos colocados à venda para o show que a cantora vai fazer em São Paulo em setembro. Com a alta demanda registrada na última quinta, uma segunda data já foi anunciada e o público prevê ainda uma terceira. A data da It's Not That Deep Tour na capital paulistana. A gata vai lotar São Paulo, sem dúvida, né? Os Lovatics brasileiros passaram sufoco para comprar ingressos para a passagem da atual turnê de Demi por São Paulo, que vai ocorrer na mesma época do show que ela vai fazer no Rock in Rio. Assim que o show solo foi anunciado na semana passada, os fãs já haviam ficado injuriados com o local escolhido, o Suhai Music Hall, acreditando que a demanda da artista engoliria a capacidade de público da casa de shows. Dito e feito, a voz de Don't Forget levou menos de uma hora para esgotar todos os ingressos colocados à venda. Gente, o povo tem dinheiro para dar e vender, né? Ah, então estamos passando aperto, a inflação e as coisas tão caras, mas para ir para show todo mundo tem dinheiro, né? Poucas horas depois, a Live Nation anunciou um show extra no mesmo local, embora os fãs tenham suplicado para que o show fosse transferido para um local maior. O show original acontece em 15 de setembro e a data extra no dia 16. As vendas já iniciaram na última sexta, às 10 da manhã, no site Ticketmaster Brasil. Pra você que vai, aproveite, né, meu filho? Porque com certeza não deve ser barato. Pra você que tem condições de gastar seu dinheiro... Gente, eu nem lembro quando foi a última vez que eu fui num show ao vivo. Não me lembro, não lembro nem de qual banda foi. Não me lembro se foi do Megadeth. Não me lembro se foi do Iron Maiden. Não me lembro, não me recordo se foi do Creed. É, de Godoy vem nesse tipo de show. Mas eu não me lembro qual show que eu fui, mas faz tempo, viu? Faz anos. Miguelzinho nem era nascido. É, meu bem. Mas não é barato não, viu? Mas pra quem pode ir, cara, eu acho super legal ir em show ao vivo, ver como é que a pessoa se apresenta, como é que é a presença de palco e tal, como é que ela se porta. Eu acho super bacana o lance do ao vivo, viu? Pra você que pode, curta Demi Lovato, que com certeza, cara, ela vai ficar estouradaça em São Paulo. Vai ser uma noite memorável para os fãs. Enquanto isso, seguimos por aqui para os fãs do Meteoro da Paixão, Luan Santana, Clooney.

segue por aqui, fazendo você abrir os olhinhos, nem que seja com palito de dente nessa manhã de segunda-feira, início de mês de junho. Kleber e Cauã, 200 reais. Onde tem? Onde tem 200 reais? Onde tem? Ah, meu Deus do céu, chega o dia 20, mas não chega o dia do pagamento. Ai, meu Deus, vamos de horóscopo do dia.

Previsões astrais por aqui, agora falo com Libra, Escorpião e Sagitário. Libra, nascidos de 23 de setembro a 22 de outubro, pode chegar uma grana por meio de herança ou gratificação, saiba como usar. A lua indica que vai ser fácil se envolver com quem deseja. A cor para hoje é o lilás, números da sorte 87, 69 e 24. Escorpião, nascidos de 23 de outubro a 21 de novembro, sol desperta o desejo de construir um futuro seguro. Ótimo dia para tomar conta dos estudos, há chances de você encontrar alguém especial. A cor para hoje é o branco, número da sorte 97, 43 e 25. Sagitário, nascidos de 22 de novembro a 21 de dezembro. Sagitário, investir no aprendizado é uma ótima forma de progredir. Faça cursos e treinamentos, a sua criatividade vai ser maior. A cor para hoje é o cinza, números da sorte 26, 89 e 53. Eu já volto com o último bloco das previsões e falo com Capricórnio, Aquário e Peixes.

você que tá tomando o seu Nesquik, o seu achocolatado, o seu Toddy, o seu Nescau, ô delícia, curtiu o somzaço de Rafa Torres, ferra minha vida, excelente manhã de segunda-feira pra você que tá em pé, sem cair, deitado, sem dormir, né, no modo zumbi, no modo não perturbe, é segunda-feira, né, tá numa preguiça lascada, tá indo trabalhar arrastado, pra você que chegou hoje atrasado no trabalho, né, levantou

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6: Virgínia Fonseca comenta a repercussão de aproximação com Zé Felipe após o aniversário da filha, gente. É tudo que ela queria, né, gente? É claro que ela queria ser aí um momento, né? É, gente, tá ali, aparecida, aparecendo, falando. É, gente. Buscou, procurou e encontrou, não é mesmo? Pois é, Virgínia Fonseca, de 27 anos, marcou presença na última quinta em São Paulo, na festa de lançamento da plataforma de inteligência artificial Vértio, que conecta criadores de conteúdo, marcas e comunidades. Com mais de 56 milhões de seguidores no Instagram, a apresentadora era um dos nomes mais aguardados da noite. Pois é, meu bem, essa foi a primeira aparição pública da influenciadora após a festa de aniversário de 5 anos da sua primogênita Maria Alice, que movimentou Goiânia, Goiás e as redes sociais devido à proximidade entre a loira e o ex-marido Zé Felipe. Abordada pelos jornalistas no evento, Virgínia foi questionada sobre a repercussão da dancinha que fez ao lado do cantor durante a comemoração. Sem entrar em detalhes sobre a vida pessoal, ela reagiu com bom humor ao assunto. A internet só se falou nisso, disse ela. Ao ser questionada sobre uma possível reconciliação com Zé Felipe, seu ex-marido e pai de Maria Alice, Maria Flor, José Leonardo, a influenciadora desconversou e respondeu em um tom bem-humorado. Para de conversa fiada. Nossa, gente, o linguajar dela é impressionante, né? Durante a conversa, a influenciadora também falou sobre seu novo desafio profissional. Virgínia confirmou que aceitou o convite de Luciano Huck para participar da cobertura da Copa do Mundo, que tem dado o que falar, e revelou que passará toda a competição nos Estados Unidos. Eu acredito que eu saí do SBT pelo momento, e uma coisa do Luciano é que vai ser a Copa, então é algo de 2-3 meses. Eu já iria estar na Copa, então achei que casou muito bem. Foi uma conexão maravilhosa e eu amo Luciano. Questionada sobre o que o público pode esperar de sua participação, Virgínia garantiu que pretende apostar na espontaneidade. Eu acredito que vai ser diversão e entretenimento. Eu vou viver. Não tem ideia comentar nada, não, porque senão o Godoy leva a sapatada dos ouvintes que gostam de Virgínia Fonseca vivíbora. Tá, eu vou me limitar aqui a não me estender nos comentários, mas gente, Virgínia Fonseca comentando a Copa do Mundo, sério mesmo? Ai, acho que o meu filho, que tem só 7 anos, se daria muito bem, viu? Daria melhor do que ela, porque o moleque entende de futebol como ninguém, e com certeza muito mais que Virgínia Fonseca, como eu falei. Vamos de boa, que desviando o foco por aqui, porque o sapato tá vindo em minha direção, Ana Castela, nosso quadro.

0: Fechando assim mais um super bloco nessa manhã de segundona com sorriso. Cadê o sorriso? Sorriso maroto, 80 anos, pra você que tá com cara de poucos amigos. Tentou sorrir, mas a cara de limão chupado puxa seus dentes pra dentro, né? Ô situação, gente. Não, vamos mudar isso daqui, meu camarada. Vai começar a semana com essa cara feia? Ah, não, dá um jeito aí, meu filho. Não adianta fugir, não adianta correr, tá? É segunda-feira, início de semana, início de possibilidades. Especial pra você que tá aí no friozinho, você que tá na roça, tá no interior, tá tirando suco da mimosa. Pra você que tá aí, né, já na empresa, já no corre, pra você motorista de aplicativo, vamos pegar firme, vamos fazer a diferença nesse mês de junho, fechado? Tá comigo?
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2: Última de hoje. Eu não faço beat. Ana Castela rebate brincadeira e Web aponta indireta. Ana Castela segue mostrando que não tem papas na língua. Parece de Godoy, hein? A artista virou um dos assuntos mais comentados das redes sociais após participar de uma transmissão ao vivo comandada pelo influenciador João Vlogs, apontado como seu possível novo affair. O motivo? Uma resposta sincera e bem direta da cantora sobre faturamento e publicidade. Tudo começou quando Ana apareceu na live pedindo aos seguidores para fazer o pré-save da minha música. E em um tom de brincadeira, o influenciador resolveu provocar a artista. Ele falou que ela estava dura, sem dinheiro, dizendo que os fãs precisavam ouvi-la para ajudá-la financeiramente. Com isso, a sertaneja não pensou duas vezes e rebateu na hora. É que eu não faço beat, disparou Ana Castela. João Vlogs se surpreendeu com a resposta imediata e tentou acalmar os ânimos pedindo calma. Não demorou que os internautas começassem a ligar os pontos e interpretar a fala de Ana Castela com uma baita alfinetada. O motivo da associação é que Virgínia Fonseca é constantemente criticada nas redes sociais por conta de suas campanhas publicitárias milionárias envolvendo plataformas de apostas online, as famosas beats, né? Virgínia foi casada com Zé Felipe, com quem tem 3 filhos, que há meses atrás viviam um relacionamento com Ana Castela. Foi uma cutucada ou não foi? Claro que foi, né? A Web apontou suposta indireta para Virgínia Fonseca, né? O momento aconteceu após uma audição junto a uma coletiva de imprensa para revelar alguns detalhes sobre o tão esperado projeto Fire Arena, que promete se aproximar da música pop e conquistar novos ouvintes. Das poucas faixas reveladas à imprensa, a canção que junta a voz da boiadeira ao funk chamou a atenção. Além disso, ela confirmou ao Popline que o projeto Mão conta com participações mais do que especiais. Então vamos aguardar aí o que vem de novidade pra mocinha que, pelo visto, tá precisando de dinheiro, tá precisando de uma grana, tá precisando de um dinheiro emprestado. Se você puder, ajude a Ana Castela, porque ela não faz beat. Cutucando Vivi. A Vivi por aí de novo, gente. Ela rodeia, não tem jeito. Excelente segunda-feira pra você que tá aí cutucando alguém com vara curta. Toma cuidado que a onça te pega. Zezé de Camargo, irmão da lua, amigo das estrelas.

0: Último bloco de previsões astrais para hoje, Capricórnio, Aquário e Peixes. Capricórnio, nascidos de 22 de dezembro a 20 de janeiro, você não vai esperar as coisas acontecerem, vai descobrir oportunidades e se jogar em novos projetos. O diálogo vai ser ótimo, aliado. Cor para hoje, vermelho, números da sorte 45, 66 e 29. Aquário, nascidos de 21 de janeiro a 19 de fevereiro, Aquário, a Lua quer que você se destaque no emprego, inclusive para garantir um aumento. Ela também aumenta a sua vaidade hoje. A cor para você, o lilás, números da sorte 28, 73 e 82. E para finalizar as previsões, Peixes, nascidos de 20 de fevereiro a 20 de março, Vênus acentua sua vaidade, Peixes, e a Lua dá mais estímulos para você cuidar da sua aparência, investindo grana certa nisso. Cor para você, verde, números da sorte 83, 92 e 38. Amanhã tem mais previsões, uma ótima semana. Até lá!
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0: assim chegamos ao final do Bom Dia com o Mumuzinho, Tiaguinho, Sou Céu ou Chão. Ah, música bonita, chonada, moda doída, pra quem vocês acordam assim nessa manhã de segunda-feira. Muito obrigada sempre pelo carinho da audiência da Geral, essa galera classe A que me segue aí no Instagram, meu muito obrigada, viu? Você que busca aí por Ju Godoy, locutora na internet, me encontra, me segue, fala que bom que eu te achei, eu tava super curiosa pra ver sua cara, valeu demais, tá? Aquele abraço pro Antônio Marcos, o Marquinhos, excelente início de semana pra você, viu, meu querido? Adneia Teixeira, Joelma Morim maravilhosa, seu filhotinho Miguel, bom mês de junho, viu, Jô? Rosine Terezinha Aparecida Brandão, viu? Vânia Aparecida maravilhosa, Adilson Moretson, Elimar Vieira de Matipó, todo mundo do bairro Quelé, Miranilda Lima, a Heloísa Borges, a Ju Souza, minha xará, viu? Tô indo nessa, desejando a você aí um mês de junho abençoado, repleto de coisas boas, muito quentão, muito canjica, milho, presente no dia dos namorados, porque a gente merece, viu? E muita coisa boa nesse mês 6 que tá começando hoje. Aquele beijo instalado, bom restinho de segunda, pega aqui, tá? Tchau.
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0: 11 horas e 2 minutinhos, bom dia!
1: Seja bem-vindo! Você tá ouvindo?
0: Indo longe pra ficar aí pertinho de você, Juliano Luz chegando, fazer companhia até uma hora da tarde, seja você quem for, esteja onde estiver, tá na Cidadão, claro, claro que tá numa boa!

0: quem tá comigo por aqui na manhã de segundona, DGOV, deixa eu dar bom dia aqui pra turmarada, Sueli, bom dia Sueli, obrigado pela audiência, seja bem-vinda, tá na Cidadão aqui, a Márcia, bom dia Márcia, também ligada conosco, quem mais aqui, deixa eu ver, você que não mandou sua mensagem ainda, faz favor, né, manda sua mensagenzinha aí, bom dia nosso amigo Juliano e família, tudo beleza com vocês, poderia tocar a música do Leandro Leonardo, Pimba, bobeou a gente, Pimba. Para nós que estamos na lida dos fumos e na escuta, é a Marli de Mesfiac de Veracruz, um forte abraço e tudo de bom, valeu, um ótimo início de semana para você e toda a sua família, valeu de mil, solo Marli, bom dia, obrigado pela audiência de vocês aí. Dionísio Mandacheschi lá do Pinhalzinho, Rio Azul, fala Dionísio.
1: Bom dia meu amigo Juliano, bom dia pro meu grande amigo Edenilson, dona Marli, pô, seu Aloysio também tava por ali festando ontem,
0: pro
1: meu
0: aí.
1: Grande amigo Ismael, que até deu uma carona pro Banda Chascão e dar uma festada, e pros demais aí, que eu não citei o nome, aquele abraço, um bom início de semana, um bom mês de junho, meu Deus do céu, metade do ano já, né? Uma lola pra Floripa, pro seu Luiz Carlos e dona Neiva, e toca pra nós curtir aí, meu amigo Juliano, não te anseia com o Grupo Carqueja, tudo de bom.
0: Valeu Dionísio, aquele abraço, deixa eu dar bom dia aqui pro Miguel Cordeiro, também tá conosco por aí, bom dia, um dia cheio de bênçãos pra você também Miguel, aquele abraço, pessoal da Colônia Dúcio, Terezinha Vantiu, que loqueou aqui, né, diz ela, bom dia, sextou na segunda, Terezinha, eu acho que é segundou, viu? Janina Cloda, bom dia.
2: Bom dia, Loriano, bom dia, Gael, bom dia, Juliano, mandei um abraço, uma música para José Facheco, mandei um abraço para todas as minhas amigas e mandei um abraço para todos os meus amigos.
0: Tá mandando abraço para todo mundo aí, dona Janina, obrigado pela audiência, tá bom? Quero ver quem mais tá conosco por aqui, acompanhando na manhã de segundona, Elizabeth lá de Rio Azul, alô cidade de Rio Azul, bom dia, tudo bem? Toca a música Pago para Ver com Daniel, só para curtir, Elizabeth de Rio Azul, ótima, abençoada semana para vocês, para você também, obrigado. Agora sim, a Terezinha mandou certo, que segundou, verdade Terezinha, mas eu tava querendo que sextasse hoje, né? Conte a verdade para nós. Lina Cláudia, bom dia, Lina Cláudia, também ligada conosco aqui. Valeu, bom dia, bom dia. Bora de Leonardo, Pimba, Pimba. Pedido do Edmilson e da Marlia.

11:16 agora, bom dia para você ligado conosco aqui na programação da Cidadão. Ouvimos Pimba Pimba com Leonardo, teve Pago para Ver com Daniel e Eu Sem Você com o Rick e o Renner. Deixa eu dar bom dia para a turmarada acompanhando a gente aqui. Sueli, bom dia, obrigado pela audiência. Quem mais? Eli Seretni, aquele abraço, bom dia. Eli, Sérgio de Bosque da Vila Caroline, bom dia. Lina Cláudia conosco por aqui também. Intervalinho rápido, eu volto já, mas eu vou voltar, sabe com o quê? Com o nosso melhor de três.

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1: 11:21. 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
3: Está no ar o melhor de três. Escolha a sua favorita, 3542-1832. Antes, deixa eu dar uns bom dia aqui ainda. A Daiane Aparecida dos Santos está ligadinha conosco lá na Vila Maria. Aquele abraço, Daiane. Obrigado pela audiência. Agora sim, deixa eu passar aqui as opções de hoje do melhor de três. Opção número 1, Grupo Portal Gaúcho, Tranco Velho Fandangueiro. Opção 2, Garotos de Ouro, Capricha Gaiteiro. E opção 3, Cleito e Camargo, Não Quero Te Perder. Hoje tem duas Galdérias no melhor de três. Vai votando aí, 3542-1832. Enquanto você vai votando, nós vamos de opção 1 por aqui. Tranco Velho Fandangueiro, Portal Gaúcho. 11:23 agora.
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Trancão Velho Fandangueiro, opção número 1 de hoje aqui no Melhor de 3, Grupo Portal Gaúcho. Vamos de opção 2 agora, Garotos de Ouro, Capricha Gaiteiro.

Capricha Gaiteiro, foi a opção número 2 de hoje aqui no Melhor de 3 da sua segundona. Só recapitulando então, opção número 1, Tranco Velho Fandangueiro, Portal Gaúcho. Opção 2, Capricha Gaiteiro com Garotos de Ouro. E opção 3, que nós vamos ouvir agora, Não Quero Te Perder, Cleiton e Camargo.

Essa é a opção número 3 de hoje. Não quero te perder, Cleiton e Camargo. 25 minutinhos faltando pro meio-dia. Vamos recapitular então. Opção número 1, Tranco Velho Fandangueiro. Opção 2, Capricha Gaiteiro. E opção 3, Não Quero Te Perder. Intervalinho rápido, eu volto já, mas eu volto com a contabilidade dos votos.

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2: 11:37.
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1: Tá na hora de contabilizar os votos do melhor de três da sua segunda-feira. Hoje, 1º de junho de 2026, o primeiro dia do mês. Bom dia, produção.
2: Bom dia, Juliano. Bom dia, pessoal.
1: Como é que tá o teu primeiro dia de junho?
2: Tá ótimo.
1: Louco de bom?
2: Tá ótimo, gente.
1: Diz que tem acreditado que estando mais ou menos, tá louco de bom?
2: Levantei faz uma meia hora, até agora não dá pra reclamar, gente.
1: Até agora o dia tá bom.
2: Até agora não dá pra reclamar.
1: Oi? Pode, pode. Vamos lá, minha gente. Você vai votar no 3542-1832. Quais as opções de hoje, produção?
2: Opção 1, Tranco Velho Fandangueiro, Portal Gaúcho. Número 2, Capricha Gaiteiro, Garotos de Ouro. E a opção 3, Não Quero Te Perder, Cleiton e Camargo.
1: A alegria do Luiz, lá de Florianópolis, tem duas Galdérias hoje, né?
2: Pois é.
1: Vai que o Luiz não participa hoje.
2: Mas não é nem por causa do seu Luiz, Ju. Não é nem por causa do seu Luiz.
1: Não, eu não falei que é por causa dele. Eu falei pra alegria dele.
2: Não, mas é o que eu vou falar. Não é nem por causa do seu Luiz, gente, mas essa música aqui, ó, Tranco Velho Fandangueiro, eu já gosto dessa música, gente.
1: Sério? Já começou na campanha.
2: Não tô fazendo campanha, mas é uma das... Eu não gosto muito de música gaúcha, todo mundo sabe. Música gaúcha não é comigo, mas essa Tranco Velho Fandangueiro tem um toquezinho assim que é.
1: Eu não gosto muito de música gaúcha, mas vote nessa.
2: Não é, Júlio. Pessoal, eu não tô falando pra vocês votar, só tô falando que eu não gosto de música gaúcha, mas número 1, tem uma batidinha assim, tem uma batidinha, né, que faz você não ficar parado, assim, eu gosto de música animada, entendeu?
1: Entendi.
2: É isso, pessoal.
1: Bom dia, aqui é a Daiane Aparecida dos Santos, da Vila Maria. Meu voto é, e do meu filho Natan Henrique, é na 3. Valeu, bom dia, obrigado pela audiência. Votou na número 3, tá votado então. Deixa eu ver quem mais tá conosco por aqui. Deixa eu ver, vai votando aí, 3542-1832. Estefano, bom dia, Edmilson. Bom dia, Juliano, bom dia, Luriane, bom dia, Gael. Hoje meu voto é na número 3, é o Edmilson Fiacre Vera Cruz. Um forte abraço, e a mãe também vai na número 3. Valeu, bom dia, obrigado pela audiência. Estefano, bom dia.
3: Bom dia, Juliano. De novo, se escondrovo, comigo, vai, tudo bem? Mas desceu um pouco ou não? E eu voto na número 3, tá bom? Mas se eu te falo com o Ju.
1: Que foi a pergunta dele? Emagreceu um pouco? Deixa eu ver, mas acho que é isso mesmo.
3: Que vai, tudo bem? Mas desceu um pouco ou não?
1: A pergunta, eu emagreci, sim.
2: Emagreceu bastante, o Juliano tá de parabéns, gente.
1: Mas é ele que disse que ia andar de bicicleta comigo e até hoje não foi?
2: Eu acho que é.
1: Ah, mas também se prometeu, né, Stefano? Sempre passo pela praça ali, cadê o Stefano? Sumiu. Fala, Vitor, bom dia.
4: Bom dia, Juliano. Bom dia, produção. Hoje meu voto vai na número 1 e da Baba vai na número 3. Eu, Daniel José, voto no número 1.
1: Tá bom, tá votado então.
4: Muito obrigado, tchau, tchau.
1: Valeu, obrigado pela audiência aí. Anderson Surma por aqui também, bom dia. Hoje são 3 votos na 3. Anderson, Irene e Ludovico Surma, da Vila São Pedro. Muito obrigado, ótima semana a todos. Grande abraço, valeu, obrigado pela audiência. Dionísio Bandacheski, Pinhalzinho, Rio Azul, bom dia.
5: Chegando, meu anjinho! Cadê o chá de bolo?
6: Bom dia, Juliano! Bom dia, Loriane, Gael e todos os amigos e amigas ouvindo a Cidadão! Voto aí na número 1, a mãe também vota na 1.
1: E todo mundo foi na 1.
6: Tudo que é de bom! Vamos que vamos trabalhar, nasci bonito e não rico, né? Fazer o quê?
1: Então tá, né? É você que tá dizendo, se você diz, tá dizido, né? Miguel Cordeiro, Colônia Dúcio, bom dia!
7: Bom dia, Juliano Pão. A número 1, número 2 é música boa, mas eu vou ficar com a número 3, tá bom? Tchau, obrigado.
1: Tchau, Leonardo, valeu. Sérgio de Bosque da Vila Caroline, bom dia, Sérgio, votou na número 3. Célia, bom dia, meu voto é na 3, Célia Klenk do Eldorado. Zenóvia Dozorek votou na número 3, bom dia, Zenóvia. Jacinta Beatriz votou na número 3, bom dia, Jacinta. Elizabeth Rio Azul foi na número 3 também. Alois Varroft, bom dia, Alois.
8: Bom dia, meu amigo. Eu sou o Leandro Bão.
1: Bom demais.
8: Bom dia. E a amigona dona produção.
2: Dona Produciones.
8: Hoje eu vou estar na número 3.
1: Anotado, então.
8: Hoje a cabeça vai estar explodindo. Da festança de ontem.
2: Tanta festança.
1: Eu não entendi o jeito que ele falou.
2: A cabeça dele hoje tá explodindo tanta festança de ontem.
1: Ah, entendi.
2: Muita festança. É, hoje o pessoalzinho tá tudo na... meio esgolepado das festanças, né, gente?
1: Exatamente, exatamente. 10 minutinhos antecedendo o meio-dia por aqui. Deixa eu ver quem mais tá comigo por aqui na manhã de segunda-feira, 1º de junho de 2026. É, Paula Cordeiro votou na número 3. Bom dia, Paula Cordeiro. Alô, Florindo de Lima. Bom dia, Florindo.
9: Eu vou votar na número 3.
1: Tá votado na 3, então. Valeu, obrigado pela audiência. Olha a produção, quem mais?
2: Separou no...
1: Tá na Ágata.
2: Ágata, oi, oi, aqui é a Ágata. Meu voto da mãe, do pai, do Alan e da Amanda é na número 1.
1: Ué, mas é do Luiz,
2: abraço,
1: né?
2: Abraço, Ágata. É, sim, é a filha do seu Luiz. Então, deixa eu ver, Ágata, dona Neiva, seu Luiz, Alan, Amanda. 5 votinhos.
1: 5 votos só? Faltou 3, que será que deu nessa votaiada aí?
2: Vamos que vamos, abraço, Ágata, abraço, família.
1: Ah, Terezinha ali, ó, eu acho que fim de semana rendeu, né? Porque não mandou áudio, deve estar rouca.
2: Voto na 2. Primeiro voto na 2, gente.
1: Sério?
2: Aham. Primeiro votinho na número 2.
1: E a Terezinha não deu uma oportunidade pros irmãos de Zezé de Camargo e Luciano.
2: Não deu. Ih, não deu.
1: Meu Deus do céu.
2: Cleiton e Camargo são os irmãos do Zezé.
1: Zezé de Camargo, inclusive. Eles cantam parecido. Nunca percebeu?
2: Percebi.
1: É bem parecidão. É, Tereza Orne, bom dia.
10: Bom dia. O meu voto vai na número 2. E uma boa segunda-feira e feliz mês de junho pra vocês. Tudo de bom.
2: Abençoado, obrigado. Mês de julho pra todos nós.
1: Leite Camargo e o irmão do Zezé tentaram carreira. Deu certo, assim, não fizeram o mesmo sucesso do Zezé. E daí teve o Wellington Camargo, que era evangélico. E daí, por ser evangélico, tentou carreira gospel. Deu certo, só que daí depois que ele foi sequestrado, ele desistiu, daí não quis mais.
2: E tem a filha do Zezé também, né?
1: Vanessa Camargo.
2: A Vanessa.
1: Que também tentou na música e agora acho que abandonou.
2: Não foi aquelas coisas, né, gente? Vamos combinar, né?
1: Quem mais aqui? Deixa eu ver. É... Josefa, bom dia, Josefa.
11: Bom dia, meu voto vai no 3.
1: Tá votado na 3 então, Josefa. Érica Bicheves foi de número 1. Bom dia, Érica. Bom dia, Juliano. Vota 1. Érica Bicheves. Valeu.
2: Érica.
1: Mariciana Nazar. Bom dia, Juliano e Loriana. Eu e minha filha Karine votamos na 3. Então é 2 votinhos na número 3. Cleomar. Bom dia, Cleomar.
12: Bom dia, Juliano. Bom dia, Loriana. Hoje eu vou no número 3. Cleomar da Vera Cruz. Tchau, obrigado.
1: Tá votado na 3 então. Tudo de bom, tudo de bom. Obrigado pela audiência.
2: Abraço. Vai. Leonardo Paloski por aqui. Chegou o disco voador. Bom dia, meu amigo Juliano. Abraço. Loriane, um ótimo mês pra vocês. Música número 2. Então, 2 votinhos pra número 2. Sim, o meu computador, a tela tá um pouquinho jogada mais pra lá, mas tudo bem.
1: Tá, dona
2: Lina, Lina Cláudia por aqui, bom dia.
13: Bom dia, eu voto no número 3.
1: Tá, número 3. Então, obrigado pela audiência.
2: Abraço. Dona Laurinha chegou, dona Laura. Fala, dona Laura.
14: Bom dia, Juliana. Bom dia, Loriane. Meu voto é 3 do 0 3.
2: 2 e 3, vai, Ju, vai que é tua.
1: Bom, vai que é tua, Tafarel. Ontem teve jogo da seleção, né?
2: Hã?
1: Ontem teve jogo da seleção.
2: Eu escutei meio no fundo, assim, o Adrian meio que falando, fez 2 gols. Daí eu falei, deixa o Juliano que se vira com essa criança. E daí, o que deu?
1: 6-2. E ele brabo porque o Panamá fez 2.
2: Sério que deu isso?
1: 6-2 pro Brasil, né?
2: Sério?
1: Sim.
2: E ele ficou parceiro da vida, certo?
1: Que não gostou com o Panamá. Fez 2, ele não fez nenhum.
2: Ai, que essa criança.
1: É, Loreci Lachovics, bom dia, Loreci. Bom dia, 2 votos. 1. Na 1, a Loreci e o Isidoro Lachovic de Vera Cruz. Valeu, aquele abraço. Mari Marlene Uniati votaram na número 3. Bom dia, Mari Marlene. Hélio Ferreira votou na número 3. Bom dia, Hélio. Inês, bom dia, Inês.
15: Bom dia, Juliano. Bom dia, Loriana. Voto no número 3.
1: Tá votando na 3, então. Valeu. Márcia Grodowski conosco por aqui. Bom dia, Márcia. Bom dia, meu voto. E da Tatiana na número 3. Tchau, obrigado. Tchau, de nada. Marcelo Peters votou na número 2. Bom dia, Marcelo. Bom dia, Juliano. Voto na 2. Marcelo Peters. É, Célia Wisniewski, voto na 3. É a Célia. Bom dia, Célia. O que a Janina Cloda vai dizer? Será a produção?
2: Episódia. Eu acho que é um abraço pra dona Josefa, pros amigos, pras amigas, e ela vai pedir que eu escolha uma pra ela.
15: Bom dia, Lauriana. Bom dia, Daniel. Bom dia, Juliano. Manda um abraço e uma música pra Josefa Checo. Manda um abraço pra todas as minhas amigas e manda um abraço pra todos os meus amigos. Lauriana, escolha uma aí que você gosta.
2: Hoje vamos perder, dona Juliana, mas seja que Deus quiser. Vamos na 1.
1: O Célia Chuco votou na número 1, Joana Chagas votou na 3, Heraldo foi de número 3, Sueli Moreira número 3 também, Hilda e João votaram na número 3, Edmar Nazar. Bom dia, Juliano, eu e minha esposa Rosângela e minha mãe Natália votamos na 3, tá votado. Eliceia foi de número 3, Lídia Ferenzotti número 3, Lourdes Lima na número 3. Pedro, bom dia, Pedro.
9: Aqui é o Pedro do Jardim Milha. Eu e meu filho João Samuel, eu ficava sob número 3, beleza?
1: Beleza, tá votado, obrigado. Josimara Pedroso na 3 também. Bom dia pra Ed Miskovics, número 2. Bom dia, Ed. Quero ver quem mais. Irene Chebes votou na número. Bom dia, vou na 1. Vou na 1. Das melhor. Então tá. Ela votou na 1.
2: Abraço, Irene.
1: Josemara Rodrigues votou na número 2. Rosa Janiak, bom dia, Rosa. A Rosa, bom dia, hoje eu voto na 3. Rosa Janiak da Vila Mariana. E o que que ela disse aí mais?
2: E amanheceu junho. Olha ele chegando. Que tenhamos 30 dias de muitas vitórias, felicidade plena, com a graça do nosso bom Deus. Bom dia.
1: Bom dia, bom, bom dia. Dia. Obrigado pela audiência aqui. Vem o mês de junho abençoado para todos nós, diz ela. Luciane votou na número 3. Bom dia, Luciane. Crislaine Loginski votou na número 3 também. O Eliseu também votou por aqui. Bom dia, bom início de semana. Hoje eu vou na número 2, beleza? Obrigado e tudo de bom, tudo de bom. Taiguras Rafael Martia, que votou na número 3. Alessandro da Vila São Pedro votou na 1. Lauro Romanichen foi de número 2. Zumira, bairro dos Lima. Bom dia, Juliano. Bom dia, Luriano. Eu voto na 2. E um ótimo e abençoado mês de junho pra você e sua família. Valeu.
2: Amém, Jesus. Pra sua família também.
1: Tamires votou na número 3. Bom dia, Tamires. Roseli Pavoski, Boraia, popular. Olá, mãe.
2: Sogra.
1: Bom dia. E ela perguntou por que você não quis ir lá.
2: Ê, sogra do céu, ultimamente eu não consigo nem mudar um passo, de tanto tão cansada. Você falou pra ela que eu ando cansada, Ju? Você falou pra ela?
1: Eu nem sabia que você tava cansada.
2: Nossa, viu, sogra?
1: Dormir cansa.
2: Viu, sogra?
1: tô brincando.
2: Sogra, eu quero pedir tua permissão pra catar o seu filho pelas orelhas agora. Gente, eu, ultimamente, o Juliano sabe que se ele fala vamos lá na mãe, eu já tô correndo tudo. Mas ultimamente, gente, eu ando tão cansada, e até porque ele nem me deu uma segunda chance pra responder. Ele falou assim, tô indo na mamãe, quer ir?
1: Cheguei uma vez, uma bicuda que eu tinha em casa mesmo.
2: Ele falou assim, ó, deixa eu falar com a sogra. Ele falou assim, ó, tô indo lá na mãe, quer ir? Eu falei, será? Eu tô meio cansada. Daí eu pensei, vou pensar um pouco, vai que... Quando vê, cadê o homem? Já tava lá em união. Falei, daí quando ele chegou, eu falei, ô Ju, que tipo isso? Você só pergunta se você quer ir, você some e nem espera, nem dá um tempo pra gente responder e vai. Ah, já tava virado, Guedes. Abraço, sogra.
1: Agora leia a mensagem dela, hein? Já que falou tanto.
2: Bom dia, família. Meu voto hoje é na 3. Deus abençoe vocês. Amém, Jesus.
1: Amém, Jesus. Vamos lá. Vamos seguindo aqui. A Zete votou na número 3. Bom dia, Zete. Ivo de Lima, Irene, bom dia. Vou na 2. Valeu, obrigado pela audiência. Quem mais aqui? Luísa votou na número 3. Leandro Kozuf. Bom dia, hoje eu e minha esposa e meus filhos votamos na 1. Tá votado. Eugênia, bom dia. Voto na 2. Eugênia Verbic. E não.
2: Oxe, eu me afoguei, Eugênia. É que agora eu posso ver a tela, Eugênia do céu. Mas não esqueci, Eugênia.
1: Ela votou na 2, valeu. Obrigado por gente. Tá ditando lá pra acabar.
2: Pior que é verdade.
1: Diego. Bom dia, eu vou na 3. Valeu. Valeu, Diego. Vitoldo, bom dia, Vitoldo.
16: Bom dia. Produção ótima, segunda-feira, e todo dia, Vera, estamos na 3, tchau, obrigado.
1: Tchau,
2: dois Leonardo. Votinhos na 3, nossa senhora, a 3 tá aqui, tá, gente? A 3 tá aqui, tá, bicha velha?
1: É, né? Deixa eu ver quem mais aqui, Polaco, bom dia, Polaco.
17: Bom dia, Juliano, Loriano, beleza?
2: Beleza, hello.
17: Hoje vou com a número 2, beleza? Um abraço.
1: Valeu, dois. Tá, vou estar na 2 então. Obrigado pela audiência. Quero ver quem mais é aqui. É... Inês Kaminski votou na número 3. Bom dia, Inês. Luiz César, bom dia, Juliana e Loriana. Eu voto na 2, está votado então. Virou o relógio aqui. Marli, de União da Vitória, votou na número 3. Bom dia, Marli. É, deu 100 votos aí já?
2: Não deu, não, 92.
1: Falta 8 votinhos, minha gente. Cadê os 8 votos aqui? Fala, Dionísio.
18: Ô, Loriana, nem que a tua campanha para um aí não tá adiantando, né?
2: Não deu
18: nada.
2: Viu,
18: só uma sugestão. É, na sexta-feira, quando sair o ganhador, vocês falem o nome e nas opções que a pessoa votou.
2: Por que
18: e
2: isso?
18: Só pro povo entender que não é só quem vota na 3 que concorre. Ontem eu conversei na festa com um amigo que falou: ah, pois é, às vezes na 1 e na 2 tem música boa, mas a gente vota na 3 porque senão não concorre. Falei: gente do céu, que ignorância, todo mundo que participa tá concorrendo.
2: Então, ô Dionísio, você tem que treinar assim, ó. Bom, não vou falar.
1: Fale.
2: Quando você perde, Dionísio, você tem que fazer que nem eu, ó. Hoje, eu vou falar bem a verdade, a minha preferida realmente é Tranco Velho Fandangueiro, que é uma música mais animada, eu gosto. Eu não gosto das músicas mais, que, né, tipo Cleiton e Camargo, que é meio desanimada. Eu perdi? Perdi, mas eu aceito que dói menos. Eu aceito que dói menos. O pessoal prefere a 3 e a gente tem que aceitar o gosto musical dos ouvintes, tá? Cada um com o seu gosto. E os ouvintes não vão na 3 só porque é onda. Ai, 3-3. Tanto que às vezes...
1: As 2 ganham, 1 ganha.
2: É, às vezes a 1 ganha, a 2 ganha. Então não é assim, ah, vamos só na 3 sem ouvir. Não é assim, tá?
1: Marcelo Tatu votou na número 3, bom dia, Marcelo. Helena Gonçalves, bom dia, eu voto na 3. Helena Gonçalves, Matheus, loteamento Eldorado. Mas mesmo assim não chegou nos 100 ainda, né?
2: Não, chegou aqui, que deu com o nosso povo de hoje.
1: Faltou quantos? 4 votinhos?
2: 6 votinhos, mas vamos encerrando,
1: não, Ju. Mas tava com 92, com mais 2, 94. Falta A.
2: Nossa, Juliana. Nossa, Juliana.
1: 6 votinhos, cadê os 6 votos? Cadê?
18: Perdeu ganhar. É que o povo, na cabeça do povo, que por o nome ser melhor de 3, tem que votar na 3, senão não concorre ao sorteio. Entendeu? Tem muita gente que pensa assim. Eu fora dos bastidores aí, conversando com o pessoal. É isso que o povo entende, é isso que eu queria explicar.
2: Não, então vamos explicar pro pessoal. Pessoal,
1: o Dionísio sai na festa pra debater do melhor de 3.
2: É. Pessoal, atenção, ouvintes do programa Melhor de 3. O nome é Melhor de 3 porque são 3 músicas que disputam entre elas, mas votando na 1, votando na 2 ou votando na 3, você concorre aos prêmios da mesma forma, entendeu? É só ali, a gente só fica, a brincadeira é qual é a melhor música, entendeu, pessoal? Mas qualquer uma que você vote, você tá participando do sorteio.
1: Lúcia Folvarni votou na número 3, bom dia, Lúcia. A Marisa Orne mandou mensagem aí. Essa aí é tua ouvinte, fala lá.
2: Bom dia. Não, minha ouvinte.
1: Claro.
2: Oi, Marizinha. Marizinha, ouvintinha minha. Bom dia, Julianiane. Meu voto é na 3. Aquele abraço.
1: Aquele abraço.
2: Abraço.
1: Miguel, fala, Miguel.
19: Bom dia, Juliana. Bom dia, Juliana. Aqui é Miguel Gorski. Voto na 3.
1: É, tá votado. Sueli Cisla, que vota na 3 também. Falta quantos?
2: 2 votos.
1: Gente, cadê?
2: Ô, Wilson.
1: É você, Wilson.
20: Bom dia, Juliana. Bom dia, Loriana. Meu voto vai na número 3.
1: Falta um voto.
2: Um votinho. Um votinho.
1: Hoje a Cinta Beatriz não apareceu hoje? Paulo Frontin?
2: Apareceu? Eu acho que sim. Deixa eu ver. Ó, daí nessa hora ele lembra dos ouvintes. Aqui tá. Eu não tô conseguindo rodar, Ju. Não tô conseguindo baixar pra... Ele lembra, viu? Na hora do apuro ele lembra dos ouvintes.
1: Que eu quero bater.
2: Ó, Ivanil, chegou Ivanil.
1: A Jacinta, deixa eu ver se foi hoje o voto. Foi hoje. Será que eu não li o voto dela? Não tava lembrado dela? Ai, meu Deus, então vai você.
2: Calma aí.
1: Ué, eu ou você? Ivanil, não, pô.
2: Ivanil?
1: Ivanil, bom dia, Ivanil.
21: Juliano, bom dia, Loriane. Hoje o meu voto vai na
1: 3. Tá, votar na 3 então. E a Sueli Poroniu que dá 3. Pronto, 101.
2: 101, Dalmatas. 101,
1: já
2: Dalmatas.
1: Já deu. Como é que ficou aí?
2: A número 1 fez 18 votos. A número 2, 16 votos. E a nossa campeã, Cleide Camargo, não quero te perder, 67 votos.
1: Ô, louco, meu.
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23: Ó Maria Santíssima, que em vossa imagem milagrosa de Aparecida
0: espalhais inúmeros benefícios sobre o Brasil. Eu, embora indigno de pertencer ao número dos vossos servos, mas desejando participar dos benefícios da vossa misericórdia, prostrado a vossos pés, consagro-vos o entendimento, para que sempre pense no amor que mereceis. Consagro-vos a língua, para que sempre vos louve e propague a vossa devoção. Consagro-vos o coração, para que depois de Deus vos ame sobre todas as coisas. Recebei-nos, ó Rainha incomparável, no ditoso número dos vossos servos. Acolhei-nos debaixo da vossa proteção. Socorrei-nos em nossas necessidades espirituais e temporais, e sobretudo na hora da nossa morte. Abençoai-nos, ó Mãe Celestial, e com vossa poderosa intercessão, fortalecei-nos em nossa fraqueza, a fim de que, servindo-vos fielmente nesta vida, possamos louvar-vos, amar-vos e render-vos graças no céu, por toda a eternidade.

pela intercessão de Nossa Senhora Aparecida, Rainha e Padroeira do Brasil, a bênção de Deus Onipotente, Pai, Filho e Espírito Santo, desça sobre vós e permaneça sempre. Amém.

0: meio-dia e sete, está no ar o Meio-Dia Cidadão da sua segunda-feira, hoje 1º de junho de 2026.
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0: 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Temperatura neste momento na casa dos 17 graus. Máxima prevista para hoje é de 19 graus. Dia de sol com nevoeiro ao amanhecer e à noite. À tarde o céu fica com algumas nuvens. Então, dia de sol com nevoeiro ao amanhecer e à noite. Então, vai ter nevoeiro ao amanhecer, à noite vai ter nevoeiro também. Já no período da tarde,

0: Então, até sexta-feira não há previsão de chuva para esta semana aí. Que bom, né? Dá uma trégua essas chuvas aí, porque tava demais já. Meio-dia mais 9 minutos, você está acompanhando por aqui o Meio-Dia Cidadão, hoje que é segunda-feira, 1º de junho de 2026. Classificar facções como terroristas gera risco ao PIX, diz Durigan. Vamos acompanhar.
1: O ministro da Fazenda, Dario Durigan, afirmou que a classificação de facções como terroristas pode prejudicar o PIX. Durigan adiantou que vai se encontrar esta semana com autoridades americanas para entender a decisão. Ele concedeu uma entrevista à rádio CBN na manhã desta segunda-feira. Segundo o ministro, a medida põe em risco todo o trabalho de cooperação entre os países para combater o crime organizado, além de gerar insegurança para os bancos brasileiros.
2: Nós não vamos deixar de fazer esforço. Essa semana eu devo entrar em contato com as autoridades nos Estados Unidos para esclarecer o que está acontecendo, entendeu? Porque, pô, o presidente Lula foi o primeiro quem disse que nós temos que aumentar o combate a esse tipo de facção, a esse tipo de organização criminosa. Nós estamos botando em risco isso agora, a troco de quê?
1: Além disso, a classificação das facções como terroristas pode afetar bancos brasileiros e a tecnologia de pagamento nacional, prejudicando a população. Isso porque o Tesouro norte-americano pode aplicar sanções de forma unilateral.
2: Então imagina o nosso ouvinte que vai fazer um PIX de um banco A, um banco privado, para um banco B, um banco público, e aí aparece lá, não, você não pode fazer PIX, você não pode fazer transferência para esse banco, porque ele está atualmente sujeito a sanções do Tesouro norte-americano. E claro que se esse banco B acabar interferindo ou acabar violando essa sanção, ele pode ter consequência no mercado de câmbio. Ele não pode mais vender dólar, ele não pode mais operar com as empresas que ele fez apoio à exportação para os Estados Unidos.
1: O ministro disse que a investigação comercial que os Estados Unidos abriram sobre o PIX é de caráter mais político do que técnico. Da Rádio Nacional em Brasília, Gabriel Brum.
0: Doze horas mais 11 minutinhos, agora você está acompanhando o Meio-Dia Cidadão. Inscrições terminam na sexta-feira, dia 5 de junho, para o Enem 2026.
3: As inscrições para o Enem terminam nesta semana, na sexta-feira, dia 5 de junho. E esta etapa deve ser cumprida até mesmo por aqueles que conseguiram a gratuidade na taxa de inscrição. Os estudantes que concluem o ensino médio na rede pública este ano já estão automaticamente inscritos, mas essas pessoas também precisam confirmar a participação e algumas informações na página do participante no portal do INEP. Além disso, os participantes do programa Pede Meia, que concluírem o ensino médio este ano, recebem um incentivo adicional, R$200, caso participem dos 2 dias de provas. Quem não tem direito à isenção da taxa deve pagar R$85 para se inscrever no Enem 2026. O boleto vence em 10 de junho e é gerado também na página do participante depois de feita a inscrição. Também termina na sexta o prazo para os pedidos de atendimento especializado e tratamento por nome social no dia das provas, que serão aplicadas em 8 e 15 de novembro em 1.900 cidades de todo o país e em cerca de 10 mil escolas. Da Rádio Nacional em Brasília, Sayonara Moreno.
0: Meio-dia e 12. Intervalinho rápido e voltamos já. 12 horas, 12 minutos.
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1: Bem de 18, agora você está acompanhando o Meio-Dia Cidadão. Vamos às notícias estaduais, notícias do nosso estado do Paraná. 73% dos municípios paranaenses ampliaram contratações formais no primeiro quadrimestre de 2026.
5: O mercado de trabalho formal avançou em todas as regiões do Paraná no primeiro quadrimestre de 2026. Dados do Cadastro Geral de Empregados e Desempregados, CAGED, do Ministério do Trabalho e Emprego, mostram que 291 municípios paranaenses registraram saldo positivo na geração de empregos entre janeiro e abril, o equivalente a cerca de 73% das cidades do estado. Além das localidades com saldo positivo, outros 8 municípios permaneceram em situação de estabilidade no período, com número de admissões equivalente ao de desligamentos. Em números absolutos, 10 municípios ultrapassaram a marca de 1.000 vagas formais criadas nos 4 primeiros meses do ano. A liderança foi de Curitiba, com saldo de 14.456 empregos. Enquanto os maiores centros urbanos lideram em volume de vagas, municípios de menor porte se destacaram pela expansão proporcional do emprego formal. No acumulado de janeiro a abril, o Paraná criou 58.863 empregos com carteira assinada, o quarto melhor resultado do Brasil no período. Repórter Vitor Luiz.
1: De 20, olha o meteorologista do CIMEPAR, a Júlia Munhoz, fala sobre a previsão do tempo para o mês de junho no estado.
6: Para junho, a tendência é de chuva dentro da média climatológica em grande parte do Paraná, com volumes ligeiramente acima da média entre as regiões norte e leste do estado. Em relação às temperaturas, o mês deve apresentar valores abaixo da média climatológica, O resfriamento tende a ser mais significativo na metade oeste, com temperaturas de até 2 graus Celsius inferiores aos registros históricos. Enquanto na metade leste, a diferença deve ficar em torno de 1 grau Celsius abaixo da média. Assim, junho deve ser marcado pela atuação mais persistente de massas de ar frio e até o momento há indicativos para duas passagens de frentes frias a partir da segunda semana do mês, sendo esses sistemas os principais responsáveis pelos episódios de chuva para junho. Embora o inverno astronômico comece oficialmente apenas no dia 21 de junho, por volta das 5 horas e 25 da manhã, com o solstício de inverno, as características típicas da estação já devem ser percebidas antes disso.
0: Meio-dia e 21 agora, você está acompanhando Meio-Dia Cidadão. Vamos para os avisos do Hospital São Pedro.
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0: 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Solange de Fátima da Silva, da Colônia São Pedro, mãe e bebê, passam bem. Ana Borrundo, Lajeadinho, passa bem. Luana Machado da Rosa, do bairro dos Lima, está melhor. Neuza Gonçalves Ferreira, do Loteamento Eldorado, está um pouco melhor. Felipe Bilenque, da Colônia Dulce, está melhor. E Neusoir Giroleto, do Jardim Bela Vista, está um pouco melhor. Atendimentos do Bombeiro Comunitário nas últimas 24 horas. Ontem, 15 para as 3 da tarde, atendimento a uma pessoa caída em via pública no centro da cidade. A mesma foi encaminhada ao Hospital São Pedro.
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0: Feijão preto, saca de 60 quilos, R$ 220. Milho amarelo comum, também saca de 60 quilos, R$ 54. Soja industrial tipo 1, saca de 60 quilos, R$ 116. Boimpel, arroba, R$ 340. R$ 35, erva mate folha aposta na indústria, o arroba R$ 18, e suíno em pé tipo carne, ou seja, o porco vivo, quilo R$ 5,45.
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0: Muito boa tarde para você, meu amigo, minha amiga, ouvinte da rádio. Mais uma semana se iniciando e nós estamos por aqui. Eu quero comentar que na semana passada eu até comentei na sessão da Câmara Municipal de Malé. Em algumas ruas em Malé, nós sabemos que receberam pavimentação asfáltica, receberam calçamento, receberam os passeios nas laterais, mas também fica um puxão de orelha aqui para alguns proprietários de imóveis aí, que barbaridade, né? Eu até citava um exemplo na rua Tiradentes, tem alguns locais que o pedestre, ele tem que desviar, sair da calçada e andar pela rua, porque o mato que sai do terreno particular, acabou tomando conta, invadindo aí todo o passeio, impedindo as pessoas de usá-lo. Então, reclamavam, né? Na época que não tinha pavimentação. A prefeitura fez a sua parte, mas é necessário também que as pessoas colaborem com o mínimo, né? Que é fazer a limpeza dentro do seu imóvel, impedindo que a grama, o capim, o mato tome conta das calçadas aí. Então, fica esse registro, não é somente aqui na Tiradentes, tem vários outros locais aí que as pessoas também precisam entenderem e fazerem a sua parte, porque a maioria, quando algo errado acontece, a primeira coisa que faz é cobrar da prefeitura. Então, fica essa dica aí, que o pessoal também possa cuidar da frente da sua propriedade. Faz uma limpeza. Às vezes eu passo por algumas ruas ali, que é na grelha, ali na boca de lobo, tem algum cisco, algum lixo que infelizmente jogaram na rua, que a água leva e está aí praticamente trancando a boca de lobo. Com 2 minutos que você for ali com uma enxadinha, com a própria mão, você pode retirar esse material e ajudar para que a água aí acabe fluindo para o local correto. Então são coisas simples aí que a população também acha que não custa nada, né, fazer a sua parte. E claro, tem locais também onde existem alguns imóveis que a prefeitura utiliza, e nesses locais, claro, a prefeitura também tem que fazer a sua parte e deixar limpo, organizado, para que o pessoal possa utilizar da mesma forma. O mesmo ocorre com alguns terrenos aí, onde nós sabemos que existe uma lei, inclusive, que o proprietário tem que limpar os terrenos baldios aí. Então, existe um setor de fiscalização, inclusive é passível de multa se você não limpar o terreno aí de sua propriedade. Então, fica esse alerta aí, que cada um possa fazer a sua parte para que todos aí possam viver bem e melhor, tá bom? Eu quero aproveitar o programa de hoje e agradecer as pessoas que sempre, todo ano, né, contribuem de uma forma ou outra com o nosso Hospital de Caridade de São Pedro. Nós sabemos que nesse fim de semana, no sábado, né, ocorreu uma barraquinha em prol do hospital. É necessário. Nós sabemos também que volta e meia eles fazem aquela feirinha onde eles vendem aí seus quitutes, sonhos, salgados, pão, pães. Então eu quero agradecer, algumas pessoas colaboram com ingredientes, outras com dinheiro, outras vão lá e acabam doando o seu serviço, o seu trabalho na produção desses quitutes. Algumas pessoas vão lá e trabalham na barraquinha também, os próprios funcionários do hospital, né, ajudam bastante também. Então, não importa de que maneira você ajuda, o nosso muito obrigado. Nós sempre falamos, né, qualquer emergência que você sinta, que você tenha, o primeiro lugar que você vai é para o Hospital São Pedro. Claro que às vezes é transferido, né, para outros locais, mas o primeiro socorro sempre vai ser o nosso hospital. Então, em nome do hospital, em nome da população maletense, o nosso muito obrigado a todas as pessoas que sempre colaboraram e vão continuar colaborando. Isso que é o mais importante, né? Trabalho voluntário hoje é cada dia mais difícil, mas sabemos que não somente nessa questão do hospital, mas também nos conselhos, nas entidades filantróficas, né? Nós temos pessoas aí que contribuem de maneira voluntária e vocês merecem o nosso agradecimento, tá bom? Hoje nós temos a sessão na Câmara Municipal de Malé, 19 horas. Você pode acompanhar aqui pela rádio, também pelo Facebook, pelo YouTube. Você é o nosso convidado e, claro, pode participar também de forma presencial. Então temos esse encontro marcado hoje à noite, às 19 horas, com a nossa sessão, tá bom? Um grande abraço para você, uma ótima e abençoada semana e até o próximo programa.
1: Meio-dia mais 28 minutos agora. Meio-dia e 28, você está acompanhando por aqui o Meio-Dia Cidadão.
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4: O governo federal não escondeu o descontentamento com a decisão da Casa Branca de classificar as facções criminosas do país como terroristas. O anúncio foi feito na semana passada e a preocupação por parte do Planalto é de uma possível interferência dos Estados Unidos no Brasil. Nesta semana, o presidente Luiz Inácio Lula da Silva deve ligar para Donald Trump com o objetivo de tratar do tema. A informação foi dada pelo ministro da Fazenda, Dário Durigan, à Globo News, já que a medida pode impactar o sistema econômico brasileiro. Mas a expectativa agora é saber como será o impacto na relação entre as duas nações que chegaram a estreitar laços recentemente. De acordo com a professora de Relações Internacionais da ESPM, Denilde Rose Hacker, a situação estremece o que começava a se firmar.
5: O governo brasileiro estava buscando fazer uma ação de cooperação no combate ao narcotráfico, que evitasse essa medida do governo americano. Tinha uma série de preocupações do governo, então agora o governo vai ter que lidar com essa situação. O caminho vai ser tentar estreitar ainda mais em termos de uma ação cooperativa para que evitar exatamente que as ações americanas passem a ser unilaterais.
4: Especialista reforça que o fator eleitoral foi o fiel da balança.
5: Sabíamos que também a questão eleitoral poderia ser aí utilizada para ter alguma capacidade de intervenção ou até de um apoio mais explícito do governo americano aos grupos mais à direita e ao candidato Flávio Bolsonaro. Então essa já estava mapeado como possíveis riscos para o governo atual. O que resta agora é o governo tentar diminuir esse impacto, mitigar os riscos possíveis que possam gerar. Do outro lado, o que a gente vai ver é um acirramento ainda maior do ponto de vista da disputa eleitoral.
4: Em nota emitida um dia depois do anúncio da Casa Branca, o governo federal rejeitou qualquer tipo de interferência e classificou a família Bolsonaro como falsos patriotas. Agência Rádio Web, produção e reportagem, Norberto Notari.
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10: O governo do estado está ampliando o alcance do programa Viajantes Mais Seguras, iniciativa que busca tornar o turismo no Paraná mais inclusivo, responsável e acolhedor para o público feminino. Desenvolvido pela CETU, a Secretaria de Estado do Turismo, em parceria com a CEMIP, Secretaria da Mulher, Igualdade Racial e Pessoa Idosa, e com apoio do SEBRAE Paraná, o programa lança agora a Rede Multiplicadora, uma estratégia para descentralizar as capacitações e acelerar a transformação dos destinos paranaenses. Até então, o Viajantes Mais Seguras focava o atendimento diretamente na ponta da cadeia turística, oferecendo formação e concedendo o selo de conformidade para empresas prestadoras de serviços finais, como hotéis, pousadas, restaurantes, agências de receptivo e guias de turismo. A partir desta nova fase, associações comerciais, prefeituras, secretarias municipais e entidades de classe passam a atuar como parceiras institucionais diretas. Ao aderirem à rede, essas organizações intermediárias recebem o inédito selo amigo multiplicador Viajantes Mais Seguras, enquanto seus profissionais técnicos são habilitados e certificados para orientar e engajar o empresário local. Os técnicos, gestores públicos ou lideranças indicados pelas entidades parceiras passarão por uma formação oficial online e gratuita com duração de até uma hora. O conteúdo abrange letramento de gênero, protocolos institucionais de atendimento humanizado e a jornada técnica para a obtenção do selo final. Uma vez certificados, esses profissionais tornam-se os agentes oficiais do estado em suas respectivas regiões. Eles terão a missão de promover e divulgar o programa, apoiar e realizar eventos locais sobre o turismo seguro, orientar os empresários da ponta sobre o fluxo de adesão e inspirar os municípios. O engajamento em massa das empresas locais, inclusive, é o pré-requisito estabelecido pela CETU para o futuro lançamento do selo dos destinos turísticos. Repórter Gabriel Ramos.
11: A coordenadora da catequese da Matriz São Pedro convida todas as catequistas do interior, capelas, comunidades para participarem de uma importante reunião no próximo sábado, dia 6 de junho, a 1:30 PM, no pavilhão da igreja. Agradecemos a presença de todos. Agradecimento. A comissão da Igreja Divino Espírito Santo vem por meio desta agradecer primeiramente a Deus por ter nos dado força e saúde para que conseguíssemos realizar a festa. Agradecemos ao padre Daniel e ao padre Michael, que também se fez presente em nossa festa, ao DJ Adilson pelo seu excelente trabalho. Agradecemos a todos os homens e as mulheres da nossa comunidade e das comunidades vizinhas que deixaram de seus afazeres do dia a dia e vieram nos ajudar antes, durante e depois. Agradecimentos imensos a todos, pois sem vocês a nossa festa não seria o sucesso que foi. Que o Divino Espírito Santo lhes abençoe sempre. O nosso muito obrigado. Ganhadores das rifas: A rifa pequena, bolo para Daniel Zvabisky, orquídea para Franciele Xeremeta Golon, bolo para Manuele Laís Borrum, costela para Geraldo Tolkax e orquídea para Levi Shukichevich. Ganhadores da rifa maior, um salário mínimo para César Reinaldo Moura, R$1.000 para Fernanda Montiak, R$1.000 para Fabiana Fariniuk, R$500 para Maurício Antchechin e para Salete Doronco, também para Ana Charny Franco, Zayn Blasco, R$400 para Mara Bchipsky, um cobertor para Michele Stefaniak Riski, R$300 para Letícia Gaioski, um edredom grande para Bernardo Kozlinski, R$300 para Ana Paula Olenek Pirog, uma engraxadeira para Maria Eduarda Sush, R$300 para Ivone Ludmila Kiaskevics e também para Emily Raissa Blastchuk, um leitão para Maria Júlia Paz Ribas, R$250 para Metódio Lachmann, duas banquetas de madeira para Bernardo Kleise. Bom, R$250 para Maria Ciesla, que um cobertor para Loara Vitória Dutkowski, uma lata de tinta para Arnaldo Karpinski, um chuveiro para Ismael Alves de Souza, um leitão para Dário Baran, R$200 para Severo Potoski, Walter Luiz Lubanski e Wilson Pinch. Um liquidificador para João Domingues Gel, um cobertor para Kaique Antchechen, R$200 para Lívia Borges de Macedo, Pedro Nós, Giovanni André Mústico e Jair Tontiak, também R$100 para Ângela Maria Venge. Parabéns aos ganhadores, retirar os prêmios com Cláudio Kimpinski ou Paulo Montiak. 12:47.
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11: Almoço típico de Corpus Christi na paróquia São José de Dorizon, agora quinta-feira, dia 4 de junho. 9:00 AM, início da procissão na Capela Santa Margarida, 10:00 AM, divina liturgia na paróquia São José de Dorizon, meio-dia, delicioso almoço típico e suculento churrasco. 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Animação, grupo Gurizada da Vaneira. São 12:48 agora. Bazar Solidário da Paz está acontecendo hoje até o dia 5, na 15 de novembro, no antigo Lojão das Fábricas. E comunicado da Sala do Empreendedor, devido ao aumento da procura pelo atendimento e a grande demanda de serviços, alguns atendimentos passarão a ser realizados mediante agendamento prévio. Os serviços que necessitam de agendamento são abertura e formalização do MEI, parcelamento do Simples Nacional, parcelamento da dívida ativa, solicitação de crédito do Fomento Paraná. A medida tem como objetivo organizar os atendimentos e garantir maior qualidade e eficiência no atendimento aos empreendedores do município. Para realizar o agendamento ou obter mais informações, entre em contato com a Sala do Empreendedor pelo WhatsApp 3132-6736 ou compareça presencialmente durante o horário de atendimento. Sala do Empreendedor de Malé, apoiando o crescimento dos nossos empreendedores. 11:01.
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1: Boa tarde. Hoje é segunda-feira, 1º de junho de 2026. Eu sou Juliano Luz. Trago para você, a partir deste momento, o plantão policial. As últimas informações no setor de segurança pública. O que aconteceu nas últimas horas na nossa região, você fica sabendo agora aqui no programa Plantão. E olha, o motorista escapa ilesa após capotamento na BR-280. Uma saída de pista seguida de capotamento foi registrada por volta das 6:30 da tarde de sexta-feira, dia 29. Na BR-280, na localidade de São Pascoal, próximo ao posto Delta, em Irineópolis. Equipes do Corpo de Bombeiros foram acionadas para atender a ocorrência e, ao chegarem ao local, encontraram um veículo Ford Ka prata com placas de Major Vieira, capotado às margens da rodovia. A única ocupante do automóvel, uma mulher de 32 anos, já estava fora do veículo quando os socorristas chegaram. Ela encontrava-se consciente, orientada e com sinais vitais estáveis. Após a avaliação da equipe de resgate, aferição dos sinais vitais e orientações, a motorista optou por recusar encaminhamento médico, permanecendo no local para aguardar a chegada da polícia rodoviária. Durante o atendimento, os bombeiros realizaram sinalização da rodovia e o controle do trânsito para garantir a segurança dos demais usuários da via e evitar novos acidentes. Após a remoção do veículo pelo guincho e a condução da proprietária para um local seguro, a pista foi liberada e as equipes retornaram ao quartel. Dois acidentes foram registrados na região central de Porto União. A Polícia Militar atendeu duas ocorrências de trânsito na região central de Porto União. Um dos casos, uma ciclista ficou ferida após se envolver em um acidente com uma caminhonete Toyota Hilux. No outro, um motorista perdeu o controle do veículo, colidiu contra o canteiro central, resultando apenas em danos materiais. O primeiro acidente foi registrado por volta das 3:20 da tarde de sexta-feira, segundo informações repassadas pela Polícia Militar. Já por volta das 4 horas da madrugada de sábado, outra ocorrência foi registrada também na área central da cidade. O motorista de um Honda Fit relatou que realizou uma frenagem, perdeu o controle da direção e acabou colidindo contra o canteiro central da via. Capotamento às margens da BR-280 mobiliza bombeiros em Irineópolis. Uma mulher de 32 anos saiu do veículo sem ferimentos graves após o acidente em São Pascoal. Olha, adolescente de 13 anos que estava desaparecida em Irati foi encontrada. Então, adolescente de 13 anos, ela já foi localizada. Foi divulgado amplamente aí pela imprensa, no entanto, ela já foi localizada. Daqui a pouco eu falo mais sobre este caso. Boletins de ocorrências registrados pela Polícia Militar em Canoinhas e Major Vieira. Polícia Militar atendeu diversas ocorrências entre sexta e sábado em Canoinhas e Major Vieira, envolvendo acidente de trânsito e uma ocorrência de agressão. Então vamos falar sobre a adolescente que estava desaparecida, né? Mirela Florindo Silva Rosa, de 13 anos, foi encontrada na manhã de sábado, dia 30, e ficou sob o acompanhamento do Conselho Tutelar. A adolescente Mirela, de 13 anos, que estava desaparecida desde a noite de sexta-feira, dia 29, em Irati, foi localizada na manhã de sábado, dia 30, na Vila Matilde. De acordo com informações do Corpo de Bombeiros, a corporação foi informada sobre a localização da adolescente durante a manhã. Mirela estava na casa de uma amiga e foi encontrada pelos próprios familiares. Ainda conforme o Corpo de Bombeiros, a jovem não apresentava lesões aparentes e está sendo acompanhada pelo Conselho Tutelar. O desaparecimento mobilizou equipes do Corpo de Bombeiros e da Polícia Militar do Paraná, que realizaram buscas em áreas de mata, bairros próximos e também diligências em residências de familiares e amigos. Ao longo da noite e da madrugada, com a localização da adolescente, as buscas foram encerradas. Influenciadora e caminhoneira Gabi Franciscon sofre acidente na BR-116. A influenciadora digital e caminhoneira Gabi Franciscon se envolveu em um acidente de trânsito na madrugada de sábado, dia 30, na BR-116, nas proximidades de Papanduva, no Planalto Norte catarinense. A informação foi divulgada por sua mãe, que também é caminhoneira, Sheila Belaver, por meio das redes sociais. Gabi disse em suas redes sociais que saiu de Vacaria, Rio Grande do Sul, com destino a Curitiba, e vinha tranquilamente pela rodovia quando um carro invadiu sua pista e ela tentou ainda tirar, vindo a tombar fora da pista. Ela não se feriu e permaneceu no local ali para os esclarecimentos. Ocorrência de violência doméstica termina com prisão de homem por tráfico de drogas. A situação aconteceu no bairro Bento Munhoz, em União da Vitória. Tragédia em Palmital. Jovem morre em grave acidente na noite de sábado. Leonardo Vicentim Ribeiro morreu após veículo que conduzia colidir contra uma máquina agrícola estacionada na região do bairro Sol Nascente. Avião chama atenção ao sobrevoar União da Vitória, Malé, Rio Azul, Frontin, Guarapuava, várias regiões aí fazendo círculos. Mas tudo não passou aí de um momento em que ele estava aguardando para poder pousar lá em Chapecó, mas como estava muito nublado, ele teve que aguardar aí ordem de parada, uma ordem de que ele pudesse realmente pousar. Mas chamou bastante atenção, bastante gente fez vídeos. Seguindo aqui com as informações do plantão, um homem comandado de prisão em aberto foi detido pela Polícia Militar na noite de sábado, dia 30, no bairro São Vicente, em Porto Vitória, durante o atendimento de uma ocorrência de ameaça. E a Polícia Militar atendeu na tarde de sábado uma ocorrência de estelionato no bairro São Cristóvão, em Papanduva. A vítima relatou ter perdido R$ 9.500 após cair em um golpe durante a tentativa de compra de um veículo anunciado nas redes sociais. Tinha uma adolescente desaparecida também em União da Vitória, Emily Cauane Domingues da Silva. Ela retornou para casa no domingo. A adolescente estava desaparecida desde a última terça-feira, dia 26. A família de Emily entrou em contato com a redação da reportagem, relatando que a adolescente retornou para casa no domingo, dia 31. Segundo sua mãe, ela voltou para casa e está bem. Ela havia saído de casa no bairro Rio da Areia, em União da Vitória, no início da manhã de terça-feira, dia 26, e desde então não voltou mais para casa. Mas, devido à repercussão das reportagens aí, ela acabou retornando para casa. Então, duas adolescentes, uma em Irati e uma em União. Não se trata da mesma pessoa, né? Onça parda é avistada em bairro de Guarapuava e mobiliza forças de segurança. O animal apareceu nos fundos de uma residência no bairro Alto Cascavel e fugiu para uma área de mata. Uma jovem ficou ferida após um acidente de trânsito registrado por volta das 6h20 da tarde de ontem, domingo, na rua Helmut Miller, no bairro Santa Rosa, em Porto União. Equipes do Corpo de Bombeiros e da Polícia Militar foram acionados para atender a ocorrência. Petrobras reduz em 35 centavos o preço do diesel para distribuidoras. A queda de 9,59% nas distribuidoras passa a valer a partir de hoje, segunda-feira, dia 1º. A estatal cita subvenção aprovada pelo governo federal para conter preço em meio a conflitos. Cão farejador do canil ajuda a Polícia Militar a localizar drogas escondidas em entulho no bairro Bom Jesus, em União da Vitória. A Polícia Militar prendeu dois homens por tráfico de drogas na noite de domingo, dia 31, no bairro Bom Jesus, em União da Vitória. A ação foi realizada por equipes da Rotan e do Canil durante patrulhamento na região. De acordo com a corporação, os policiais avistaram dois homens em atitude suspeita. Ao perceberem a aproximação da viatura, os suspeitos tentaram fugir para os fundos de uma residência, mas foram rapidamente abordados pela equipe. Durante a revista pessoal, os policiais encontraram com um dos abordados um invólucro contendo 41 pedras de uma substância análoga ao crack, já fracionadas para comercialização. Na sequência, os militares realizaram buscas no local onde o segundo suspeito foi abordado. Com o auxílio de um cão farejador do canil, foram localizados aproximadamente 840 gramas de maconha. Diante dos fatos, os dois receberam voz de prisão e foram encaminhados à justiça para as ações cabíveis. Racha termina com perseguição, apreensão de veículos e detenção de dois condutores. Aconteceu em General Carneiro. Dois homens foram detidos pela Polícia Militar na noite de domingo, dia 31, em General Carneiro, após serem flagrados participando de um racha em via pública e desobedecerem a ordem de parada policial. Idoso, obrigado a trabalhar 24 horas por dia no Paraná, improvisou até um dormitório. Sem quarto ou cama, idoso obrigado a trabalhar 24 horas por dia no Paraná, improvisou dormitório em cabine de caminhão. O homem foi resgatado da situação análoga à escravidão em Ponta Grossa. Informações são do Ministério do Trabalho e Emprego e Polícia Federal, que recebeu a denúncia. E em Rebouças, operação da Polícia Militar resulta na apreensão de drogas e prisão de 4 pessoas por tráfico de drogas. E as informações policiais de hoje eram estas. O plantão volta amanhã, terça-feira, neste mesmo horário. Um abraço para você, fica com Deus e até amanhã. Tchau, tchau.
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3: O relógio da história para em um lugar muito especial. O coração de nossas colônias. Olá, eu sou o Fernando, administrador do grupo Reminiscências de Malé. E no Memórias do Tempo de hoje, pegamos a estrada de chão e voltamos às raízes de Malé, que até hoje gravam o rastro das carroças e o suor dos nossos antepassados. A colônia de Rio Claro foi a maior em extensão às margens do Iguaçu, com 1.371 lotes, dos quais 79 formavam a sede da colônia, distribuídos os demais lotes em 9 linhas principais e 18 vicinais. Esta colônia ligava-se à Barra Feia, local de desembarque dos imigrantes, numa extensão de 13 quilômetros, denominada Linha Iguaçu. A Linha Iguaçu foi uma extensa picada em linha reta, uma estrada por onde passavam os imigrantes a pé, cavalo e de carroça, percorrendo a distância de Fluviópolis a Rio Claro. Foi a principal ligação entre as sedes destas colônias. A colônia Rio Claro foi traçada em lotes de 10 ou 11 alqueires, no sentido leste-oeste, distribuídos aos imigrantes. Estes pagaram os lotes e o sustento concedido pelo governo por 2 meses a longo prazo, trabalhando na abertura de estradas, construindo pontes improvisadas, derrubando árvores à machadada. O traçado destes lotes foi feito pelo incansável trabalho do polonês, o engenheiro e agrimensor Sebastian Voss Saporsky, que havia chegado anos antes a Santa Catarina e sugeriu ao governo do estado do Paraná que dividisse as terras em lotes e os distribuísse aos imigrantes. Um ano após a chegada dos primeiros imigrantes poloneses a Rio Claro, em 1891, foi criada a colônia de Rio Claro do Sul, que em 22 de novembro de 1892 tornou-se distrito judiciário do município de São João do Triunfo, o qual englobava toda a região: São Mateus do Sul, Água Branca, Barra Freia, Eufrosina, Fluviópolis e Rio Claro do Sul. Em 1895, chegou a Rio Claro nova leva de imigrantes, entre estes muitos ucranianos, que, embrenhando-se mata dentro, se dirigiram à Colônia 5, berço da imigração ucraniana no Brasil. Em cada sede das colônias havia um posto de imigração, que registrava os estrangeiros e entregava os lotes às famílias dos imigrantes. O traçado das colônias se iniciava na sede, em Rio Claro, de leste a oeste, em linha reta, até mais ou menos onde hoje é o centro de Malé. As colônias eram separadas dos vicinais por uma linha chamada Linha da Esperança. Para o norte, as colônias, mais povoadas, com mais facilidade de acesso pelas estradas principais. Ao sul, os vicinais. A divisão em linhas, colônias e vicinais não eram apenas geográficas, mas social. Cada linha formava uma microcomunidade, com sua própria capela, escola, cemitério. Geralmente os ucranianos e poloneses não se misturavam muito. Cada etnia tinha suas igrejas, seus cemitérios e suas escolas. Preservavam suas tradições e sua língua e sua cultura. O Memórias do Tempo volta no próximo programa. Até lá.
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0: importa aí. Me beije, Silver Som, G10, Rainha Musical, vem ficar e bora ficar com a gente. Programação tá maneira, 24 horas por dia e nessa hora só bailão. A primeira a gente curtiu Corpo e Alma, sim, na segunda-feira Bandida.
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Essa música na voz do Xande Gonçalves ficou maravilhosa, né? Depois das brigas, banda modelo. Pessoal do céu, tô encerrando a primeira edição do mês. Beijo no seu coração, ótimo.

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Boa tarde, meu povo! Boa tarde, Malé Região! Sejam todos bem-vindos aqui na programação da Tarde é Sua. Hoje é segunda-feira, dia 1º de junho do ano de 2026. Sejam todos muito bem-vindos aqui na programação. O programa Tarde é Sua está entrando no ar e vai até as 5 horas da tarde. Participe, mande sua mensagem. O nosso WhatsApp já está liberado para você participar aqui. É o 3542-1832. Para você participar, pedir sua música aqui na programação, interagir junto com a gente aqui no programa Tarde é Sua. Então vamos abrir o programa de hoje com Alemão do Forró aqui no programa Tarde é Sua. São 2 horas e 5 minutos.

0: Balanço do Bugio aqui na programação. Abrimos o programa hoje com o Fica Amor do Alemão do Forró. E na sequência, Porca Véia com o Balanço do Bugio. São 2:12. Deixa eu mandar uma boa tarde aqui para Maris Mil, já está por aqui. Boa tarde, Maria. Franciele da LL Móveis também está por aqui. Boa tarde, Franciele. Uma ótima semana para você. Obrigado pelo carinho da audiência. 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Aproveitem. Janina Cloda também está por aqui. Boa tarde, Janina.
1: Boa tarde, Eliane. Manda um abraço e uma música para Josefa Shepko. Manda um abraço para todas as minhas amigas e manda um abraço para todos os meus amigos.
0: Tá mandado, Janina. Seu Marildo Pires também está por aqui. Lina Cláudia, seu Alois e Edmilson com a Marli também já estão por aqui. Boa tarde, menina. Já que estou de molho, vamos escutar esse maravilhoso programa. Gostaria de ouvir a música Palque da Cavaco, beleza? Abraço e um ótimo trabalho para você. Obrigado, seu Marildo. Melhoras aí para você. E sabe, né? Precisando, tamo aí, né? É, pau pra toda obra, né? Não só pau que dá cavaco, né? Pau pra toda obra. Tamo aí, se precisar, só dar um berro, que nós já damos um jeito de tudo. É, um abraço, Marildo. Melhoras, levanta e vê se dança o pau que dá cavaco. Já dá uma esquentada, já passa um pouquinho frio. Um abraço, Marildo. Boa tarde, nossa amiga Eliane. Tudo beleza? Poderia tocar a música do grupo Compasso Gaúcho, Trem da Saudade. É, e essa música queremos oferecer para você, para toda a sua família, também para todos os nossos amigos e amigas que estão na escuta. Quem pede é a Marli de Mister Vai de Vera Cruz. Um forte abraço e um abençoado início de semana para você e toda a sua família. Obrigada, Edmilson. Obrigada, Marli. Um abraço para vocês também. Abençoada semana para vocês também. Mudaram o texto hoje da mensagem do Edmilson com a Marli, quase que eu falei o resto, né? Porque a gente vai meio que no automático. É, que eles mandam um abraço sempre pra Loriane, pro Edmilson, pro Aloysio, pro Dionísio, pra esqueci, Neiva, pro seu Luiz, né? Hoje eles mudaram o texto. Muito bom, muito bom. Vamos ouvir então aqui essas duas gaúchas, o João Luiz Correia e os Monarcas, na sequência aqui do programa Tarde é Sua. São 14:14.

0: E ouvimos por aqui o Trem da Saudade aqui na programação, pedido da Marli, do Edmilson Stefanek, pessoal lá de Veracruz. O Edmilson falou toda a vida a mesma coisa, não dá certo, porque nossos amigos sabem que é pra eles, né? Isso é verdade, mas não deixa de mandar um abração pra todo mundo lá sempre. Um abraço pra Clara, lá da Ótica Brasil, também, Helena Gonçalves já está por aqui, Elizabeth, lá de Rio Azul, também já está por aqui. Uma boa tarde para vocês, sejam todos bem-vindos aqui na programação. Eu vou para um intervalinho, coisa rápida. Ó, a Tereza Orne também já está gravando o seu áudio por aqui. Alô, Tereza, um abraço para você. Intervalinho bem rapidinho, já volto.
1: Vamos para um rápido intervalo e vou...

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0: Voltamos por aqui na programação, são 2h32 e vamos lá para as participações aqui na nossa programação. Quem está por aqui ouvindo o programa? Vamos dar uma olhadinha. A Maria também está por aqui, alô Maria. Janina mandou mais um joinha por aqui. Seu Aloysio Varrovic também, boa tarde.
1: Boa tarde, minha amiga Dona Aliana, tudo bom? Já disse que eu estou sozinha, né? Você podia tocar a música... É, Casamento da Dona Alice. Essa música vai lá pro... Pro seu... Pajas, vamos? E lá do... De Veracruz. E para o seu menino. Para Dona Malê. Lá pro seu Luiz. Para Dona Neiva, são meus amigos. E para você, Dona Aliana. É o Pandeixas com, tá? Entendeu? Nós achamos na festa onde costumamos tchau, tá com as músicas. Tá? Até depois. Tchau.
0: Até mais, ô Aloysio. Diga, Dona Lina.
2: Boa tarde. Peço a música Fui Fiel. Um abraço pra você.
0: Obrigada, Lina. Um abraço pra você também. Obrigada pelo carinho da audiência, pela participação. Fui Fiel do Gustavo Lima. Vamos tocar aqui já na programação também. Quem tá por aqui também, Elizabeth, boa tarde, tudo bem? Toque a música Cor de Caramelo com a banda Millennium, só para curtir. É Elizabeth de Rio Azul que mandou a mensagem por aqui. Então tá bom, Dona Elizabeth, um abraço para você também, obrigada pelo carinho da audiência. Vamos ouvir essas três então, o Casamento da Doralice, que na programação Fui Fiel do Gustavo Lima, e a Cor de Caramelo aqui no programa Tarde é Sua, são 2h34.

0: Gordo e Caramelo aqui na programação da Tarde é Sua, são 2h45, 15 minutos para as 3 horas da tarde. Quem está por aqui também é Helena Gonçalves, boa tarde, tudo bem? Toque a música do Daniel, não empurra não, para mim e para você. Obrigada, eu que agradeço, Helena, obrigada pela audiência, pela participação. Sábado fui tomar um chimarrutz lá na casa da Helena Gonçalves. É, chimarrão bom, né? Batemos um papo meio rápido, né? Mas foi bom demais, né? Tomei um chimarrão lá na casa de Helena, conversamos um pouquinho. Um abraço, Helena, obrigada pela participação e pela audiência todo dia aqui. Tereza Orne também está ouvindo a programação. Tarde, Tereza. Um abraço para a Clara, lá da
1: Ótica Brasil também. Boa tarde, Eliane, tudo bom? Vamos ouvir a música que tem a Rosa. Uma boa aqui segunda-feira e um bom mês de junho para você. Com bastante saúde e felicidade.
0: Obrigada, Ana Tereza. Para você também, um ótimo mês de junho. Com muita, muita, muita saúde e muita felicidade para você também. Obrigada pela participação. Tarde, ótima semana para você e para sua família e para todos os ouvintes. É o Sandro Roberto que está por aí. Tarde, Sandro. Um abraço para você também. Uma ótima semana. Obrigada pelo carinho da audiência aqui na nossa programação. Vamos ouvir aqui, então, Não Empurra Não, do Daniel e os Mirins. O que tem a Rosa aqui na programação da Tarde é Sua. São 2h47.
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0: para um rápido intervalo e voltamos já com o programa Tarde é Sua.
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Voltamos por aqui na programação na Tarde é Sua, são 3:03. Sejam todos bem-vindos aqui na programação. Oi pra Janina, pra Elizabeth, que mandou mensagem já por aqui, o Edmilson Camarlio, Eliseu, Alina Cláudio, Romeu, Ana Paula também está por aqui, o Nelson Ivanchuk também está ouvindo a programação, a Márcia Maia também está por aqui, a Maria também está por aqui. Oi Eliane, tudo bem? Abençoada semana e abençoado mês de junho para todas, para todos, né? Passando para convidar nossos amigos e clientes que estamos com muitas novidades e temos cobertores e TVs. Promoções, toda assistência técnica na venda da antena digital. Toca para a gente, Zezé de Camargo com o Luciano Foi. Abraços, Eliane. É a Maria e o Edson. E a sogra, dona Kalina, da Loja Valentina. Loja Valentina, simplicidade com elegância. Um abração lá para vocês. A Maria, o Edson, né, o Dada, lá da Loja Valentina. E também para a dona Kalina. Acho que é a Kalina que fala, eu acredito que seja. Um abração para todos vocês lá. Muito obrigada pelo carinho da audiência. 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Passando só para desejar uma ótima semana, aproveitar que hoje estou em casa, é a Márcia Maia. Aqui, beleza, Márcia? Um abração para você, uma ótima semana, um excelente mês de junho para você. Muito obrigada pela participação e pela audiência. E se tá em casa, né, certo que a gente em casa não descansa, né, mas eu vou te desejar um bom descanso, um abraço pra você. Boa tarde, uma ótima abençoada, um mês para todos nós, amém, é o Nelson Ivanchuk que mandou mensagem. Toque a música, só deixa eu ver se eu já achei a música do pessoal da Valentina, já. Toque a música Menino da Roça com Chitãozinho e Chororó. Para todos que estão na escuta, valeu e obrigada. É o Nelson Ivanchuk que mandou a mensagem por aqui. Um abraço, Nelson. Obrigada pelo carinho da audiência, pela participação também aqui na nossa programação. Quem tá por aqui também, boa tarde. Peço a música Horizonte Azul. Quem manda mensagem por aqui é a Ana Paula. Um abraço para Ana Paula também. Obrigada pelo carinho da audiência aqui na programação. Vamos ouvir então aqui no programa Tarde é Sua agora. Zezé de Camargo e Luciano, Foi a Primeira Vez. Vamos ouvir também Meninos da Roça com Chitãozinho e Chororói. Chororó. E Horizonte Azul do Leandro Leonardo aqui na nossa programação. 3:06.

0: Leandro Leonardo aqui na programação Horizonte Azul, aqui no programa Tarde a Sua. Quem mais está ouvindo aqui a nossa programação é o Romeu, que está por aqui. Tarde, menina bom, um toque para nós. Qual que é a música?
1: Esse aqui é o valor das...
0: Qual que é a música que o Romeu pediu hoje aqui? Deixa eu ver. Deixão batido. Vamos procurar essa então no Spotify, que fica mais fácil do que no YouTube. Deixão batido. E vamos ouvir o Deixão batido aqui na programação da Tarde a Sua com Os Serranos aqui na programação. Só deixa eu ver se é com Os Serranos a música. Rio Grande do Sul. Bom, eu acredito que deve descer, né? Deve descer. Então vamos ouvir aqui Deixão batido na programação da Tarde a Sua. São 3h19.

0: E ouvimos por aqui, deixando batido aqui na programação na tarde. É só um intervalinho bem rápido, eu já volto.
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Voltamos por aqui, são 15 horas e 31 minutos, 15 e 31. Vamos lá para as participações aqui na programação. Deixa eu ver quem tá por aqui. Quem ainda não viu as mensagens. Boa tarde, Eliane. Um dia, início de mês e semana para você e para todos os ouvintes. E toque uma do Talagaço para ouvir, beleza? E tudo de bom. Tudo é bom pra você também, ô Eliseu. Obrigada pelo carinho da audiência aqui na programação. Vamos achar uma bem boa aqui do Talagaço. Na verdade, Talagaço só tem música boa, né? Então, o que é tocar por aqui tá louco de bom, né? Talagaço é música boa pra lá de metro, né? Opa pra Janina, mandou um opa por aqui. Lúcia Falvarne, boa tarde. Tá aqui, toque a música Casa da Vovó. Essa Casa da Vovó, né? Deixa eu ver aqui, ó. Quem de nós dois somos ouvido Talagaço essa? Vai tocar agora.

E ouvimos por aqui A Casa da Vovó, pedido da Lúcia Fovarne aqui na programação. Quem mais está ouvindo a programação por aqui, participando? Oi, toque Pássaro Livre dos Atuais para a turma de Rio Claro. É a Isaura que mandou a mensagem por aqui. Alô, Isaura, um abraço para você, abraço para todo o pessoal lá de Rio Claro do Sul. Obrigada pelo carinho da audiência aqui na programação. E pode aumentar o volume do rádio que vamos ouvir aqui os Atuais e o Pássaro Livre aqui no programa Tarde é Sua, 3h38.

0: Obrigado, gente.
1: Anjos, aqui na programação da tarde é a sua, 15 minutinhos para as 4 horas da tarde. Deixa eu mandar um abraço para a Isaura, que está ouvindo aqui a programação, a Helena Gonçalves também está por aqui, a Janina, também a Lúcia Volvarne, a Elisabete, o Edmilson com a Marli, o Eliseu, a Lina Cláudia, o Romeu, também a Ana Paula ouvindo a programação, Nelson Vantchuk também, a Márcia Maia, hoje está... aproveitando que está em casa para ouvir o programa. Abraço, Márcia, o Sandro Roberto, a Maria também, a Tereza Orne também está ouvindo, a Maria Esmil também, Franciele, seu Amarildo Pires, um abraço para você, obrigado por carinho da audiência, seu Aloysio Varrovitch também ouvindo aqui a nossa programação, um abraço para vocês e muito obrigada pelo carinho da audiência. Intervalinho rápido e eu já volto.
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0: Voltamos por aqui, são 15h51. 15h51, de frente pra trás, de trás pra frente, daqui 15h51 de qualquer jeito. Deixa eu mandar um abraço aqui pro pessoal que está ouvindo aqui a programação e participando. A dona Lina Cláudia tem mais mensagem. Oi, Lina, diga, Lina.
1: Essa música Amor de Violeiro.
0: Amor de Violeiro do Eduardo Costa. Deixa eu achar essa aqui já. Amor de Violeiro. Eita, violeito não dá certo, né? Amor de Violeiro. Eduardo Costa. Vai tocar aqui na programação logo logo, tá bom, Lina? Um abraço pra você. Amanhã gostaria de ouvir a música com JM, Não Me Abandone. Só para ouvir. É a Marli Stefania aqui de Vera Cruz, um forte abraço, um abração pra vocês também aí. Pessoal de Vera Cruz, ligadinho aqui na nossa programação. JM, Não Me Abandone, já tá aqui na sequência já pra tocar daqui a pouquinho e pra atender a participação da dona Marli. Elizabeth, toque a música Pago Pra Ver com o Daniel, Só Para Curtir, é a Elizabeth. Um abraço pra Elizabeth também, ligadinha aqui na nossa programação. Obrigada pela audiência, pela participação de todos os dias. Vamos então aí com o Eduardo Costa e a música Amor de Violeiro. Na sequência, Não Me Abandone com o musical JM. E depois, Pago Pra Ver com o Daniel aqui no programa Tarde é Sua. 3h53.

0: Daniel, pago pra ver aqui na programação da Tarde é Sua, são 4 horas e 3 minutinhos por aqui. Quem mais está por aqui ouvindo a programação? Oi, se der tempo, toque a música do Michel Teló, Romance. Pra mim, obrigada. Claro que dá tempo, Helena, sempre dá tempo, né? De vez em quando não dá, né? Às vezes tem os queridinhos que mandam mensagem, tipo 5 para 5, né? Daí eu já tô encerrando a programação, daí já não dá mais tempo. Mas vamos ouvir sim o Michel Teló aqui com o Romance aqui na programação. Deixa eu procurar essa daqui no YouTube, porque no Spotify só tem duas músicas juntas, Romance e mais uma, Seu Astral, se não me engano. Daí ela não toca inteira, né? Ela toca só pela metade. Vamos ver se nós achamos ela inteira aqui, daí já vamos atender teu pedido, tá bom? Nelson Ivanchuk, boa tarde pro Nelson, um abraço, obrigada pela audiência. Janina também mandou mensagem por aqui. E falar em Nelson, apareceu o Nelson Ferreira por aqui, ó, mandou boa tarde Nelson. Ó, o pessoal lidando nos fumos lá e com a caixa de som em cima do fumo, eu tô até sentindo o cheiro do fumo, que já, eu não sei, o pessoal que lida deve ser enjoado disso, né? Mas já é bom esse cheiro de fumo dentro da estufa, né? Eu quando era mais menina, nós ia lá pra casa da minha avó na colônia e ajudava o pessoal lá da vizinhança lá a fazer boneca que eu ajudava. Agora outra coisa eu não conseguia fazer, porque eu era miudinha, meu Deus do céu, se fosse pra roça colher fumo, acho que eu morria. Dionísio, diga, Dionísio.
1: Boa tarde, minha amiguinha Eliane. Estamos aqui na Serra Pinhalziense, Delexá de Boldo. Azar, segunda-feira, judiada. A cabeça tá mais pesada que a pança, não tá fácil, não. Mas não desistimos, não podemos parar. Eu nasci bonito e não rico, né? Tenho que trabalhar, fazer o quê? Toca pra nós curtir aí, Não Te Anseia, Grupo Carqueja, beleza? Essa aí é Galdéria, tchê. E se é possível também tocar o popurri do Rick Rangel, Última Deus e Blusa Vermelha. Eles são ninja nas imitações sertanejas aí, né? Manda um alô pra todos os amigos e amigas aí, curtindo a Cidadão. Lá pra Floripa, lá, seu Luiz Carlos, a dona Neiva, também é sumidão, seu Luiz Carlos. Que deu? O Edmilson, a dona Marli, também ali no Veracruz. O seu Alois também, que ontem cumprimentei o bicho velho na festança do Veracruz. E também o grande amigo Ismael, que me deu carona, me buscou e me trouxe de volta na festa em segurança. Quando ele dá carona pros amigos, eu só tava tomando água e Coca-Cola, né, seu Ismael? Aí é bonito, a gente vai e volta com segurança. Obrigado, valeu, meu amigão, pela carona. E um abraço pra minha mãe Anísia e tudo de bom aí, minha amiga Eliane. Um ótimo abençoado mês de junho pra ti, tua família e pra todos os amigos e amigas ouvindo A Tarde é Sua na Cidadão FM 88.1. Tudo de bom.
0: Tudo de bom, Dionísio. Um abraço pra você, obrigado pelo carinho da audiência e uma boa recuperação aí, né? Porque essa dita ressaca quando pega a pessoa não é fácil, né? E deixa eu mandar um abraço pro Ismael Kulish também, né? O Ismael que sempre tá ouvindo aqui a programação também, o pessoal lá da Colônia Dulce, um abraço para todos vocês. 4 horas e 6 minutos, vamos então de Michel Teló, Grupo Carqueja e Rick Rangel aqui na programação.
2: Como é que é, meu senhor?

0: Rick Rangel, que na programação da tarde é sua. Último adeus e a blusa vermelha. Intervalinho bem rápido e eu já volto.
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0: Voltamos por aqui na programação, na tarde é sua, são 16h27, vamos lá para as participações. Oi, boa tarde, eu também sou na escuta, aquele abraço, minha mãe também tá ouvindo a programação por aqui. Janina já mandou áudio, diga, Janina.
1: Opa, Eliane, vou ter que resolver umas coisas, não sei se eu volto em tempo, mas se não voltar em tempo, então que você tenha o resto do dia abençoado, que tenha o mês de junho abençoado. E que você, que Deus abençoe você, tudo de bom pra você, fique com Deus. E que você tenha uma noite abençoada, que Deus abençoe a noite, os anjinhos que protejam. Se eu voltar em tempo ainda, dou um toquinho, senão até amanhã, tá bom?
0: Então tá bom, Janina, até amanhã, Deus abençoe também. Miguel Cordeiro tá por aí também, diga, seu Miguel.
2: Boa tarde, Leandro Paulo. Estou falando uma música do Rio Negro e Seu Limões, tá bom? Qualquer uma delas, tamo na escuta. Estamos chimarrando comendo pinhão.
0: Eita coisa boa, né? Meu Deus do chimarrão já é bom, agora com pinhão. Nossa Senhora Aparecida. Me traga uns pinhões, seu Miguel, porque a última vez eu ganhei os pinhões lá do pessoal lá da Geraltec. Pensa nos pinhões que tava bom. Nossa Senhora, fiz 3 cozinhadas na panela de pressão. Porque como não tem fogão a lenha na casa. É depois que eu usei tudo os pinhão que eu descobri que dá pra fazer na air fryer. Não fica que nem assado no fogão, mas fica bom também. Agora não tem mais pinhão. Um abraço lá pro seu Miguel Cordeiro. Vou achar uma aqui do Rio Negro Solimões. Tá bom, seu Miguel, um abraço pra você. Obrigado pelo carinho da audiência. Vou tocar aqui o Rio Negro Solimões, Tô Mal, aqui no programa Tarde é Sua. Vai lá pro seu Miguel, que pediu o Rio Negro. E essa eu quero oferecer lá pro Dionísio também, que disse que não tá muito bom o Dionísio hoje. Que Deus será? Ela é a segunda-feira marvada, né, Dionísio?
3: Ô, moça, aqui é o João. Estamos aqui no tal do Paulo do Rio Claro. Toca uma do João Carreiro, Casinha Verde. Toca pro Daniel da Ticoski, pro Mauri, pro Eliseu e pra turma que tá ouvindo. E estamos aqui na Isaura. Valeu!
0: Valeu e pode deixar comigo. Vamos ouvir Rio Negro Solimões, Tô Mal. E na sequência, João Carreiro, Casinha Verde, aqui no programa Tarde é Sua, 4h30.

0: mas que barbaridade, que música boa é essa, Casinha Verde, João Carreira e Capataz. Eu acredito que eu nunca tinha ouvido essa música aqui. Muito boa a música. É, obrigado, pessoal lá de Rio Claro, que estão ouvindo aqui a programação e que pediram a música por aqui. Um abraço para vocês. Obrigado pelo carinho da audiência. É, deixa eu ver como é que eu tô do intervalo. Ah, não dá tempo de atender mais pedidos por aqui. Quem tá por aqui também, Lúcia Fovarni, pediu Picasso Velho. Vamos procurar o Picasso Velho aqui na programação. Mas gostei da música Casinha Verde. Eu não tô com meu caderno de anotação, mas acho que eu vou anotar num papelzinho, colocar atrás a capinha do meu celular para mim não esquecer da música, pra, né, dia que tiver sem opção, vou tocar ela. É, deixa eu ver, saideira, menina, obrigada, chimarrão com pinhão dá uma dor de barriga do cão, diz o Romeu. Não dá não, eu, que eu saiba é pinhão com água gelada que dá dor de barriga. É, mas pinhão com chimarrão não dá dor de barriga coisa nenhuma, Romeu, não sei, porque você tem o intestino meio sorto, daí dá dor de barriga. Pra mim o que... Não, nem vou falar nada, né, porque é... Né? Nem adianta, né? Mas pinhão é bom, né? Gente do céu e da terra. O Romeu também mandou mensagem por aqui pedindo a saideira, então vamos tocar aqui. Diz ele que dá. Então tá bom, né? Então tá bom, já que dá, dá, né? É... Tá, não é pra mim ler a mensagem no ao vivo. Deixa eu ver aqui que o Edson da Valentina tá por aqui. Diga, Edson.
1: Boa tarde, Eliane. Tudo bom, hein? Manda um abraço aí pra nós aí da loja Valentina, estamos curtindo aí a rádio aí, e o Banda Chescão lá também, tá lá curtindo lá no espigãozinho lá, então um abraço pra ele lá também, tudo de bom pra nós aí, e avisa aí que estamos com bastante promoção essa semana, hein? Meu Deus do céu, prepare aqui, estamos com promoção da antena digital aí, abraço, tudo de bom!
0: Abraço, Dada, um abraço pra você, um abraço lá pra... Deixa eu achar o contato aqui, porque deu de cabeça, não me lembro o nome. Pra Maria, também pra sua mãe lá, o pessoal ouvindo a programação, um abraço pra todos vocês. Sempre que tiver promoção, pode mandar por aqui, ó. É... O Romeu falou que toma tererê gelado. Ah, meu Deus, Romeu, daí você não quer que dê dor de barriga? Tererê com pinhão, daí dá mesmo, né? Daí vai fazer o quê? Daí não tem o que lider na sequência. 16h38, vamos lá com o José Mendes e o Picasso Velho.

0: Eita, aí a saideira do Romeu, né? O Romeu com os rocosos dele, né? Um abraço, Romeu. Obrigada pelo carinho da audiência. Deixa eu ver aqui, ó. Tem mais mensagem do Dionísio.
1: Ô, minha amiga Lorena, você tá falando tanto de pinhão?
0: Ele mandou embaixo assim, errei teu nome de novo, pelo menos eu chamei de Vânia. Não dá nada, não dá nada. Não chamando de Lítica, tá louco de bom.
1: Você viu no meu Facebook lá a receita de torta de pinhão que eu...
0: Vi sim, vi a receita do teu spoiler lá da torta de pinhão, será que ficou boa?
1: Fiz outro dia, ficou uma delícia. Você bate, vou dar um spoilerzinho, você bate meio quilo de pinhão cru, você descasca ele, bate no liquidificador e forma tipo aquela, uma pasta, tipo um leite, né? Aí você adiciona 100 gramas de farinha de trigo, 200 gramas de açúcar, e daí põe a Royal e bate tudo na batedeira, põe um ovo inteiro, e põe a assada e pica uns pinhão cozido por cima... para fazer a decoração com um pouco de leite condensado por cima e uns coco ralado, mas fica top. Eu tinha feito gibi, tipo, em vez de pôr amendoim para fazer o gibi, você põe o pinhão assado na chapa, torrado e moído, sabe? Ó, receitas no programa A Tarde é Sua, da Eliane, na Rádio Cidadão, com o cozinheiro Banda Chascão, chefe Engordices. Eu agora encerrei as atividades por enquanto e vamos ir tomar um mate com a dona Anísia, dar um abraço nela, que eu não vi ela esse mês ainda, que acabou de começar, né? E toca Castelo de Sonhos com o Grupo Minuano, quer dizer, Anunciação com o Grupo Minuano, que a mãe gosta muito, tá bom? Tudo de bom.
0: Então tá bom, manda um abraço pra dona Anísia, a banda Chesque lá na... lá no Pinhalzinho, abraço pra vocês, obrigado pelo carinho da audiência. Quem mais tá por aqui, deixa eu ver, tem uma mensagem de áudio por aqui, vamos ver se não vamos errar o nome também, né?
2: Boa tarde, Diane, beleza? Que é o Mauri aí do bairro de Lima. Essa é uma música do Zé Moraes, Amor Virtual.
0: Então tá bom, seu Amauri, um abraço pra você, obrigado pelo carinho da audiência. Vamos ouvir sim o Amor Virtual aqui na programação com o Zé Moraes, já daqui a pouquinho, tá bom? Deixa eu ver se eu tenho mais mensagens por aqui. O Nelson Ferreira, essa mensagem que não tinha carregado, mas eu já tinha visto da caixa de som. Toca essa ideira, ferveu com Paula Fernandes, e até amanhã, Elizabeth. Alô, Elizabeth, um abraço pra você, obrigada pela participação. Gente, intervalinho bem rápido e eu volto com as músicas, já.
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16 horas e 58 minutinhos. Baixei o volume da música errada, tava baixando em outro lugar. Ai, ai, gente, céu. Vimos por aqui o Amor Virtual e também a Anunciação aqui no programa Tarde a Sua. Um pouquinho pela metade, mas é o que deu. Oi, tudo bem com você? Toque a música, fica amor do Alemão do Forró, obrigada. Teu programa é nota mil, parabéns a Luiz Mistal. Graças a Deus, Luiz. Quem faz a programação é vocês, os ouvintes. Quem são nota mil são vocês. Graças a vocês que a gente tem a programação aqui. A gente vem todos os dias fazer o programa aqui para vocês. Um abração para todos os ouvintes aqui da rádio, para todo o pessoal que sempre participa aqui junto comigo, das 2 da tarde até as 5 da tarde. E eu vou encerrando a programação de hoje por aqui, que é 1 minutinho para as 5. Já fiquem todos com Deus, um grande abraço. Eu volto amanhã. Amanhã eu aguardo vocês a partir das 2 da tarde em mais um programa Tarde é Sua. Fiquem todos com Deus, um grande abraço e até amanhã, se Deus quiser.

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0: 5 e 3. 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
5: 5:24.
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casamento vale mais que essa nota. 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

0: Muito boa noite, ouvintes da Rádio Clube FM, da Rádio Cidadão, quem nos acompanha pelo YouTube, pelo Facebook, internautas. Uma boa noite a todos. Que o primeiro secretário faça a chamada dos vereadores.
1: Vereador Natal.
2: Presente.
1: Vereador Thiago.
3: Presente.
1: Vereador Paulinho.
4: Presente.
1: Vereador e presidente Sérgio.
0: Presente.
1: Vereador Cristiano.
5: Presente.
1: Vereador Cojatec.
6: Presente.
1: Vereador Léo.
7: Presente.
1: Vereador Ednei.
8: Presente.
0: Vereador Schumacher.
9: Presente.
0: Havendo o número legal de vereadores, declaro iniciada a 17ª sessão ordinária de 2026. Vamos cantar o hino de Malé e na sequência fazer uma oração.

0: que estás no céu, santificado seja o vosso nome. Venha a nós o vosso reino. Seja feita a vossa vontade, assim na terra como no céu. O pão nosso de cada dia nos dai hoje. Perdoai as nossas ofensas, assim como nós perdoamos a quem nos tem ofendido. E não nos deixeis cair em tentação, mas livrai-nos do mal. Amém.
1: Conforme o regimento interno, dispenso a leitura da ata da sessão anterior. Coloco em discussão a ata. Como não houve manifestação, fica aprovada a ata da 16ª sessão ordinária, realizada em 25 de maio de 2026. Seguimos o expediente para que seja realizada a leitura das correspondências expedidas e recebidas com o Vilmar e o Fernando.
2: Licença, senhor presidente. Boa noite, senhor. Boa noite aos demais nobres vereadores, aos internautas e também a quem nos acompanha através da rádio. Iniciamos a 17ª sessão ordinária com a leitura das correspondências expedidas pela Câmara Municipal durante a última semana. Inicialmente, ofício número 81, encaminhado ao excelentíssimo prefeito municipal, senhor Pedro Kowalczyk, encaminhando para as providências as indicações que foram protocoladas na 16ª sessão ordinária realizada no dia 25 de maio do corrente ano. Encaminhado, então, para providências do Poder Executivo. Atenciosamente, senhor Sérgio Gretchak, excelentíssimo presidente da Câmara. Ofício número 82, encaminhado ao senhor Antônio Marcos Vieira, gerente da unidade regional da Sanepar, na cidade de União da Vitória, encaminhando para providências, requerimento devidamente aprovado em nome do vereador Sérgio Kojatek, aprovado na 16ª sessão ordinária realizada no dia 25 de maio do corrente ano. Atenciosamente, senhor Sérgio Gretchak, presidente da Câmara Municipal. Ofício número 193, recebido da Prefeitura Municipal, comunicando a sanção do projeto de lei número 18 de 2026, que altera a lei municipal 632/99, a fim de prever a possibilidade de ser firmado com o servidor público municipal termo de ajustamento de conduta como medida alternativa à instauração de processo administrativo disciplinar, transformada em lei sob o número 1707 de 2026. Projeto de lei número 20, que dispõe sobre a possibilidade de celebração de termo de ajustamento de conduta da administração municipal com o servidor público e da outras providências. Lei municipal 1708 de 2026. Projeto número 22, que dispõe sobre abertura de crédito adicional suplementar. Lei número 1709 de 2026. Projeto número 23 também dispõe sobre abertura de crédito adicional especial. Lei 1710 de 2026. Projeto 24 dispõe sobre abertura de crédito adicional suplementar. Lei 1711 de 2026. Projeto número 8 do Legislativo proíbe a pesca profissional ou amadora em todos os parques e áreas verdes de lazer de propriedade do município de Malet. Lei 1712 de 2026. Atenciosamente, senhor Pedro Kowalczyk, excelentíssimo prefeito municipal. Ofício número 199 do gabinete do senhor prefeito municipal. Ele veio em resposta a alguns requerimentos enviados por essa Casa de Leis. Requerimento pedindo informações sobre a elaboração de projeto para a construção de um portal na entrada do município. Anexo, encaminhado a resposta da Secretaria Municipal de Planejamento. Também, requerimento pedindo informações a respeito de cortes de gastos na área da saúde, fisioterapia. Anexo segue a resposta da Secretaria Municipal de Saúde. Também, resposta sobre a solicitação de instalação de iluminação pública no cemitério do Distrito de Dorizon. Anexo Segue a resposta da Secretaria Municipal de Obras. Atenciosamente, Sr. Pedro Kowalczyk, excelentíssimo prefeito municipal. Ofício também recebido do gabinete do excelentíssimo senhor prefeito municipal, em resposta a um ofício da Câmara Municipal sobre a solicitação de elaboração de projeto de pavimentação asfáltica. Anexo, segue a resposta da Secretaria Municipal de Planejamento. Esse é um ofício encaminhado pelo presidente da Câmara, vereador Sérgio Gretchik, pedindo a elaboração de um projeto para pavimentação asfáltica da Rua Machado de Assis, localizada na Vila Irmã Dulce, informando que o Departamento de Engenharia encontra-se elaborando um anteprojeto com orçamento visando a formalização do pedido de recurso junto ao Governo do Estado. Atenciosamente, Adriele Santos, Secretária Municipal de Planejamento. Também ofício recebido do gabinete do excelentíssimo prefeito municipal, encaminhando à Câmara projeto de lei sob o número 28/2026. Esse projeto altera a carga horária do cargo de terapeuta ocupacional e da outras providências. Atenciosamente, Sr. Pedro Kowalczyk, excelentíssimo prefeito municipal. Ofício número 206, encaminhando à Câmara o projeto de lei sob o número 29/2026. Esse projeto dispõe sobre abertura de crédito adicional especial no valor de R$ 65 mil na manutenção e investimento na Secretaria de Agropecuária e Abastecimento. Ele tem como finalidade e também justificativa que Malete possui vocação histórica para o fomento e também a produção de kiwi. Climática, econômica para a fruticultura, em especial o cultivo do kiwi, que gera emprego, renda e fomenta agricultura familiar e local. O incentivo à produção rural é dever do Estado, como amparo direto no artigo 187 da Constituição Federal, que preconiza o planejamento e execução da política agrícola com o objetivo de propiciar o desenvolvimento no setor. Então, a justificativa para esse projeto é especialmente para atendimento das ações relacionadas à Secretaria de Agropecuária e Abastecimento no fomento à produção do kiwi, como justificativa a esse projeto de lei. Também encaminha a Câmara Municipal projeto de lei sob o número 30/2026, também dispõe sobre abertura de crédito adicional suplementar no valor de R$ 53 mil para a seguinte justificativa, visando adequar as dotações orçamentárias às necessidades da administração, especialmente para atendimento às demandas da Secretaria Municipal da Família e Desenvolvimento Social, a Casa Lar e Secretaria Municipal da Fazenda. A suplementação proposta é para adequação do orçamento às necessidades reais da administração, especialmente nas áreas essenciais de atendimento à população. Atenciosamente, Sr. Pedro Kowalczyk, excelentíssimo prefeito municipal. Também encaminha à Câmara Municipal projeto de lei número 31/2026, também dispõe sobre abertura de crédito adicional suplementar. Esse valor suplementar é no valor de R$ 1.738 mil.

recursos públicos e evitando a interrupção de ações e programas de interesse coletivo, mais especificamente em relação a convênio firmado com a Secretaria Municipal de Estado e de Infraestrutura, a SEIU, para pavimentação asfáltica. Só ver qual rua que é. Para pavimentação asfáltica na rua Tiradentes Sul, então no valor de R$1.738.000, também encaminha junto o termo de convênio que entre si celebram o Estado do Paraná, por intermédio da Secretaria de Infraestrutura e Logística, SEIU, município de Malé, com a interveniência do Departamento de Estradas de Rodagem, ODR. Então, é destinado à pavimentação asfáltica da rua Tiradentes Sul. E encaminha também à Câmara Municipal projeto de lei número 32 de 2026, também é um projeto de abertura de crédito adicional suplementar. Esse crédito no valor de R$1.198.698. Esse crédito ele será aberto com recursos de anulação parcial de algumas dotações orçamentárias no valor de R$180.000 e excesso de arrecadação no valor de R$1.018.000. A justificativa para esse projeto de lei é para reforçar as dotações orçamentárias que se tornaram insuficientes para atendimento das demandas administrativas e da continuidade dos serviços públicos. Dessa forma, a medida se mostra necessária para assegurar o equilíbrio na execução orçamentária, possibilitando a correta aplicação de recursos públicos de diversas secretarias. Correspondências diversas. Departamento de Política Pública para a Mulher. Excelentíssimo senhor presidente da Câmara, vereador Sérgio Gretchuk. Solicitação de uso do plenário para a realização de evento de mulheres. No dia 18 de junho de 2026, quinta-feira, início às 8 horas da manhã, término ao meio-dia. Ressaltando que nos responsabilizamos integralmente pela organização do evento, como por zelar pela conservação e ordem do espaço cedido durante todo o período de utilização. Atenciosamente, Débora Galitsky, diretora de Políticas Públicas para a Mulher. Excelentíssimo senhor presidente, demais vereadores, recebemos um ofício da Casa Civil sobre a implementação de nova solução de automação nos diários oficiais, convocação para treinamento presencial. Senhor presidente da Câmara, ao cumprimentá-lo cordialmente e com o objetivo de uniformizar os processos de produção, editoração e publicação no diário oficial eletrônico pelo órgão e entidade, informo que a Casa Civil do Estado do Paraná promoveu a contratação de uma nova solução tecnológica moderna de automação integral desses procedimentos. Ressalto que o sistema atual de publicação de diário oficial será descontinuado, sendo a nova solução implementada definitivamente a partir do dia 13 de julho de 2026. Visando a plena transmissão e domínio da ferramenta, a Casa Civil, em parceria com a empresa AutoPage Informática, ofertará treinamento presencial para os servidores da Câmara, para os operadores do sistema que atuam diretamente nos processos de produção, editoração e publicação no Diário Oficial. O treinamento ocorrerá no período de 22 a 26 de junho, com carga horária aproximada de 4 horas, no auditório da Escola Superior da Polícia Civil, na cidade de Curitiba. A participação da capacitação deverá realizar
a inscrição obrigatoriamente até o dia 8 de junho, por meio de preenchimento de formulário eletrônico disponível abaixo. Atenciosamente.

0: João Carlos Ortega, chefe da Casa Civil do Estado do Paraná. Senhor Presidente, passamos agora à leitura das indicações e requerimentos para a sessão de hoje. Indicação número 1 de 2026 é uma indicação conjunta do vereador Léo e do vereador Natal. Após conhecimento do plenário, para que seja encaminhado ofício ao excelentíssimo prefeito municipal, senhor Pedro Kowalczyk, por meio do setor competente, realize serviços de recuperação e manutenção nos trechos com atoleiros existentes na estrada do Vicinal 2, especialmente nas proximidades da residência do senhor Mário Stuck e também próxima à residência da senhora Marisa Turek. A justificativa, os vereadores poderão fazer em plenário. Malete, 29 de maio de 2026. Indicação número 6 de 2026, proposta pelo vereador Léo. Após apresentação em plenário, para que se oficie o Poder Executivo, através da Secretaria de Obras, para que seja realizado serviços de manutenção e recuperação da via pública Hilário Vavruc, em ponto de esquina nas imediações da empresa Iluminar. A justificativa, vereador Léo também poderá fazer em plenário. Malete, 27 de maio de 2026. Indicação número 7, também proposta pelo vereador Léo, ao Poder Executivo, juntamente à Secretaria de Obras, que sejam realizados com urgência serviços de recuperação, patrulhamento, cascalhamento e demais melhorias necessárias na estrada municipal da localidade de Colônia 2, especialmente na travessa da Colônia Marcela, conhecida como a Travessa do Eloy Vodonós. A justificativa, vereador Léo, poderá fazer em plenário. Malete, 29 de maio de 2026. Indicação número 9, proposta pelo vereador Natal Carraro, que indica ao Poder Executivo, por meio da Secretaria competente, providências quanto ao conserto de buracos existentes na Rua Santos Dumont, com a realização de uma operação tapa-buracos ou recapeamento asfáltico no ponto necessário, visando restabelecer as condições adequadas de trafegabilidade e segurança da via. A justificativa, o vereador Natal também poderá fazer em plenário. Indicação número 10, do vereador Natal Carraro, ao Poder Executivo, por meio do setor competente, realize serviços de cascalhamento na estrada do Vicinal 11, especialmente nas proximidades da propriedade do senhor Nicolau Biller. A justificativa, o vereador Natal também poderá fazer em plenário. Requerimento coletivo, em nome dos vereadores Natal Carraro, vereador Léo, vereador Ednei, vereador Kojatec e vereador Schumacher. Requerimento número 1 de 2026. Os vereadores já citados no uso de suas atribuições legais e regimentais, vêm respeitosamente a presença de Vossa Excelência, Presidenta da Câmara, após deliberação, requerer que se peça ofício ao Poder Executivo, juntamente à Secretaria responsável, pedindo informações detalhadas acerca da situação do parquinho infantil localizado no distrito de Dorizon, bem como sobre a possibilidade de implantação de um novo espaço recreativo destinado às crianças da comunidade. Os vereadores signatários destacam que o atual parquinho infantil disponível no distrito de Dorizon encontra-se em estado avançado de deteriorização, apresentando diversos problemas estruturais decorrentes da ação do tempo, desgaste natural dos equipamentos e ausência de manutenção adequada. Segundo relatos dos moradores, pais e usuários do espaço, os brinquedos existentes apresentam ferrugem, partes danificadas, estruturas comprometidas e condições inadequadas de utilização, gerando preocupação quanto à segurança das crianças que frequentam diariamente o local. Demais justificativas, vereadores poderão fazer em plenário. Malete, 27 de maio de 2026. Requerimento coletivo, também sob o número 2 de 2026, proposto pelas vereadoras Natal Carraro, vereador Léo, vereador Ednei, vereador Kojatec e vereador Schumacher. Também requerem que seja expedido ofício ao Poder Executivo, juntamente à Secretaria Municipal de Saúde do município de Malé, pedindo informações detalhadas acerca do andamento da situação administrativa, execução e utilização de recursos estaduais destinados à saúde municipal, especialmente aqueles vinculados às resoluções da Secretaria de Estado da Saúde do Paraná. O presente requerimento busca obter esclarecimentos oficiais sobre recursos já anunciados, conveniados e destinados ao município, para aquisições de veículos, melhorias estruturais e investimentos na área da saúde pública. Solicita-se informações referentes à resolução número 1945 para aquisição de veículos e transporte de pacientes, sendo um ônibus para o transporte na área da saúde no valor aproximado de R$ 700 mil, uma van para o transporte de pacientes no valor aproximado de R$ 220 mil, dois veículos de 7 lugares no valor aproximado de R$ 200 mil, dois veículos pequenos no valor aproximado de R$ 160 mil. Resolução número 1041, aquisição de veículos, uma van para transporte de pacientes no valor aproximado de R$ 220 mil, uma van tipo ambulância no valor aproximado de R$ 250 mil. Também da resolução número 1510, clínica de fisioterapia, implantação ou construção de uma clínica de fisioterapia municipal no valor aproximado de R$ 1.300.000, uma UBS tipo 2 na área central, construção de uma unidade básica de saúde tipo 2 na área central do município de Maleto no valor aproximado de R$ 1.200.000. A justificativa para esse requerimento, os vereadores poderão fazer em plenário. Maleto, 27 de maio de 2026. Senhor presidente, demais vereadores, temos também um requerimento sobre o número 4 de 2026, é um requerimento coletivo assinado por todos os vereadores da Câmara. O assunto é medidas urgentes de prevenção contra enchentes e alagamentos no município de Maleto. Mas a pedido do vereador Natal Carraro, já em entendimento com o senhor presidente, vereador Sérgio, esse requerimento será feito a leitura na íntegra nas considerações finais. Senhor presidente, nobres vereadores, as correspondências para a sessão de hoje são essas.
1: Obrigado, Fernando. Deixo a palavra livre sobre as correspondências recebidas e expedidas. Acho que a maioria vai usar a palavra no final, nas considerações. Então, damos sequência. Dá uma boa noite para a professora Valquíria, que está nos acompanhando aqui presencialmente na Câmara Municipal de Malé. Seja sempre muito bem-vindo. Dando sequência, então, coloco em votação o requerimento em número 1 de 2025, em nome dos vereadores Natal, Léo, Ednei, Schumacher e Kojatec, requerendo ao Poder Executivo, juntamente com a Secretaria Municipal responsável, informações detalhadas acerca da situação do parquinho infantil localizado no distrito de Durizon, bem como sobre a possibilidade da implantação de um novo espaço recreativo destinado às crianças daquela comunidade. Que o primeiro secretário faça a chamada dos vereadores.
2: Vereador Natal?
3: Sim.
2: Vereador Tiago?
4: Voto sim.
2: Vereador Paulinho?
5: Sim.
2: Vereador Cristiano?
6: Voto sim.
2: Vereador Kojatec?
7: Voto sim.
2: Vereador Léo?
8: Eu voto sim.
2: Vereador Ednei?
9: Voto sim.
2: Também voto sim, presidente.
1: Foi aprovado por 8 votos. Coloco em votação requerimento número 2, 2026, em nome dos vereadores Natal, Léo, Ednei, Schumacher e Kojatec, requerendo ao Poder Executivo Municipal, juntamente à Secretaria Municipal de Saúde do município de Malé, informações detalhadas acerca do andamento, situação administrativa, execução e utilização dos recursos estaduais destinados à saúde municipal, especialmente aqueles vinculados às resoluções da Secretaria de Estado da Saúde do Paraná, SESA, que o primeiro secretário faça chamada aos vereadores.
2: Vereador Natal?
3: Sim.
2: Vereador Tiago?
4: Voto sim.
2: Vereador Paulinho?
5: Sim.
2: Vereador Cristiano?
6: Sim.
2: Vereador Kojatec?
7: Sim.
2: Vereador Léo?
8: Eu voto sim.
2: Vereador Ednei?
9: Voto sim.
2: Também voto sim, presidente.
1: Foi aprovado por 8 votos. Passamos à ordem do dia. Como não há projetos para a sessão, passamos às considerações finais.
3: Licença, presidente. Boa noite, colegas vereadores, internautas, ouvintes da Rádio Clube de Malé, da Rádio Cidadão, nossos colonos, agricultores, enfim, toda a população maletense. Peço, presidente, que Vossa Excelência autorize aquele requerimento em nome da presidência e de todos os vereadores sobre a prevenção das enchentes.
1: Ok, Fernando vai fazer a leitura, então depois nós iniciamos as considerações que vai para a rádio, né? A partir do vereador Cristiano. Fernando, pode fazer a leitura então do requerimento coletivo.
0: Com licença, senhor presidente, nobres vereadores. Então passamos à leitura do requerimento coletivo sobre o número 4 de 2026. Esse requerimento foi assinado por todos os vereadores aqui da Câmara, inclusive pelo senhor presidente, vereador Sérgio Gretti. O assunto desse requerimento é medidas urgentes de prevenção contra enchentes e alagamentos no município de Malé, através da limpeza, desobstrução e manutenção dos rios, córregos, valas e sistemas de drenagem urbana, diante dos riscos agravados pelos efeitos do fenômeno El Niño e do histórico recorrente de alagamentos que preocupam toda a população. Considerações. Considerando que o município de Malé possui diversos rios, córregos, valas e canais pluviais que cortam o perímetro urbano, muitos deles localizados próximos a residências, comércios e vias públicas, considerando os efeitos do fenômeno climático El Niño, amplamente associado ao aumento do volume e da intensidade das chuvas na região sul do Brasil, elevando significativamente os riscos de enchentes, considerando que especialistas e órgãos do monitoramento climático vêm alertando para a possibilidade de eventos extremos cada vez mais severos, exigindo ações preventivas urgentes por parte do poder público, considerando o histórico de alagamentos e enchentes já registrados no município ao longo dos anos, causando inúmeros prejuízos materiais à população, danos em residências, perdas de imóveis, mercadorias e dificuldades de deslocamento, considerando que o acúmulo de galhos, árvores caídas, lixo, vegetação e demais entulhos dentro dos rios e córregos reduz significativamente a capacidade de vazão das águas, aumentando o risco de transbordamento, considerando que a falta de manutenção preventiva agrava o assoreamento dos cursos da água e compromete o funcionamento adequado do sistema de drenagem urbana, considerando que o rio Charqueada possui relevante importância ambiental e pública, inclusive por ser fonte de abastecimento de água no município de Malé, considerando a crescente preocupação de toda a população diante das frequentes ocorrências de chuvas intensas e dos riscos eminentes de novos alagamentos, considerando que a ausência de providências imediatas poderá resultar em sérios transtornos à população e até mesmo em uma tragédia de grandes proporções, especialmente nas áreas mais vulneráveis do município, considerando que a prevenção e a forma mais eficiente e econômica de evitar prejuízos humanos, ambientais e financeiros, considerando que, diante da extensão dos serviços necessários, poderá o Poder Executivo, caso entenda pertinente, realizar a contratação de empresa especializada para auxiliar na execução dos trabalhos de limpeza, dragagem, desobstrução de rios e córregos. Considerando que os vereadores dessa casa já realizaram diversos pedidos, indicações, requerimentos e manifestações anteriores, solicitando providências relacionadas à limpeza, desobstrução e manutenção dos rios, córregos, valas e sistemas de drenagem urbana do município, considerando que, mesmo diante dos reiterados alertas do Poder Legislativo e das constantes reclamações da população, os problemas persistem em diversos pontos da cidade, aumentando a preocupação dos moradores com a possibilidade de novos alagamentos e enchentes, considerando que o dever de prevenção deve prevalecer sobre ações emergenciais posteriores, sendo indispensável que o município adote medidas concretas e imediatas para minimizar riscos e evitar prejuízos maiores à população. Diante do exposto, os vereadores que subscrevem no uso das atribuições que lhes confere o regimento dessa casa, requerem a Vossa Excelência que subscreva conjuntamente o presente requerimento para que seja submetido à apreciação do plenário e, após aprovado, seja encaminhado ofício ao excelentíssimo senhor prefeito municipal, senhor Pedro Kowalczyk, solicitando as providências que se fizerem necessárias. Dessa forma, os vereadores signatários reforçam a necessidade de adoção imediata das providências requeridas, priorizando a prevenção, a proteção das famílias, a preservação da estrutura urbana e a segurança de toda a população do município de Maleta. Maleta, 29 de maio de 2026, vereador Sérgio Gretti, presidente da casa, vereador Cristiano Perepelícia, Delcio Jurandir Ozinski, Ednei Roguski, Josuel Nicolaico, Natal Carraro, Paulo Serineu Basnik, Sérgio Kojatek, Tiago José Rodrigues, subscrevem o presente requerimento. Senhor presidente, demais nobres vereadores.
1: Obrigado, Fernando. Nós vamos iniciar agora o resumo, né, que vai para a rádio, a palavra livre, a partir do vereador Cristiano. Só peço que os colegas, no máximo 4 minutos cada um. Quando faltar 30 segundos, eu dou um sinal aqui, porque somente essa leitura foi 5 minutos, né, e nós também, a pedido dos colegas, vai ser colocada essa fala também na rádio. Com a palavra, o vereador Cristiano.
4: Boa noite, senhor presidente. Boa noite aos demais vereadores, também a professora Valquíria, toda a população aí que nos assiste pelas mídias sociais, também nos ouve pela rádio. Primeiramente, quero entrar nessa pauta aí das limpezas dos rios, né? Eu aí que já tenho brigado por isso muitos anos aí, né? A gente sabe, todos aqui sabem, né, que não foi feito muita coisa no passado a esse respeito. Pelo contrário, né, foi permitido algumas construções aí dentro dos rios, né, do nosso município, né? E hoje o problema está aí, né? Com todo respeito, vou citar o nome aqui, porque é uma pessoa muito querida e muito amiga minha. Semana passada eu estive na casa da dona Elza Sadovei, né, conversando com ela a respeito disso, né? Ela tem pedido constantemente, hoje mesmo me mandou mais uma mensagem sobre isso. E todos aqui sabem, né, que o ano passado foi feita uma limpeza, né, meio por cima, meio superficial, falando assim, né? Porque um pouco mais, né, todos sabem que precisa de IAT e tudo mais. E o prefeito Pedro até comentou na rádio, sábado, né, a respeito disso, né, sobre o planejamento sobre as drenagens dos nossos rios, né? Então, todos aqui estão cientes disso, e a gente está com esses alarmes de enchentes, então eu sou favorável, temos que brigar por isso sim, né? Tem vereadores aqui até que estavam conseguindo emendas para que se pudesse fazer galerias e tudo mais, e todos sabemos que é muito burocrático, muito demorado, muito moroso, mas estamos aí na luta. A população, que fique tranquila, eu sou um que estou lutando, realmente estou brigando por isso, estou cobrando o prefeito Pedro, o Trinco, diariamente sobre isso. A gente conversa quase que todo dia, né? E a gente sabe aí que não é tão simples assim, mas que seja feita mais uma limpeza como foi feita ano passado, e mais um pouco a mais, se for possível, né? Para que, até que a lei permita, né, até que possa aí melhorar e com certeza a vazão da água, para diminuir aí os prejuízos para nossa população. Quero comentar, né, sobre a barraquinha do hospital. Participamos aí no sábado, né? Parabéns à diretoria do hospital, principalmente, né, aos organizadores, todas as pessoas que trabalharam lá. A gente sabe do empenho deles lá, né, na confecção de tantos produtos, né, deliciosos aí. E tudo que foi feito lá, né, parabéns. Toda a população que participou, né, que também ajuda, a gente agradece de coração aí. E todos temos que estar lutando aí por essas causas, né? O hospital é importantíssimo, né, para o nosso município, né? Então temos que fazer um pouquinho, cada um fazendo um pouquinho aí, com certeza aí algo grande vai acontecer no nosso município aí, com toda certeza, né? Eu sempre fui um defensor do hospital, participei aí da reforma do hospital, né, no ano passado, ano retrasado, desculpa, 2024, né? E continuarei aí defendendo o hospital e se for preciso, até colocando as mãos, como já fiz, até quando der certo aí, até quando a gente puder. Quero parabenizar o pessoal da agricultura aí, que está o incentivo ao kiwi, né? Aos produtores de kiwi. A gente sabe, precisamos que a festa aconteça e tudo mais, mas mais de 10 anos aí não é investido na kiwicultura no nosso município, e agora aí o pessoal tem trabalhado aí constantemente nisso. Quero parabenizar a Secretaria de Obras pelos serviços feitos no Lajadinho, Lajado de Baixo e Vila Rural aí. Acompanhei aí esses trabalhos aí feitos, ficaram bons. Parabéns aí, todos os envolvidos, né? Não vou citar nomes, senão vou estar falhando com o nome de alguém aí. E quero desejar uma boa noite a todos, uma boa semana. Essa semana aí de tempo bom, com certeza vai render mais o serviço aí para a Secretaria de Obras. Muito obrigado, senhor presidente.
1: Obrigado, vereador Cristiano. Usou certinho o tempo e parabéns. Vereador Cojatec, com a palavra.
5: Boa noite, senhor presidente. Boa noite aos demais colegas, professor Valquíria. E aos que nos ouvem através dos meios de comunicação, através da Rádio Cidadão e Clube FM. Nós vamos falar um pouquinho que hoje foi colocado até uma indicação para que o prefeito venha a fazer a limpeza desse escórrego. São muita gente ligando para nós, são muita gente cobrando de nós essas limpezas. Nós temos essa grande previsão de chuva que está para vir e nós estamos parados diante de tudo isso. Já fizemos vários pedidos junto à prefeitura, junto ao prefeito, mas até agora nada pôde ser feito. Então agora se unimos todos nós, vereadores, para que unidos nós possamos conversar junto ao prefeito, junto à Secretaria de Obras, para que seja feita essa limpeza. Nós sabemos que é difícil, né? Principalmente porque eu já tinha até a verba destinada, prometida, através do Sandro Alex, mas como a Adriele disse, é muito difícil fazer o projeto, e ela não conseguiu fazer o projeto, por isso esse dinheiro não veio, tá? Então, o que nós pedimos? Nós sabemos onde estão os problemas, nós sabemos que as manilhas ali perto do módulo são fininhas e não vai passar, não vence a vazão de água. Não é um projeto difícil, não é um difícil de ser feito, mesmo sendo custeado pela prefeitura, não seria muito difícil, mas nós temos que meter a mão na obra e fazer. Sabemos que o povo está cobrando e tem razão, nós vemos que muita gente está preocupada, muita gente tem as suas casas, seus móveis, e muita gente também está nos falando que vai entrar com pedido contra a prefeitura, se caso venha isso a ocorrer. E nós sabemos que é difícil para nós vereadores, sendo cobrando e não é feito, né? Então nós se unimos. E se Deus quiser agora, o Pedro vai nos escutar, a Secretaria de Obras vai realizar o serviço com certeza. Nós sabemos que lá no Rio tem que ter essa liberação, mas nos córregos não. Nos córregos é preciso que nós bote a mão na massa e faça. Isso nós estamos cobrando, pode ter certeza, você que está nos ligando para cada um vereador, está falando para cada um, porque não é só eu que estou ouvindo, várias pessoas estão ouvindo. E pode ter certeza que a cobrança está vindo. Agora nós vamos ver se nós conseguimos marcar uma reunião com o Pedro, com o Ivo, com a Secretaria de Obras, para que você fique tranquilo diante de todas essas ameaças de chuva. Senhor presidente, aos demais, muito obrigado, uma boa noite a todos, uma boa semana a todos.
1: Obrigado, vereador Cojatec. Com a palavra, vereador Léo.
6: Com licença, senhor presidente, quero cumprimentar a sua excelência, colegas vereadores, colaboradores dessa casa, todos que nos acompanham através do Facebook, YouTube, também Rádio Cidadão, Rádio Clube. Uma boa semana a todos. Hoje nós estamos com tempo, né, curto, então vamos falar rapidamente aqui. Falando sobre a minha indicação, eu recebi alguns moradores da Colônia 2, né, especialmente como é conhecida ali através da Colônia Marcela, né, mais conhecido como todo mundo passa lá através do Eloy Vodonós. Então o pessoal fez esse pedido para nós, a gente fez essa indicação para a prefeitura, eles falaram que se for preciso é só levar o cascalho que eles dão um jeito de espalhar com o trator, porque está muito ruim essa saída lá, o pessoal está nos pedindo, então que se a Secretaria de Obras puder realizar e atender esse pedido da população, com certeza será de grande valia. Falando de mais uma indicação, eu solicitei uma recuperação na via pública, né, Hilário Vavruc, Ali é um ponto de esquina ali com a empresa Iluminar. Ali é um espaço onde o calçamento está deteriorado. Eu estava olhando aqui com os diretores dessa casa de leis, em um ano e meio não foi feito um processo de contratação de uma empresa para conserto de calçamento. Nenhum, com nenhum metro de calçamento foi feito o conserto, né? Até que seja pavimentado toda a nossa cidade, e infelizmente nós temos que estar aí readequando e tapando os buracos e até mesmo fazendo esse conserto. Em um ano e meio não foi feito nenhuma contratação. Também gostaria de falar que fizemos um requerimento com o vereador e colega Natal referente ao parquinho infantil. Desde o ano passado nós viemos cobrando, os pais cobrando de nós sobre esse parquinho, que pelo menos tirasse do lugar antes que alguma criança se machuque, né? Porque está feio de ver, a gente já foi lá, já olhou, já fizemos, acho que o segundo, terceiro requerimento que a gente está fazendo. Então que as providências aí, foi feito esse requerimento solicitando informação, se tem uma projeção do novo parquinho, ou se vão retirar, ou o que, que vai ser feito, porque a gente solicitou e até agora nada foi feito. Também fiz mais uma indicação, junto com o vereador colega Natal também, que foi cobrado lá, sobre a estrada vicinal 2. Né? Eu recebi agora, perto do seu Mário Stuck, também ali da residência da dona Marisa, me passaram que foi arrumado lá, consertado. Amanhã, se der um tempinho, eu vou lá dar uma olhada como que ficou, né? Tomara que tenha sido feito esse conserto e que ficou bom ali para os moradores, né? Ali tem uma passagem de veículos pesados bem grande ali. Referente a essas medidas, né, que a gente fez esse requerimento ao executivo, solicitando as medidas que sejam tomadas, né, como urgentes de prevenção contra essas enchentes e alagamento. Eu tenho recebido tanta mensagem dos moradores, mas tanta mensagem, que a gente não sabe mais o que fazer. O que nós podemos fazer? E é bom até que a população fique ciente que o nosso trabalho como vereador é cobrar, é fiscalizar. A gente não tem um poder de a gente ir lá e realizar, fazer projeto, de nós ir lá e executar a obra. E se eu vir acontecer alguma coisa, se uma prevenção, vai ser muito cobrado nós, e a gente está cobrando. Eu fazendo, né, talas dos rios, né, para tentar fazer e minimizar, que dê esse problema possa vir acontecer aí na nossa cidade. Eu sei de pessoas que estão alugando casa, né, para sair do lado dos córregos, para que não possa aí ocorrer um desastre e perder todos os móveis. Imagine o ponto que a gente está chegando. Tem pessoas pagando do dinheiro próprio ali, que ganha um pouquinho, roçando do lado das casas ali, porque nenhuma manutenção foi feita. Então, esperamos aí com esse requerimento que a gente possa fazer uma reunião com o executivo, que possa vir acontecer, né, e seja solucionado o mais rápido possível, né? As chuvas estão aí, os meteorologistas já passaram. Então, isso é muito importante, né? Então, Deus abençoe que o executivo tome as devidas providências o mais rápido possível. Eu fico muito feliz quando eu vi agora há pouco sobre o convênio, né, o termo de convênio que veio da rua Tiradentes. Um sonho também, feito o requerimento através do vereador Sérgio Jatec, do vereador Léo, do vereador Ednei. A gente foi até o Sandro Alex e conseguimos a emenda ali da parte aqui da rua do Sagrado Coração, né, de uma parte ali onde vai sair asfalto. Então, olha, hoje eu fico muito feliz quando eu ouço que está aí o termo de convênio sobre a rua Tiradentes. Mais uma conquista para a nossa população maletense. Muito obrigado, né, ao deputado federal Sandro Alex, aí, nosso candidato ao governo do estado do Paraná. Boa e abençoada semana a todos, que Deus abençoe a cada um.
1: Obrigado, vereador Léo. Com a palavra, vereador Ednei.
7: Boa noite a todos que nos acompanham. Boa noite, professora Valquíria. Eu quero começar aqui a minha fala agradecendo a todas as pessoas a participação da barraquinha que teve do Hospital de Caridade São Pedro, todas as pessoas que ajudaram na organização, parabenizo o presidente, todas as pessoas envolvidas nesse evento que foi um sucesso. Que bom que o nosso povo ajuda, sem saúde não somos nada, né, professora? E temos que sempre ajudar o nosso hospital. Também quero falar aqui que nessa sexta-feira eu estive no pátio de máquinas do nosso município e é assustador o quanto que tem de máquinas quebradas no pátio. Falo para todos os vereadores, podem ir visitar. Máquinas novas, seminovas, caminhões novos, ali quebrados. Será que não é feito as revisões desses veículos, máquinas? Será que a troca de óleo coloca um graxo, acho que nesse motor, transmissão, sabe, vereador Natal, no diferencial, caminhões novos. Eu tive caminhão, você teve, vereador, minha família tem. O quanto é difícil quebrar uma máquina? Não é possível que se não tem pessoas boas. mas alguma coisa está acontecendo errada. Ali, vereador Cristiano, eu falo, porque não, olha, gente que tem máquinas e tudo, olha, eu viajei tanto tempo nessa vida, olha, que para quebrar, trocar um tambor de freio, e às vezes você olha ali essas máquinas quebradas, então eu acho que está na hora do prefeito sentar, conversar, ver o que está acontecendo, porque está demais. Não tem uma reto nas estradas aí fazendo essa limpeza dessas valetas de bueiro, vereador Natal. Presidente, eu falo, olha, eu visitei o bairro dos Limas, é preciso fazer essas limpezas? Foi um morador ontem me falar, o Krasny, que posso aqui falar em nome dele, só sentido ao lado do Pinhalzinho, ele falou, tem 9 bueiros entupidos. Então, olha, não estão fazendo a manutenção, não adianta ficar fazendo só serviço particular aí, tentando agradar, mas está na hora de colocar essas máquinas para trabalhar. Também a licença da pedreira, aí estão trabalhando. Eu falei ano passado aqui, cuida da licença para não deixar vencer. Agora estão trabalhando novamente, não sei até quando que vai essa licença para tentar ter a detonação da pedreira lá do Lajadinho. Fui lá com o vereador Natal, tem umas 2 cargas de cascaio. O povo não cumpre mais horário para trabalhar, infelizmente. Tá, cada um faz o que quer. Então, voltando a falar aí, quero também... falar do Léo aí, a gente fez esse pedido da Rua Tiradentes, tem a Olavo Bilac, tem a Januário Zavatos, que tem o Charqueado, então são várias obras aí que a gente tem o pedido, mas não é fácil essas análises, tudo é meio complicado, porque todos atender todos os municípios, uma secretaria não é fácil, né, Léo? Então, graças a Deus, vai sair a pavimentação da Rua Tiradentes com o nosso pré-candidato, Sandro Alex. Aí a Colônia 6 aí, fiquei sabendo ontem lá na festa que fizeram um trabalho muito bom. Parabéns. Eu, quando era secretário, na época, reabrimos toda aquela estrada. E precisava reabrir todas as estradas do nosso município. E aí, seu presidente, está na hora desse povo começar a trabalhar, reabrir essas estradas. E eu fico triste. A prefeitura vai lá, compra a brita, coloca a pedra. Vai um cidadão lá, tirando pedra com uma raspa lá e levando para dentro da casa, lá do pátio. Lá. Meu Deus, que crise que cheguei amanhã. Tenho que fazer uma vaquinha aí, começar, né, de repente até ajudar, né, porque não é possível que aconteça isso, isso não pode, né. Eu fiquei surpreso das pessoas me contar uma coisa dessa, viu, professor? Ai, ai, mas é assim, eu quero desejar uma abençoada semana a todos os nossos munícipes aí, tudo de bom, que Deus abençoe a todos.
1: Obrigado, vereador Ednei, com a palavra o vereador Schumacher.
8: Obrigado, senhor presidente. Boa noite a todos, pessoal que nos acompanha pelas redes sociais, pelas rádios. Quero começar falando lá para a nossa comunidade que hoje chegou a empresa que está fazendo a troca das lâmpadas, né? As lâmpadas amarelas por LED, né? Então, todo o material para fazer a contemplação total do distrito já está lá. E creio que amanhã eles já começam a fazer as trocas lá. Então, todo o quadro urbano do distrito de Rio Claro será com LED a partir de agora. Como eu sempre digo, a gente cobrou bastante aqui da empresa, né, a manutenção, né, fazer a troca é fácil, né, o problema depois é essas manutenção, né, então pedir que a empresa, além de fazer um bom serviço, né, que faça também as manutenções, né, que a gente tanto cobrou aqui, né, mas enfim, uma grande obra, uma grande conquista para a nossa comunidade, né, vai ficar mais bonito, mais claro, digo ali, vai dar mais tranquilidade, mais segurança para todos os moradores e até para quem faz caminhada à noite, ali fica um LED bem legal nas ruas que foi colocado ali, já ficou bonito, ficou bom, então agora vai ser contemplado todo o quadro urbano do nosso distrito. Também já começaram lá a trazer os tubos de concreto para a nossa pavimentação da nossa rua principal, né? Hoje o pessoal da empresa Procoen já trouxe os maquinários, alguns maquinários, alguns tubos já chegaram, alguns vão chegar amanhã, e o pessoal já começa a fazer a retirada ali daquelas pedras de calçamento ali para começar o nosso tão sonhado e esperado asfalto da nossa comunidade. Então, a gente fica muito feliz que a empresa, assim que recebeu a ordem de serviço, já começou a se mexer. Tivemos lá com os engenheiros na sexta-feira, vendo casa para alugar, terrenos ali para guardar os equipamentos, então já tudo deu certo, então espero que o pessoal a partir de agora compreenda, entenda que vai dar um pouco de transtorno ali na nossa rua principal, que tem comércios, a igreja matriz, né, bastante fluxo de veículos ali, a partir de agora, durante 300 dias, creio que um pouco mais, por causa do tempo, né, que prevê muita chuva, né, mas vai dar um pouco de transtorno, mas é para o bem da nossa comunidade. Também quero falar de um fato isolado e triste. Eu já falei esses dias aqui que a gente inaugurou faz 2 meses, um pouquinho mais, a nossa quadra de grama sintética. Muitas crianças, muitos jovens usam bastante dia e noite lá. É usufruído. E ontem, durante a festa que tinha lá no Rio Claro, teve gente que foi lá e arrebentou o portão da nossa quadra. Então, o pessoal que foi à noite lá viu o portão, estava caído, e já identificaram quem fez. Então, a gente vai atrás, vai cobrar, né? Não importa se é de menor ou de maior, os pais são responsáveis pelos atos dos filhos. Então, a gente vai atrás e vai cobrar, porque é um bem público, é um patrimônio público, é da comunidade, e pelo que a gente saiba, não é nem morador da nossa comunidade, né, que vem de fora para fazer estragos ali no nosso distrito. Então, peço e agradeço até o pessoal ali, que a gente tem os grupos do WhatsApp ali que jogam futebol, que já na hora identificaram e cobraram, né, aí já identificaram quem era o rapaz, e a gente já vai essa semana atrás na casa dele para a gente fazer a cobrança e fazer que ele conserte esse portão e que não venha mais acontecer. Obrigado, senhor presidente, era só isso e até uma próxima.
1: Obrigado, vereador Schumacher. Com a palavra, vereador Paulinho.
9: Hoje participei do importante seminário internacional que ocorreu na dependência ali do grupo Mavuri, que contou com a participação de mais de uma dezena de instituições, de muitas autoridades estavam presentes ali, representando a Anfulpar, o prefeito de União da Vitória, Ari Carneiro, representando a Anfepar, estava o prefeito Leandro Javinski, né, estava o prefeito de Malé, vários secretários da administração municipal. Também estavam ali presentes representantes da UniUEFT, Unicentro, de várias faculdades, universidades estaduais, do Instituto Federal também do Brasil, de várias ADECFUL, estavam participando também a Embrapa, representantes do grupo Krakow, tinha alunos do Colégio Dario Velovo. Eu não saberia, até não lembraria denominar tantas instituições ali que participaram deste importantíssimo evento ocorrido ali no grupo Mavuri, um evento ali idealizado principalmente ali pelo seu Cláudio Kaminski, mas onde foi debatido vários assuntos importantíssimos para a nossa cultura, para a nossa cidade, que entre os principais objetivos debatidos ali nesse seminário está promover o intercâmbio científico e tecnológico entre instituições brasileiras, polonesas e europeias, iniciar uma tratativa para o comércio internacional de diversos produtos, inclusive erva mate e ervas medicinais, incentivar o turismo tanto para o Brasil quanto para a Polônia, incentivar o desenvolvimento de um ecossistema regional de bioeconomia, estimular parcerias estratégicas nas áreas de pesquisa, inovação e sustentabilidade, fortalecer a integração regional entre os municípios participantes e valorizar a herança cultural polonesa como ponte para novas oportunidades de desenvolvimento econômico, educacional e social. Também estavam participando ali representantes ali do Planalto Norte, Catarinense, de Canoinhas, de Três Barras, e o representante da Universidade de Varsóvia, da Polônia, onde foi debatido muitos assuntos sobre políticas públicas ali que possam aprimorar, né, o nosso relacionamento entre Brasil e Polônia. Foi também bastante comentado ali o fato de Malé estar localizado entre mais de 20 municípios, estamos entre Anfulpar e Anfepar, numa localização geográfica privilegiada, né, onde nós podemos ali, depois ali do seminário, nós fomos fazer uma visita ali nas dependências do campo, do estádio municipal, lá onde tem todas aquelas obras que estão há muito tempo lá abandonadas, mas que estão com uma estrutura forte, resistente. Fomos com representantes das universidades e das instituições, que ali agora deixou de ser um debate, né? Afim, já é a quarta, quinta reunião, mas agora as instituições ali que poderiam nos ajudar a trazer ensino superior para a cidade, com tecnólogos, já está sendo um debate cada vez mais amplo, mais elevado a nível estadual. também eu gostaria aqui de depois ali eu ainda fiquei bastante, até a tarde das 9 da manhã até a tarde ali no Grupo Mavuri, devido ao grande número de pessoas representantes de instituições importantes, levando ideias importantes, foi debatido assuntos de todos os tópicos ali, que interessa a nossa população, a nossa agricultura, a nossa cultura. Também quero parabenizar o Grupo Mavuri, tão importante ali pela perpetuação, manutenção da nossa cultura, da cultura polonesa ali, que faz um trabalho, né, voluntário, muito importante. Também ali, como eu tive o privilégio também de participar ali da festa de Vera Cruz, Rio Claro, eu quero parabenizar todas as pessoas que trabalham voluntárias ali na realização de festas pelas nossas instituições, pelas nossas comunidades, algumas centenárias, e a realização deste evento feito com o esforço do trabalho voluntário, que mantém as comunidades vivas, né? Comunidades centenárias, que é graças à realização deste evento, que tem a oportunidade de conversar, de trocar ideias, de, né, ter a oportunidade ali de se encontrar. Quanto a questão ali da limpeza dos córregos é muito importante, até eu comentei ali com o Lucas Martinelli, o comandante do regimento ali, da Polícia Militar de Malé, ali sobre temos de estudar a viabilidade técnica de criar desobstrução para vários muros construídos transversalmente ao lado dos córregos, que ali ele causa um alagamento temporário de uns 15 minutos e logo baixo, né, falar com os moradores para que se deixe o fluxo da água, para que se faça o furo embaixo do muro com uma proteção física de uma tela para que não obstrua de vez a água. Mas como o tempo está acabando, um assunto que poderemos retomar nas próximas sessões. Uma semana abençoada a todos.
1: Obrigado, vereador Paulinho. Com a palavra, vereador Tiago.
10: Uma boa noite a todos. Boa noite, meus colegas vereadores, a quem acompanha a sessão presencialmente e também pelas rádios Clube Cidadão e ao vivo pelo YouTube. Primeiramente, eu gostaria de agradecer a todas as pessoas que participaram da festa da colheita que teve ontem lá no distrito de Rio Claro do Sul. Então, ontem o tempo estava bom e foi uma grande festa. Agradeço também a todos que trabalharam, né? Teve almoço lá, churrasco. O pessoal lá que trabalhou estava corrido, né, por causa da quantidade de pessoas. E, né, parabenizo também o presidente lá do conselho, o seu Floriano, né, pela grandiosa festa, e estendo também a todos que ajudaram. Os alagamentos, né, a limpeza de córregos e encostas, né, é um problema que abrange toda a nossa região aqui, né, porque a gente é cercado por rios e acaba trazendo transtornos, né, com mudanças, essas coisas. Temos cidades aí que são bastante afetadas, tipo União da Vitória, né, que é bem na borda do Rio Iguaçu, São Mateus do Sul, e estende também a todos os municípios. Mexer, né, nos córregos, por se tratar de áreas de preservação permanente, é um pouquinho delicado, né, que precisa de projeto, precisa de liberação, né, dos órgãos ambientais, mas é algo que é necessário se fazer, né? Aqui em Malé a gente tem um grande problema de enxurrada, porque alagamento quase que não tem muita opção, muita alternativa, né? Porque alaga parelho, né? Mas assim, os córregos, o escoamento de água de enxurrada, a gente consegue resolver e melhorar bastante. Então pedimos, né, que o prefeito Pedro designe alguém para cuidar e para agilizar, né, essas licenças e dar andamento nesse nosso requerimento. O pessoal lá do Rio Claro, o setor de obras, está trabalhando lá no Palmital, lá, quase na divisa com o Rio Azul. Essa semana a gente tem pouca previsão de chuva, né? Então eles vão conseguir arrumar lá também, que estava feio. E, né, na medida do possível, a gente vai trabalhando e vai fazendo as outras localidades, né? Tem bastante lugar que começou a estragar também, né, por causa da água, né, que passa, às vezes, atravessando as estradas, né, acaba formando buracos. Então já tem bastante programação e esperamos que o tempo colabore, né, um pouco para que possa dar andamento no serviço. É, por hoje era isso, senhor presidente, muito obrigado, desejo uma ótima e abençoada semana a todos e uma boa noite.
1: Obrigado, vereador Thiago. Com a palavra, o vereador Natal.
3: Boa noite, senhor presidente, boa noite, ouvintes da Rádio Clube, da Rádio Cidadão de Malé. Hoje o tempo é curto, várias coisas para comentar, então quero fazer um comentário, qual fizemos uma indicação com o vereador Léo, do Vicinal 2, a qual eu agradeço o secretário Trinco, que já iniciou, vereador Léo, arrumando o Vicinal 2, e amanhã eles querem chegar, também uma indicação que eu fiz, até no Vicinal 11, na propriedade que dá acesso à propriedade do senhor Nicolau Biller, no Vicinal 11. Como todas as estradas agora, motivo dessa chuva, e vai cada vez ficando pior, um inverno pesado, que vai ser esse ano, então vai ter muitos pontos ali que vão estragar e que já estão consertando, então a gente agradece o secretário, eu acho que ele é um secretário, a gente está aqui para cobrar, mas é um secretário que está fazendo um serviço correto, na minha opinião. Na minha opinião, porque você quer se esconder do trinco aí na prefeitura. Cedo, 7:30 da manhã, ele já está indo ver as estradas, que nem ali eu comentei com o Léo recebeu ligação lá do Sinal 2, eu também, e fizemos a indicação, eu comentei na sexta-feira com ele, e hoje ele já mandou arrumar o Sinal 2. Senhor presidente, eu quero fazer um comentário sobre um buraco ali na rua 13 de Maio com a rua Santos do Monte. Está uma vergonha aquele buraco ali. É entre a casa do senhor Silvestre Chebes e do Orcílio Chilica. Já foi pedido para o prefeito. Hoje, a qual eu falei agora do secretário Trinco, nós temos um funcionário fantasma ali que não presta para nada. Eu já falei, agora tem que chamar ele doutor. Tem que chamar ele doutor Blosk. Custa para o município 10 mil reais por mês e não está dando conta do recado. Vossa Excelência esses dias fez um comentário aqui, presidente, e eu acho que Vossa Excelência tem razão. O prefeito Pedro, acho que tem que começar a peneirar esses caras que não querem trabalhar. Porque é dinheiro do povo, é o povo que está pagando, e esse cara diz que fica o dia inteiro sentado com o celular lá. O dia inteirinho, não presta para nada. Então o Pedro, que veja, meu amigo Pedro, que veja isso aí, que manda embora. Não quer trabalhar, manda embora. É 10 mil por mês, quanto dinheiro que está sendo jogado fora. Não só ele. Tem vários ali, secretários, que não quer trabalhar. E eu sou da verdade. A verdade, e é o povo que paga. Então vou pedir para o Trinco, porque ele tem atendido o pedido dos nobres colegas vereadores, que veja ali, esse buraco é uma vergonha, ali é perigoso estourar um pneu ali, bem no centro, essa Santos Dumont está abandonada, essa rua. Está abandonada, que nem o vereador Léo comentou, não tem um calceteiro, nada, uma contratação, nada, qual cobravam muito na gestão passada, muito. E aquela chuvaiada que dava, arrumava e vinha e estragava. Né? Então peço, pô, prefeito, você está nós ouvindo, que arrume aquele buraco, é uma vergonha aquilo ali. E também fizemos um requerimento desse parquinho de Durizão, que é uma vergonha. Esse parquinho lá, nós temos um orçamento hoje, presidente, de 80 milhões no ano. E até agora em Durizão não foi investido nada no distrito de Durizão. Né? Então que peço para o Pedro que veja aquele parquinho lá, senão uma criança vai se machucar e daí nós vamos ser criticados. Obrigado, presidente Sérgio.
1: Obrigado, vereador Natal. Eu vou encerrar aqui só o Ednei. Acabou pedindo para mim fazer o favor de agradecer, em nome do Ednei, a todas as famílias lá da organização da festa de Vera Cruz. Então, parabéns pela festa realizada lá. E também, com relação ao asfalto da rua Tiradentes Sul, né? Pedido, então, é do vereador Kojatec, do vereador Léo e do vereador Ednei, né? Ao Sandro Alex. E nós ficamos felizes, né? Eu tentei também na gestão passada esse recurso, não consegui, mas eu fico contente, independente de quem consiga, vai ficar muito bom ali para essa comunidade que mora ali, tem igreja, tem fórum, tem várias coisas ali, comércio, né, famílias que residem ali, Vai ficar muito bom. É, na semana que vem, eu vou receber a visita da deputada Leandre, com mais algumas novidades aqui para o município de Malé. É, sei que cada um tem também seus deputados, né? E de uma maneira ou outra, cada um está trazendo aí recursos para o município de Malé. É, com relação à rua Joaquim Teixeira, lá no Conjunto Irmã Dulce, é uma travessa que tem estrada de chão, né? Então, por isso que nós fizemos o pedido do projeto, até porque, sem o projeto, não temos nem como tentar conseguir recursos, né? É, com deputados, enfim. Com relação ao parquinho do Horizon, só fazendo um adendo, realmente está em péssimo estado. É, eu fiz um pedido há uns 3 meses atrás para a prefeitura retirar. É, tinha coisas piores lá. Estava quebrado, sucateado, né? Tiraram, e a maioria dos brinquedos lá estão sem utilidade, porque não foi devolvido lá o que foi retirado, e nem teria como, né, devolver, porque estava em péssimo estado. Então, Turizão precisa realmente de um parquinho, de uma área melhor de lazer lá para o pessoal de Turizão. Parabenizar o pessoal do hospital pela barraquinha. Eu não estive presente por problemas aí particulares, mas ajudei, como sempre ajudo, e sei que cada vereador também contribuiu de uma forma ou outra, mas principalmente parabéns àqueles que fazem o trabalho voluntário, né? Funcionários e pessoas voluntárias que ajudam em toda essa questão. Aquela rua Hilário Vlahuk, que foi comentado aqui, eu até anotei, porque fica até chato para nós, né, vereadores, né? Vai fazer 6 anos, mais ou menos, né, que está se repetindo o mesmo pedido. E, infelizmente, a empresa também que fez alguns serviços lá terceirizados para a Sanepar, deixou num estado precário, e tem que ser arrumado, sim, e é vergonhoso como está, não só aquela, né, mas outras também aí do município, que estão numa situação bem difícil. Eu só quero confirmar, se o Fernando e o Vilmar tivessem a resposta, eu até perguntei na prefeitura, até para mim cobrar algumas coisas. Alguém de vocês sabe a arrecadação que foi em 2024, só para nós comparar com 2025? Eu tive uma informação que foi 90 e poucos milhões. Confere essa informação ou não? Só para mim saber. Então, em 2024, foram 95 milhões também. Então, se percebe que Malé está arrecadando bem na gestão anterior, nessa também, né? E nós temos que, sim, cobrar essas melhorias aí. Para mim, foi me repassado que seria mais ou menos isso. Então, é em torno de 95 milhões. Então, a arrecadação, realmente, na gestão anterior também foi boa, né? E para finalizar, essa questão das enchentes, eu acho que mesmo fazendo tudo que tem que fazer, a previsão é preocupante, é assustadora, deve dar problema mesmo assim. O problema é que se o município não fazer, vai sobrar para o município, vai sobrar para o vereador. Por quê? Porque todos nós, sem exceção, os 9 vereadores... já estamos de longa data sendo massacrados por causa desse assunto. Então, o município tem que fazer a sua parte, nós temos que fazer a nossa também, fomos eleitos para isso. E se cumprir, Deus queira que não, o que está previsto aí, se acontecer algo de mais grave, pelo menos foi tentado amenizar. Então, que a prefeitura possa fazer a sua parte. Por hoje é só, uma boa noite a todos, fiquem com Deus e até a próxima segunda-feira, se Deus assim nos permitir.

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1: Olá, muito boa noite, na paz do Senhor e Salvador Jesus Cristo. Começando mais um programa Resgatando Almas para Jesus pela Rádio Cidadão FM 88.1 de Malete. Sejam todos muito bem-vindos, né, nesta noite, nesta programação, porque hoje Deus tem uma palavra para você. Hoje Deus tem uma palavra para a sua vida, né? Hoje estamos aqui, né, com a evangelista, a irmã Andréia, né, como de costume. Estamos aqui também com nosso irmão presbítero Natanael, que vai estar ministrando a palavra de Deus. E eu creio que Deus vai falar no coração de cada um

0: mensagem, vai mandando aí, vai pedindo o seu louvor, ou seja pelo celular aqui, pela live, pelo Facebook, ou seja ali pelo WhatsApp da Rádio Cidadão FM, né? 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Vamos pedindo louvor, né? Peça seu louvor aí, que a irmã André já está ali, vai estar rodando o seu louvor ali, né? A irmã Lourdes de Oliveira já está conosco aqui nesta noite. Deus abençoe, irmã Lourdes. Irmã Luzia, Luísa Cláudia Sobianski, ali do Lajadinho, também está ligadinha aqui conosco, porque já Deus abençoe a vida de vocês. Hoje, irmãos, nós temos o sorteio de um galão de sabão e também um rodo e uma vassoura, né? O galão de sabão ali é patrocinado pelo meu irmão Douglas. Aquele abraço, irmão Douglas, aquele abraço para a irmã Jaqueline, que Deus abençoe a vida de vocês. E o rodo e a vassoura é no oferecimento do meu irmão Rogério, né? Ali da Vila Carolina, aquele abraço, irmão Rogério. Deus abençoe a sua vida, Deus abençoe a vida da irmã Wanda, que Deus possa abençoar imensamente a vida de vocês. Vão mandando mensagem, vão pedindo louvor aí, que Deus, né, tenha uma bênção para a sua vida hoje. Está conosco aqui já a irmã Adriana, né? O irmão Natanael acho que conhece. Ela já está aqui na live, já, né? Que Deus abençoe a sua vida. O irmão Edson Weber, lá do Taquari, também está ligadinho conosco aqui. A irmã Maria Terezinha também está aqui conosco. Que Deus abençoe a vida de cada um de vocês. Tem algum louvor, irmã? Tem já? Então a irmã André já vai estar ali cumprimentando o povo ali e agradecendo ali quem está mandando mensagem pelo WhatsApp da rádio, e já vai estar rodando o seu louvor. E já já nós ficamos aqui só com a live, tá bom?
1: Cumprimento a todos com a paz do Senhor Jesus. Sejam todos muito bem-vindos no programa Resgatando Alma para Jesus. Você que quer pedir o seu louvor através do WhatsApp da rádio Cidadão FM 88.1, né? O WhatsApp é 3542-1832. 3542-1832. Manda lá seu pedido de louvor, seu pedido de oração. Estaremos respondendo a todos. Que Deus abençoe grandemente a cada um nesta noite. E vamos tocar já em seguida o louvor Meu Barco Balançou.

0: Agora, com muito carinho, quero chamar para cantar comigo essa linda canção o meu irmão Moisés Cleiton.
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0: Glórias a Deus! Voltando com a programação da Rádio Cidadão FM 88.1, né? Que maravilha, né, meus irmãos? Que bênção de Deus! Que privilégio nós poder estar mais uma vez, né, aqui pelas ondas da Rádio Cidadão FM, né, levando a palavra de Deus para o seu coração, né, meus irmãos? Fica aí ligadinho conosco nesta noite, não saia daí porque Deus tem uma palavra para você hoje, tá bom? Eu quero convidar, fazer um convite especial para você, amigo ouvinte, para quarta-feira, agora às 19 horas, grande culto na Igreja Pentecostal Caminho do Céu, lá na Vila Caroline, que fica ali em frente à AgroCepac, tá bom? Você é convidado especial para você estar presente nesse culto. Deus tem vitória para a sua vida. E toda sexta, sábado e domingo, às 19 horas, os cultos acontecem na igreja sede, aqui na Rua Munhoz de Carvalho, número 50, ao lado da panificadora do Baixinho, né? Você é convidado especial de Deus, tá? Eu quero mandar aquele abraço para o meu irmão Rogério, lá da Vila Caroline, para a irmã Wanda. Aquele abraço, irmão Rogério, aquele abraço, irmã Wanda, que Deus abençoe a vida de vocês. Eles estão ligadinho na rádio, tá? Se o irmão estiver ligadinho lá, manda mensagem dizendo que você está na escuta do programa, tá bom? Eu até estou aqui com o computador aqui na minha frente aqui também, e posso acompanhar as mensagens aqui também, mas eu estou deixando para a irmã Andréia lá no computador, que está com ela lá, tá bom? 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Glórias a Deus. Fica ligadinho aí, eu vou estar passando a palavra para a irmã Andréia, que vai estar ali agradecendo os irmãos que estão mandando mensagem no WhatsApp da rádio, vai estar também passando o WhatsApp da rádio para quem quiser mandar mensagem, e já ela vai estar rodando mais alguns louvores aí, mais dois ou três louvores, irmãos, tá bom? Que Deus abençoe a cada um de vocês.
1: Agradecendo a participação do Sérgio de Bosque, pediu o louvor Jantar para Jesus, né? Foi tocado. Também a participação do nosso irmão Cleverson, pediu o louvor Banco Vazio, foi tocado. A participação da Rose da Luz, lá do Vicinal 10, né, pediu o louvor Caneta de Ouro. Esse é o próximo a ser tocado. Também a irmã Dalva pediu o louvor Só Quero Te Adorar, com Gerson Refúgio. Então, abençoe você, tá? Deus te abençoe, irmã Dalva. Deus abençoe a tua vida, a tua família. Também agradecer a participação do irmão Toninho e da irmã Franciele. Pediu o louvor Surdo e Mudo, do Alisson Santos. também a participação do nosso irmão Amildo, né? Pediu para tocar também o louvor. E o Damásio Karpinski, né? Que mandou boa noite para nós. Então, Deus abençoe grandemente a vida de cada irmão e cada irmã, né? Nós estamos anotando aqui cada pedido de louvor também, os que vão participar do sorteio também estamos marcando nesta noite. Que Deus venha abençoar vocês e fiquem ligadinhos até o final do programa para ouvir a palavra do Senhor nesta noite, o pão da vida, né? Que vai ser ministrado através, né, do presbítero irmão Natanael. Deus abençoe a vida de cada um nesta noite e vamos tocar o louvor, né? Que a irmã Dalva pediu esse que já está aqui, né, sendo encaminhado. Então, Deus abençoe vocês e até daqui a pouco.